0: 21h01.
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4: 21 horas e 3 minutos.

0: 21h16 minutos.
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0: 21h33.
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0: 21h34.

0: 21h49.
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0: 21 horas e 51 minutos.

0: 22:05.
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0: Virada Radical. 22:07.

0: 22:22.
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0: 22:23.

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1: 22 horas e 29 minutos.

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2: 22 horas e 30 minutos.
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4: Ao final desta quarta-feira, iniciamos mais uma oração da noite, pedindo a Deus que até dormindo estejamos unidos ao seu sagrado coração.

Agradeçamos pelo dia que tivemos e por todas as coisas e pessoas que fizeram parte dele, seja fisicamente, seja por mensagens, ligações ou se rezaram por nós. E também peçamos por aqueles que rezam por nós, mas nós não sabemos quem. Afinal, às vezes nós pedimos orações e não temos certeza se as pessoas rezaram. Que Deus possa recompensar essas pessoas e tenham elas a nossa oração e o nosso agradecimento. Durante a semana, a igreja dedica cada dia a uma devoção especial. A quarta-feira é dedicada a São José, patrono da igreja e protetor da Sagrada Família e dos trabalhadores. Rezemos. Em nome do Pai e do Filho e do Espírito Santo. Amém. Você pode me acompanhar mentalmente. Agora que o clarão da luz se apaga, a vós nós imploramos, Criador. Com vossa paternal misericórdia, guardai-nos sob a luz do vosso amor. Os nossos corações sonhem convosco. No sono possam eles vos sentir. Cantemos novamente a vossa glória, ao brilho da manhã que vai surgir. Saúde concedei-nos nessa vida. As nossas energias renovai. Da noite à pavorosa escuridão, com vossa claridade iluminai. Ó Pai, prestai ouvido às nossas preces, ouvi-nos por Jesus nosso Senhor, que reina para sempre em vossa glória, convosco e o Espírito de amor. Nos dirijamos então a São José. Salve, guardião do Redentor e esposo da Virgem Maria. A vós Deus confiou o seu Filho. Em vós Maria depositou a sua confiança. Convosco Cristo tornou-se homem. Ó bem-aventurado José, mostrai-vos Pai também para nós e guiai-nos no caminho da vida. Alcançai-nos graça, misericórdia e coragem. Defendei-nos de todo mal e dai-nos uma noite tranquila sob tua proteção. Amém. Glória ao Pai, e ao Filho e ao Espírito Santo, como era no princípio, agora e sempre, por todos os séculos dos séculos. Amém.

Salvai-nos, Senhor, quando velamos, guardai-nos também quando dormimos. Nossa mente vigie com o Cristo, nosso corpo repouse em sua paz. Que o Senhor Todo-Poderoso nos conceda uma noite tranquila e no fim da vida uma morte santa. Em nome do Pai, e do Filho, e do Espírito Santo. Amém. Obrigado por rezar comigo nesta noite. Te desejo um excelente final de quarta-feira.

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2: Olá, seja muito bem-vindo, seja muito bem-vinda. Está entrando no ar por aqui mais uma edição do Moment Love. As músicas mais românticas, as mais especiais, vão tocar aqui na nossa quarta-feira, em 2 horas. Com mais puro romantismo no seu rádio. Tem ainda a tradução, né, para você também viajar na letra da sua canção preferida com a Paulinha Esteves e muito mais para você. Pra gente abrir o nosso Moment Love, tem Coldplay e Selena Gomez, Let Somebody Go.

o som de Sarah Evans, My Heart Can't Tell You No, aqui no nosso Moment Love. Mais uma linda canção que você ouve aqui na programação musical desta quarta-feira, hoje 26 de agosto de 2026. Agora tem Louis Thompson.

0: local livre a começar em mim, fechando o nosso primeiro bloco de hoje aqui do Moment Love. É a nossa quarta-feira mais romântica, que volta daqui a pouco depois do intervalo. Continue com a gente.
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3: 23 horas e 9 minutos.
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0: E agora tem Homegrown Peace. With Horse aqui no nosso Momento Love.

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2: Elevando a sua experiência sonora para outro nível. Essa é a nossa missão sempre por aqui no Moment Love. Chegando a nossa tradução de hoje, vamos conferir.
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0: acabando nosso Moment Love, né? Amanhã tem muito mais. Claro que eu espero você ter uma semana no capricho especial, tá? Toda linda. Até amanhã.
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2: Meia-noite, bom dia.
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2: Olá, bom dia. Que bom poder estar novamente juntinho de você aqui na casa da Mãe Aparecida. Obrigado a você, meu irmão, minha irmã, a você que nos acolhe a partir de agora na segunda parte do programa Com a Mãe Aparecida. Eu, Eduardo José, estou chegando para fazer companhia a vocês, ficar contigo até às 5 da manhã, isso mesmo, nessa caminhada de fé, de amor, paz e esperança. Obrigado a você que nos acolhe pelas nossas rádios parceiras, rádios que integram a Rede Aparecida de Rádio. A você, meu irmão querido, que já está aí na sua luta, cumprindo a sua missão, louvando e agradecendo a Deus por isso. A você, meu irmão querido, minha irmã querida, os irmãos que estão pelas estradas Brasil afora, louvando e agradecendo a Deus por mais uma jornada de trabalho. A você que já está descansando, você que ainda está rodando, que Deus abençoe a sua jornada, que a Mãe Aparecida proteja e interceda por você, pela sua família que está em casa e a todos os nossos irmãos e irmãs em Cristo. E a você, meu irmão querido, minha irmã querida, que está na sua casa, aí no cantinho de oração, rezando conosco, já deitado, né? Muitos deitados, outros ainda na lida, louvando e agradecendo a Deus por isso também, mas pedindo sempre a proteção e as bênçãos da Mãe Aparecida, agradecendo a Deus por mais um dia de trabalho. Obrigado, meu querido, a você, minha querida, você também que reza conosco pelo aplicativo Aparecida, pelo a12.com/rádio Aparecida, a todos os nossos irmãos, companheiros da madrugada que estão sempre em oração conosco nessa caminhada de fé, de amor, de esperança e confiança na intercessão da Mãe Aparecida, confiança na intercessão, na misericórdia do Pai, na nossa vida, na vida de nossos familiares, amigos, vizinhos, conhecidos e todos os nossos irmãos espalhados pelo mundo afora. Obrigado a você pela companhia. O programa Com a Mãe Aparecida tem a produção de Marcos Tiago, Paula Castro na coordenação, na direção Padre Vanderlei Souza, missionário redentorista. Hoje, povo de Deus, nós estamos já no dia 27 de agosto, quinta-feira da graça de Deus, quinta-feira eucarística. Louvemos e adoremos ao nosso Pai misericordioso no Santíssimo Sacramento do altar. Padre Vanderlei está chegando, com os ponteiros apontam para o infinito.
4: O anjo do Senhor anunciou a Maria e ela concebeu do Espírito Santo. Ave Maria, cheia de graça, o Senhor é convosco. Bendita sois vós entre as mulheres e bendito é o fruto do vosso ventre, Jesus. Santa Maria, Mãe de Deus, rogai por nós, pecadores, agora e na hora da nossa morte. Amém. Rogai por nós, Santa Mãe de Deus, para que sejamos dignos das promessas de Cristo. Oremos e infundi, Senhor, vos rogamos a vossa graça em nossos corações, para que nós que conhecemos pela anunciação do anjo a encarnação de Jesus Cristo, vosso Filho, cheguemos por sua paixão e morte de cruz a glória da ressurreição. Pelo mesmo Cristo nosso Senhor. Amém.
5: Meu querido irmão, minha querida irmã, nós temos um trecho sobre as bem-aventuranças, inspirada na vida dos santos, um texto de São Leão Magno, Papa do século V. É uma reflexão que ele faz nos lembrando da vivência da lei de Deus. Diz o santo: Nosso Senhor Jesus Cristo, caríssimos, ia pregando o evangelho do reino, curando as enfermidades por toda a Galileia, e a fama de seus prodígios se espalhava pela Síria inteira. Grandes multidões vindas da Judéia afluíam ao médico celeste. Lenta é, para a ignorância humana, a fé em crer no que não vê e esperar o que não conhece. Foram precisos a fim de firmar na doutrina divina os benefícios corporais e o estímulo dos milagres patentes. Pois aquele que falara a Moisés, falara aos profetas e nos corações dos discípulos, a mão veloz do Verbo escrevia os decretos da nova aliança, e sem nenhuma escuridão de nuvens envolventes, sem sons terríveis e relâmpagos, sem estar o povo afastado do monte pelo temor, mas na límpida tranquilidade de uma conversa com os circunstantes atentos, a fim de remover a aspereza da lei pela brandura da graça e tirar o medo do escravizado pelo espírito da adoção. A doutrina de Cristo, suas santas sentenças o demonstram. Elas dão a conhecer os degraus da jubilosa ascensão àqueles que desejam chegar à eterna beatitude. Bem-aventurados os pobres em espírito, porque deles é o reino dos céus. Hoje, meu querido e minha querida, nós celebramos a festa memória de Santa Mônica, mãe de Santo Agostinho. E Santo Agostinho faz uma referência muito bonita sobre a sua mãe no seu livro das Confissões. Santo Agostinho, santo do século V. Ele traz uma reflexão sobre a busca do saber, a busca e a compreensão de que a graça de Deus vai nos guiando quando nós, de boa e intensa vontade, caminhamos na luz. Diz o santo: estando bem perto o dia em que ela deixaria esta vida, ele está falando de sua mãe, Santa Mônica, dia que conhecias e que ignorávamos, aconteceu por oculta disposição tua, como penso, que eu e ela estivéssemos sentados sozinhos perto da janela que dava para o jardim da casa onde nós tínhamos hospedado. Lá, junto de Óstia Tiberina, ali, longe do povo, antes de embarcarmos, nos refazíamos da longa viagem, falávamos a sós, com muita doçura, e esquecendo-nos do passado, com os olhos do futuro, indagávamos entre nós sobre a verdade presente. Quem és tu? Como seria a futura vida eterna dos santos? Que olhos não viram, nem ouvidos ouviram, nem subiu ao coração do homem. Mas ansiávamos com os lábios do coração pelas águas celestes de tua fonte, fonte da vida que está junto de ti. Eu dizia estas coisas não deste modo nem com estas palavras. No entanto, Senhor, tu sabes que naquele dia, enquanto falávamos, este mundo foi perdendo o valor junto com todos os seus deleites. Então ela me disse: filho, quanto a mim, nada mais me agrada nesta vida. Que faço ainda e por que ainda estou aqui, não sei. Toda a esperança terrena já desapareceu. Uma só coisa fazia-me desejar permanecer por algum tempo nesta vida: ver-te cristão católico antes de morrer. E Deus me atendeu com a maior generosidade, porque te vejo até como seu servo, desprezando a felicidade terrena. Que faço aqui? Aí o santo continua sua reflexão e nos diz: o que lhe respondi, não me lembro bem, 5 dias depois, talvez, ou não, muito mais, caiu com febre, doente, um dia desmaiou, sem conhecer os presentes. Corremos junto para ela, mas recobrando logo os sentidos, viu-me a mim e a meu irmão e disse-nos, como que procurando algo semelhante, onde estava eu? Em seguida, olhando-nos opressos pela tristeza, disse, sepultai vossa mãe. Eu me calava e retinha as lágrimas, mas meu irmão falou qualquer coisa assim, que seria o melhor não morrer em terra estranha, mas na pátria. Ouvindo isto, ansiosa, censurando com o olhar por pensar assim, voltou-se para mim e disse, vê o que diz? Depois falou a ambos, ponde este corpo em qualquer lugar. Não vos preocupeis com ele. Só vos peço que vos lembreis de mim no altar de Deus, onde quer que estiverdes. Terminando como pôde de falar, calou-se e continuou a sofrer com o agravamento da doença. Finalmente, no 9º dia de sua doença, aos 56 anos de idade e no 33º da minha vida, aquela alma piedosa e santa libertou-se do corpo. Oremos. Senhor Jesus, Mestre Divino, que chamastes os apóstolos a seguirem vossos passos e ensinastes o caminho do reino, olhai com amor para os catequistas, pelos quais agradecemos o dom do chamado do vosso amor em seus corações para semearem a vossa palavra aos jovens, crianças e adultos. Dai-lhes, Senhor, a sabedoria do Espírito Santo para que em sua vida sejam testemunhas fiéis do Evangelho, que suas palavras transmitam a vossa verdade e seus gestos revelem a vossa misericórdia. Fortalecei-lhes nos momentos de desânimo e renovai a sua alegria de vos servir na comunidade de fé, fazendo ressoar a vossa palavra. Maria, mãe educadora na fé, rogai pelos catequistas, para que sejam sempre fiéis discípulos missionários do vosso Filho Jesus. Amém.
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Coral Campanha da Fraternidade, meia-noite 18. E Deus viu que era bom. Com a Mãe Aparecida, música, fé e missão. Uma ótima e abençoada madrugada de um novo dia a você, meu irmão.

3104-1043 é o nosso WhatsApp para você participar conosco, enviando a sua mensagem de fé, de amor, paz e esperança e também as suas intenções. Logo mais às 4 da manhã, o dia quase amanhecendo, nós rezando o Santo Terço Mariano, rezando com você, por você, por todos os nossos irmãos e irmãs espalhados pelo Brasil afora, pelo mundo afora, louvando e agradecendo a Deus por mais um dia. E o nosso momento é de oração. Senhor Deus, hoje te pedimos pela intercessão de Santa Mônica, ensinai-nos a nunca desistir de rezar. Quando as dificuldades parecerem maiores que nossas forças, aumentai a nossa confiança em vós. Quando não encontrarmos respostas, dai-nos paciência para esperar o vosso tempo. Abençoai nossas famílias, especialmente os pais que rezam por seus filhos, os filhos que precisam reencontrar o caminho, e como todos aqueles que carregam no coração uma intenção especial. Que como Santa Mônica saibamos perseverar na fé, na esperança e no amor. Amém.

0: Teu povo, Coral Comep. 12:22. Bom dia, meu irmão. Bom dia, minha irmã.
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0: Meia-noite, 27 minutos, 27 minutos de um novo dia, louvando e agradecendo por mais um dia que o Senhor nos concede, pedindo sempre a proteção e a intercessão de nossa mãe, a Senhora Aparecida. Deus imenso, adoração e vida, bom dia!
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0: Meia-noite e meia, bom dia. 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
0: Com a Mãe Aparecida, Rede Aparecida de Rádio, juntinho de você, na sua casa, no seu trabalho, onde quer que você esteja, viu, meu irmão? Mandando um abraço muito querido ao nosso irmão Marcílio Ferreira e toda a família, lá em Araxá, Minas Gerais, rezando conosco. Ei, família bonita. Obrigado, viu, Marcílio? A você, a esposa, aos filhos, todo mundo ligadinho no Com a Mãe Aparecida, desejando a todos uma ótima e abençoada madrugada. Ó, pra você também, viu, meu irmão? Que você, com toda certeza, continue aí firme e forte, rezando, louvando e agradecendo a Deus por tudo na sua vida, na vida da sua família. O Cláudio Antônio, vovô Claudinho, lá em São João da Boa Vista, ele e dona Luciana, tá lá fazendo o lanchinho da noite dele e rezando conosco, né? Vovô Claudinho. A Maria Aparecida Francisco, em Campinas, a nossa querida irmã Cida, rezando conosco também, pedindo as bênçãos da Mãe Aparecida, louvando e agradecendo a Deus por mais um ano de vida. Parabéns, Cida. Que Deus abençoe, viu? Louvando e agradecendo a Deus pelo dom da sua vida, pedindo que a mãezinha Aparecida lhe cubra com seu manto sagrado muita saúde, muita paz para você, viu, minha irmã? E louvando e agradecendo a Deus por tudo, tudo, tudo. Lá em Campinas, a nossa Cida Maria Aparecida Francisco, rezando conosco pela Rádio Brasil AM e Ondas Tropicais. O nosso irmão querido Geraldo, lá em Guanhães, Minas Gerais, bacana, rezando conosco, louvando e agradecendo. E ele mandou um convitinho aqui pra gente, ó. Com alegria que convidamos você e sua família para celebrarmos com Dom Leonardo a missa em ação de graças pelos seus 90 anos de vida e 40 anos de ordenação episcopal. Ei, coisa boa, hein? Dia 6 de setembro na Igreja Catedral. Tá dado o recadinho, viu, Geraldo? Para todos os irmãos que quiser chegar aí em Guanhães rezando conosco pela vida de Dom Leonardo, 90 anos de idade, 40 de ordenação episcopal. Que bênção! Que a mãe Aparecida abençoe, viu, senhor Dom Leonardo, a sua bênção a todos nós aqui no Com a Mãe Aparecida. 12:32.
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0: Responsorial.
1: Com Pablo Soares. Salmo 144. Bendirei o vosso nome pelo século, Senhor.
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1: Todos os dias haverei de bendizer-vos, hei de louvar o vosso nome para sempre. Grande é o Senhor e muito digno de louvores, e ninguém pode medir sua grandeza.
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1: Uma idade conta a outra vossas obras e publica os vossos feitos poderosos. Proclamam todos o esplendor de vossa glória e divulgam vossas obras portentosas.
2: Bendirei o vosso nome pelo século, Senhor.
1: Narram todos vossas obras poderosas e de vossa imensidade todos falam. Eles recordam vosso amor tão grandioso e exaltam, ó Senhor, vossa justiça. Bendirei o vosso nome pelo século, Senhor.
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0: Anjos de resgate, estou aqui. 12:42. Bom dia.
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2: Jesus ressuscitado vem para nos doar sua paz e nos abençoar. E o faz na medida em que eu e você, cada um de nós, se converte de nossas maldades. Rezemos demonstrando o sincero desejo de conversão. De maneira especial, lembro nesta oração os aniversariantes de hoje, Ana Lu de Piracicaba e a Catarina de São Paulo. Iniciemos esta oração invocando a Santíssima Trindade. Em nome do Pai, do Filho e do Espírito Santo. Amém. Senhor nosso Deus, nosso Pai, nós cremos em vós, nós esperamos em vós, nós vos amamos, nós vos agradecemos este dia e vos damos graças porque estamos com vida. Oferecemos este dia ao Senhor com todas as nossas alegrias e sofrimentos, com todos os nossos trabalhos e divertimentos. Guardai-nos do pecado e fazei de nós instrumentos de vossa paz e do vosso amor. Ajudai-nos a observar vossos santos mandamentos. Amém. Quinta-feira, dia 27 de agosto. O trecho do evangelho de hoje é escrito por Mateus, capítulo 24, versículos de 42 a 51. Anúncio do evangelho de Jesus Cristo, segundo Mateus. Naquele tempo disse Jesus aos seus discípulos: ficai atentos, porque não sabeis em que dia virá o Senhor. Compreendei bem isto? Se o dono da casa soubesse a que horas viria o ladrão, certamente vigiaria e não deixaria que a sua casa fosse arrombada. Por isso também vós ficai preparados, porque na hora em que menos pensais, o Filho do Homem virá. Qual é o empregado fiel e prudente que o Senhor colocou como responsável pelos demais empregados para lhes dar alimento na hora certa? Feliz o empregado cujo Senhor o encontrar agindo assim quando voltar. Em verdade vos digo, ele lhe confiará a administração de todos os seus bens. Mas se o empregado mal pensar: meu senhor está demorando, e começar a bater nos companheiros, a comer e a beber com os bêbados, então o senhor desse empregado virá no dia em que ele não espera e na hora que ele não sabe. Ele o partirá ao meio e lhe imporá a sorte dos hipócritas. Ali haverá choro e ranger de dentes. Palavra da salvação. Como é a nossa atitude enquanto esperamos a vinda definitiva do Senhor? Preocupamos-nos em defender os seus interesses, seguindo todas as indicações que ele nos deixou através do Evangelho? Ou preferimos passar o tempo nos divertindo, curtindo a vida, autossuficientes, indiferentes para Deus e para o próximo? Essa é uma forma de atualizar as questões presentes no Evangelho de hoje, relacionadas ao tema da vigilância, que estará em foco na liturgia dos próximos dias. Jesus nos exorta, eu e você, Jesus nos exorta a vigiar, pois não sabemos nem o dia, nem a hora da sua nova vinda. Nossa única certeza é que ele virá. Peçamos juntos a vinda do Espírito Santo sobre você e sobre suas necessidades. Vinde, Espírito Santo, enchei os corações dos vossos fiéis e acendei neles o fogo do vosso amor. Enviai o vosso Espírito e tudo será criado, e renovareis a face da terra. Oremos. Ó Deus, que instruístes os corações dos vossos fiéis com a luz do Espírito Santo, fazei que apreciemos retamente todas as coisas segundo o mesmo Espírito e gozemos da sua consolação. Por Cristo nosso Senhor. Amém. Jesus Cristo passou a vida inteira fazendo o bem e curando cada pessoa de suas enfermidades, tanto as físicas quanto as psíquicas. Por isso vamos, nesta quinta-feira, abençoar, pedir a bênção para a água, por intercessão da Mãe do Perpétuo Socorro. Nesse momento, convido você a pegar um copo com água, colocar aí pertinho de você, do seu lado, e com fé acompanhar e rezar junto a esta oração. Senhor, Pai Santo, voltai vosso olhar sobre nós, remidos pelo vosso corpo e pelo vosso sangue, e renascidos pelo Espírito Santo nas águas do batismo. Abençoai esta água que vossos filhos e filhas vos apresentam neste momento. Concedei aos que usarem desta água renovar-se no corpo e no espírito, e vos servirem de todo o coração. Em nome do Pai, e do Filho, e do Espírito Santo. Amém. Deus, que anunciou aos pastores pelo anjo a grande alegria do nascimento do Salvador, derrame no seu coração agora a sua alegria e torne você mensageiro também do seu evangelho. A nossa proteção está no nome do Senhor, que fez o céu e a terra. Pela intercessão de São João Batista, desça sobre você, sobre a sua família, sobre o seu trabalho, a bênção do Deus Todo-Poderoso. Pai, Filho e Espírito Santo. Amém. O abraço de hoje vai para a Giovana, Guilherme e Eduardo de Brasília. Um abraço para a Gabriela de Divinópolis, para o Kleber de Piracicaba, Adriana e Marcelo de Sorocaba e Severa de Campinas. Sou o padre Edmilson Moraes, salesiano de Dom Bosco, e moro atualmente em Campinas, no estado de São Paulo, no Colégio Liceu Salesiano Nossa Senhora Auxiliadora. Que Deus continue abençoando seus projetos e suas decisões. Abraço e até mais.
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0: Antônio Cardoso, 8 minutos faltando para 1 da manhã. Dá-me de beber.
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0: Padre Rubens Gomes de Carvalho chegando.
2: Ouvintes queridos, minha saudação de paz e de bênçãos a todos vocês. Nós estamos refletindo no nosso encontro de catequese, estamos refletindo os ensinamentos sobre a Eucaristia, nos pensamentos, no ensino de alguns santos padres da Igreja primitiva, tempo da patrística, nos primórdios do cristianismo. Finalizamos o nosso último encontro refletindo que a comunidade cristã celebra o dia do Senhor, que é o domingo, e quando participa da Eucaristia, em qualquer dia, sobretudo no domingo, dia do Senhor, dia da ressurreição de Jesus, porque é o primeiro dia da semana, dia em que Jesus, vitorioso da morte, ressuscitou. E a comunidade cristã festivamente se alegra, unida para a grande ação de graças, Eucaristém, pela doação de Jesus e da sua e nossa vitória sobre o pecado e a morte e a injustiça. Alegramos-nos no domingo na Eucaristia, assim como cristãos professando a nossa fé no amor de Jesus por nós, desígnio e amor de Deus, para que nos oferece seu Filho e atualiza na comunidade esse gesto salvador de Jesus pela ação do Espírito Santo, e o fará até o final dos tempos. Na Santa Missa, temos ainda o ato penitencial, onde pedimos e recebemos o perdão. Nós somos alimentados, instruídos pela palavra de Deus. Somos alimentados com o corpo e o sangue do Senhor Jesus. E terminando o rito, a celebração ritual na igreja, nós então, fortalecidos que somos pela palavra e pelo corpo e sangue do Senhor, nós somos enviados em missão para continuar a obra misericordiosa e o anúncio do evangelho em meio à sociedade, em meio à família, à profissão, o dia a dia, no lazer, fazer memória também no dia a dia, após a missa, fazer memória, atualizar, dar continuidade à obra de Jesus para o mundo, para a sociedade e transformar o ambiente. A Santa Missa e a Eucaristia não deve ser um simples ritualismo, um rito vazio, automático, ou legalismo, vou à missa porque senão eu cometo pecado mortal. Não, não ir por obrigação, não, não, muito menos, porque se não for, comete pecado. Não pode ser isso a motivação de ir à Santa Missa, medo do pecado, medo do inferno, viver do pecado grave. Não, vou a Santa Missa por amor, celebrar a festa da comunidade, para a reconciliação com Deus e com os irmãos, para louvar e sobretudo agradecer com o jeito de Jesus. Vou penetrar, viver o mistério do amor de Deus em Cristo por nós, num compromisso de viver com Jesus a sua entrega pela salvação da humanidade. Participação no mistério de entrega de Jesus pela humanidade. A Eucaristia é esse gesto supremo de Jesus, atualizando o que aconteceu no Calvário, na sua morte e ressurreição. A entrega de Jesus pela humanidade. Eucaristia significa penetrar o mistério de amor de Jesus com uma ação comum de viver o amor em Jesus. Esse Jesus que significa para nós a vida em abundância e que nos ensina como viver essa dimensão da entrega. E como cristão consciente, descobrir que somos envolvidos nesse mistério para penetrarmos o amor de Deus na sociedade. É isso que a gente vai aprendendo na nossa catequese. Viver a experiência do amor de Jesus, participando desse gesto dele, que é a Santa Missa, que é o gesto do Calvário, a entrega de Jesus por nós. E nós, então, nos envolvemos com esse mistério de amor. E nos tornamos também, assim, outro Cristo na comunidade, fortalecidos pela presença do amor de Jesus na força do Espírito Santo. Mas continuaremos a nossa reflexão no nosso próximo encontro. Fiquem na paz do Senhor. Tchau.
0: Padre Rubens Gomes de Carvalho participando conosco. 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
0: 1:03, horário de Brasília.
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8: Olá, seja muito bem-vindo ao nosso podcast Caminhar Juntos. Aqui você conhece um pouco mais sobre a sinodalidade. Buscamos sempre exemplos de como a nossa devoção popular, o nosso jeito de acolher ao outro, se mostram como essa igreja sinodal, ou seja, que caminha em unidade, movida pelo Espírito Santo, com respeito a todos, sem excluir ou menosprezar ninguém. Para esse 8º episódio, viajamos para o Nordeste do Brasil e vivemos com o povo baiano a fé histórica ao Bom Jesus da Lapa.
1: Episódio 8. 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

comunica com seu povo através dos elementos da criação, cuja própria existência remete para a ação do Criador e está repleta da presença do Espírito que dá vida. Número 83 do documento final do Sínodo para

0: Estando no Santuário de Bom Jesus da Lapa, na Bahia, pude sentir a presença de Deus que se comunica com o ser humano, não apenas pela imagem do Bom Jesus e pela história local, mas também pelas paredes e maravilhas da sua criação. Esculpido pelas mãos do próprio Criador, as capelas, como imaginamos, construídas pelo homem, mudam de forma e dão espaço a grutas em uma grande formação rochosa no meio do sertão baiano.
1: Imagine uma grande caverna com várias grutas, cada uma dedicada a um santo de devoção do povo de Deus. No Santuário de Bom Jesus da Lapa, em cada gruta encontramos uma dedicação como Santa Luzia, Nossa Senhora Aparecida, São Geraldo, São Francisco, São Miguel, entre outras. Mas as principais são as grutas da Senhora da Soledade e do Bom Jesus.
0: A Romaria do Bom Jesus da Lapa completou em 2026 335 anos de existência. Uma história que nasce no desejo do encontro pessoal com Deus e do acolhimento de um homem chamado Francisco de Mendonça Mar. Quem nos ajuda a entender como tudo começou é a professora e historiadora lapense Gabriela Nogueira.
2: E aí a gente traz a memória do monge, o Frei Francisco de Mendonça Mar, foi ordenado depois sacerdote, mas quando ele chega aqui também como um peregrino, buscando essa presença de Deus, buscando uma nova vida, no contexto que ele chega aqui, que ele, né, se propõe a essa peregrinação em busca de um ideal, de se encontrar realmente com Deus, de buscar uma nova vida, ele também, ele está passando por um momento histórico da formação desse lugar. Ele vai ser, né, um agente dessa formação, desse santuário e, portanto, da cidade de Bom Jesus da Lapa. Mas era um contexto onde havia uma chegada de portugueses, espanhóis, buscando colonizar essa nossa região. Nós éramos pertencentes a povos nativos que habitavam, né, nas beiras desse São Francisco. E aqui, infelizmente, o processo de colonização chega junto outras pessoas, levas, né, de pessoas, buscando enriquecimento, sobretudo com a descoberta do ouro nas Minas Gerais. E aqui, margeando São Francisco, era uma rota, era um caminho. Então, quando Frei Francisco de Mendonça Mar, ele se propõe a fazer esse caminho, outras pessoas estão fazendo esse caminho, muitas vezes obrigatoriamente, como as pessoas escravizadas, africanos, né, de várias etnias, que para que foram trazidos. Então, quando ele chega, ele encontra esse lugar, ele abriga nesse morro, né, que trazendo a imagem do Bom Jesus. Então ele dá início a uma devoção, só que ele nunca imaginou, né, no coração dele ele não veio com esse propósito, ele veio com o propósito de um encontro pessoal com Deus e se refugiar, mas a missão que Deus tinha para ele era outra. O Bom Jesus queria que aqui realmente se estabelecesse um lugar sagrado de encontro com Deus.
0: Francisco chegou ao sertão baiano com uma imagem de Nossa Senhora da Soledade e do Senhor Bom Jesus. E como disse a historiadora, Deus tinha uma missão para sua vida, para que a devoção ao Bom Jesus e à Mãe da Soledade não ficasse apenas ali, naquela Lapa, mas emanasse para milhões de pessoas de todo o Brasil.
2: Então não foi apenas para o mundo o encontro com Deus, mas para milhares e milhares de pessoas. Porque quando ele se refugia na gruta, várias pessoas, porque a gruta é margeando o rio São Francisco, então havia a rota marítima pelo rio e a rota terrestre margeando o rio. Então muitas pessoas passavam por aqui para ir para as Minas Gerais, para Goiás, uma rota também ligava a Pernambuco. Então era muita gente passando e essas pessoas encontraram no monge, nesta gruta, um abrigo seguro. Então o santuário, ele nasce do acolhimento. Então as pessoas começaram a ver naquele homem sozinho ali buscando sua espiritualidade também uma oportunidade de se encontrar com Deus.
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1: O documento final do Sínodo afirma que a piedade popular é um tesouro precioso da Igreja, que ensina todo o povo de Deus em caminho.
4: A piedade popular é a forma como o povo vive e celebra sua fé de um jeito simples, espontâneo e cultural. Em vez de seguir apenas a liturgia, as pessoas criam suas próprias tradições para conversar com Deus.
0: É exatamente essa piedade popular que encontramos nos romeiros do Bom Jesus. que trazem a devoção de uma tradição que passa de geração em geração, como o jovem Pedro Henrique de São Mateus no Espírito Santo, que conta como aprendeu com a sua mãe a louvar e agradecer ao bom Jesus da Lapa.
5: Tenho 22 anos, né, de idade e 18 anos de Romaria. Desde que estava na barriga da minha mãe, venho acompanhando. É uma emoção muito grande todo ano vir celebrar aqui. 4 anos que eu não pude vir, motivo de saúde e trabalho, mas esse ano estou voltando novamente, completando 18 anos.
0: A mãe de Pedro, Dona Berta, afirma que a devoção ao bom Jesus já está em sua família há muito tempo e que, mais do que pedir, visitam a Lapa para agradecer.
6: Essa devoção veio de geração para geração. Os meus bisavós, meus avós, meu pai, falecido há 19 anos. E aí a gente deu continuidade e todos os anos estamos aqui. E tem fé no bom Jesus que nós todos os anos estamos aqui. Não só para pedir, mas para agradecer.
0: Emocionante também é a história da senhora Arlete da Silva, de Senhor do Bonfim, na Bahia, que foi organizadora de Romaria junto ao seu esposo por mais de 40 anos e que hoje se faz romeira.
7: Eu relembro que quando a primeira vez que meu esposo veio para Bom Jesus da Lapa, ele tinha um Mercedes, cara chata, aí ele encheu de gente e trouxe para Bom Jesus da Lapa, não tinha nem estrada, só a gente vinha se guiando pela beira do rio. Ele encheu o caminhão de romeiro e trouxe, não cobrou nenhum tostão, agradecendo a Bom Jesus da Lapa pela graça que a gente recebeu dele ter comprado um carrinho velho. Depois a gente ficou todo ano vindo, trazia um ano, trazia os romeiros pagos, outro ano trazia de graça, outro ano trazia pago, até quando ele trocava de caminhão, eu tornava a encher o povo de o caminhão de gente, eu trazia para agradecer Bom Jesus. E hoje eu estou completando 46 anos de Romaria. Ele faleceu em 2016. Eu continuei fazendo a mesma Romaria que meu marido fazia. E hoje estou aqui. Hoje eu estou aqui em Bom Jesus como romeira. E só deixo de vir aqui em Bom Jesus da Lapa no dia que Deus me chamar.
0: Tem algo de especial nos romeiros do Bom Jesus. Eles rezam com o coração, com os cantos e tradições. O característico chapéu dos romeiros, inclusive, é patrimônio da cidade. A historiadora nos ajuda a entender o porquê o chapéu branco, com uma fita verde, é símbolo dos fiéis.
2: Então, geralmente são agricultores, trabalhadores, pessoas que vivem do campo. Então, eles, aquele chapéu de palha que eles usavam o ano todo para trabalhar, e eles falavam, e agora, como é que a gente vai visitar o Bom Jesus com esse chapéu? Forrava o chapéu com tecido branco e colocava uma fita verde. E assim que começa esse nosso patrimônio, né, de memória tão rico, que é o chapéu do romeiro do Bom Jesus.
0: Padre José Pereira, missionário redentorista, afirma que o diferencial do Santuário de Bom Jesus da Lapa são exatamente os seus romeiros, povo simples e de grande fé.
8: O que faz o Santuário do Bom Jesus ser diferente é que aqui é um lugar de fé como todos os outros lugares, mas o importante mesmo é saber que a maioria do povo que está aqui é um povo simples, um povo humilde, um povo que se dedica de corpo e alma a fazer a vontade de Deus.
0: O bispo de Camaçari, na Bahia, membro da equipe de animação do sínodo da CNBB, Dom Dirceu Medeiros, esteve durante o novenário da Romaria de 2026 e afirmou que é um lugar abençoado, pois em Bom Jesus da Lapa se vive verdadeiramente a religiosidade popular.
9: É um lugar abençoado, de fato, e aqui se vive a valorização também da religiosidade popular, que o documento de Aparecida preconiza como um dos tesouros dos povos latino-americanos. Então a gente louva a Deus pelo trabalho que os redentoristas fazem, louva a Deus também pelas belas lições de fé que o nosso povo nos dá. É muito interessante que as pessoas venham aqui com um olhar de fé e procurem observar o comportamento dos peregrinos. Eu estou aqui também como peregrino e é sempre uma alegria poder perceber como é edificante para nós, ministros da igreja, nesse mês vocacional, ver essa fé viva do nosso povo.

0: Redentoristas e os 70 anos de missão na capital baiana da fé.
1: Há 70 anos, os redentoristas chegaram a Bom Jesus da Lapa e passaram a fazer parte da caminhada de uma comunidade marcada pela peregrinação, pela devoção popular e pela missão. 7 décadas depois, essa história pode ser lida à luz da sinodalidade. Uma igreja que não caminha sozinha, mas junto com os romeiros, comunidades, leigos, religiosos, sacerdotes e toda a população.
2: A historiadora Gabriela Nogueira afirma que muitos religiosos ajudaram a disseminar a devoção ao Bom Jesus, como por exemplo Monsenhor Toríbio Villanueva, mas foram os missionários redentoristas quem seguiram e continuam caminhando junto com o povo, cuidando não apenas do santuário, mas evangelizando a partir da missionariedade.
3: É, a gente tinha o Monsenhor Toríbio Villanueva e tantos outros padres. Como a minha própria pesquisa, ela mostra que já havia, desde o período do monge, as próprias cartas que ele endereçou, né, para o arcebispo Dom Sebastião Monteiro David e também a coroa portuguesa, ele descrevia como era essa vivência no santuário. Então ele tinha padres de outros lugares que peregrinavam para fazer as desobrigas e também já atendia no santuário. Então a realização de batizados, casamentos, enterros, né, os óbitos, já se realizavam com a ajuda, mesmo antes dele ser ordenado padre, com a ajuda de outros padres, digamos assim, padres peregrinos que também passavam e percorriam por esses sertões. E depois a gente vai acompanhando na história até chega essa grande figura do Monsenhor Toríbio Villanueva, que realmente ele deu assim uma maior visibilidade.

0: que é desenvolvido a partir do santuário e nas paróquias aqui. Atualmente, nós temos o trabalho dos padres redentoristas na paróquia São João Batista, da qual eu faço parte. Então, a gente continua trabalhando com esse lema tão importante, né, de missionariedade, uma evangelização que é missionária, que leva além fronteira a palavra de Deus. E acho que os missionários redentoristas, eles deram continuidade a esse legado do santuário ser esse lugar de acolhida, mas eles implementam aí uma visão de missionariedade.
1: Os primeiros missionários redentoristas chegaram a Bom Jesus da Lapa em 1956, liderados pelos padres holandeses, vinculados à província redentorista de Recife. Em 1972, a frente missionária passou a ser assumida pelos redentoristas poloneses.
2: Padre Tadeu Marzukiewicz, que faz parte dos primeiros missionários poloneses da Lapa do Bom Jesus, e aos 85 anos, relembrou como era o santuário quando chegaram e também de toda a contribuição dada pelos confrades de São Paulo, em especial do Santuário de Aparecida.
3: Padre Sotiro, ele, na Basílica, mandou Padre Copete, os eletricistas, para ajudar o colocar na gruta de Bom Jesus, nova instalação, fazer piso, e pouco a pouco cresceu. Imagine quando a gente celebrava a missa e não tinha piso. Nossa, quando a gente terminava a missa, não podia nem falar. E pouco a pouco conseguimos alguma coisa.
2: Com toda certeza vocês conseguiram, Padre Tadeu. Hoje o santuário conta com uma estrutura de iluminação, segurança, acessibilidade, banheiros, sem contar com a estrada, que foi asfaltada na década de 90, graças ao diálogo dos missionários redentoristas com poder público, já que antes os romeiros chegavam de pau de arara em uma estrada de chão, como relembra Lidiane Oliveira, de Porto Seguro.
4: Meus avós, eles vinham na Romaria de Pau de Arara. E na minha cidade que eu morava antigamente, meus vizinhos, a rua ficava normalmente vazia, porque todo mundo vinha para Lapa. E aí todo ano eu venho.
2: O missionário redentorista, irmão Gilson Geiger, que hoje atua no trabalho pastoral, acolhendo os fiéis no santuário, relembra das dificuldades e faz memória agradecida por todos os redentoristas que ali passaram.
5: Nós fazemos memória agradecida de todos aqueles que já passaram, que nos precederam, que já estão na eternidade, que deram a sua contribuição aqui em Bom Jesus. E nós agradecemos também a vida de Dom João Batista Muniz, né? Esse missionário que convidou os redentoristas para estarem aqui. Então, tudo é ação de graça, celebração, e ao longo desses anos a gente vê como o santuário se transformou, né? Era muito assim rústico na época, e hoje nós temos toda a estrutura, todo o zelo que os redentoristas têm aqui cuidando desse pedacinho sagrado, acolhendo milhares de romeiros todos os anos, e vai se consolidando como a terceira maior romaria do país.
2: No santuário, os redentoristas caminham não somente com os lapenses e romeiros, mas também com as religiosas, que ajudam nos trabalhos pastorais e na acolhida às romarias. A Congregação das Filhas de Nossa Senhora de Fátima foi fundada por um missionário redentorista. Irmã Anália de Souza fala sobre o fato, também marcado por esses 70 anos de presença redentorista em Bom Jesus da Lapa.
6: A nossa congregação tem essa parceria. Primeiro, nós somos fundada, é uma congregação que foi quem fundou a congregação, foi o missionário redentorista, Dom João Muniz. Nós somos filhas da Diocese de Bom Jesus da Lapa. Essa é a dimensão que nós mais trabalhamos juntos, né? Acolhendo as pessoas, informando, ajudando, né? Incentivando as vocações. Nós somos chamadas a ser presença redentora, preferencialmente cuidar dos mais necessitados, mais abandonados, né?
1: Além das filhas de Nossa Senhora de Fátima, trabalham juntas com os redentoristas no santuário as irmãs mensageiras do amor divino, as irmãs do Instituto Missionário Rosa Mística e as irmãs camilianas, que cuidam do lar de idosos Bom Jesus, mantido pelo santuário em parceria com a diocese.

0: Também a atuação dos leigos na liturgia e no acolhimento do santuário. É o caso de Tiara Rodrigues, que desde pequena aprendeu já na catequese o amor ao bom Jesus e hoje coloca seus dons a serviço.
1: Desde pequena eu sirvo no santuário, a gente tinha aqui quando eu era pequena a missa das crianças e aí o padre Tadeu recrutava ali as crianças para participar da liturgia. Então desde bem pequena eu já participo da liturgia aqui do santuário e aí cresci sempre envolvida, grupo de jovens, catequese, primeira eucaristia, primeira comunhão. E aí com o passar dos anos eu vim, né, para pastoral litúrgica, hoje eu sirvo na pastoral litúrgica e também com a turma do Romerinho.
0: Uma característica que chama a atenção na atuação dos missionários redentoristas na Lapa é o respeito com a devoção de cada romeiro do Bom Jesus. O atual reitor do santuário, Padre Roque Silva, diz esperar que isso também seja mantido pelas próximas gerações.
2: A gente espera justamente que essa nova geração de missionários que estão surgindo, que eles deem continuidade a essa questão de promover a devoção do povo e promover também a espiritualidade do povo. Porque o povo é que sabe rezar com coração, com corpo, com alma, com coração, com voz, né, com choro. Então, que a nova geração dê continuidade a essa espiritualidade romeira, peregrina, né, vibrante, alegre, que não mede sacrifício nem esforço para estar aqui ao longo do ano inteiro.

0: Jesus.
1: Independente de como os fiéis chegam a Bom Jesus da Lapa, para eles o importante é preservar a fé que atravessa gerações e que fazem parte da Igreja Católica no Brasil, que é diversa e viva. O bispo diocesano Dom Rubival Cabral relata como é bonito testemunhar a fé de cada peregrino.
2: Como é bonito de ver, de testemunhar milhares e milhares de peregrinos de toda parte desse Brasil chegar aqui no Bom Jesus da Lapa, nesta igreja de pedra e luz, para escutar a palavra de Deus, para celebrar a graça dos sacramentos, para renovar a fé comprometida no chão de cada comunidade eclesial missionária das paróquias onde estão inseridos. Isso engrandece a Deus, o louvor dos romeiros, e nos convida a viver esse caminho a partir do Bom Jesus, um caminho novo, uma vida

0: Jesus da Lapa, percebemos que caminhar juntos não é apenas uma ideia, mas uma vivência. É o romeiro que chega com sua história, a comunidade que acolhe, os religiosos e religiosas que servem, os sacerdotes e leigos que partilham a missão para manter viva uma tradição.
1: É assim que a piedade popular nos ensina sobre sinodalidade, quando a igreja escuta o seu povo, valoriza sua cultura, respeita suas expressões, ela se torna cada vez mais uma igreja participativa, acolhedora e missionária. Nesse espírito, eu espero que você possa ter sentido, pelo menos um pouquinho, a experiência de se estar em Bom Jesus da Lapa e entendido que isso é sinodalidade. Espero ainda que você tenha a oportunidade de conhecer essa igreja de pedra e luz. E quando for, siga o exemplo do senhor José Ferreira Santos, de Santa Terezinha, na Bahia, e vá com fé.
2: Para quem não conhece, eu digo, venham, agora venham com fé. Porque não adianta você vir ao Bom Jesus da Lapa se não tiver fé. Porque a fé é que remove montanhas, nos dá força. E o Bom Jesus da Lapa é a fortaleza da nossa vida.

0: coração.
1: Ao longo da história, os sínodos convocados pela Igreja começam com a oração Ad Sumus Sancti Spiritus, que na tradução do latim para o português quer dizer: estamos diante de ti, Espírito Santo. Tradicionalmente, essa oração é usada em concílios, sínodos e outras reuniões da Igreja. Que possamos juntos rezar esta oração para que juntos à escuta do Espírito tornemos a Igreja cada vez mais comunitária, participativa, para que acolha a todos.
2: Oremos, irmãos e irmãs. Aqui estamos diante de vós, Espírito Santo. Estamos todos reunidos no vosso nome, do Pai e do Filho. Vinde a nós, assisti-nos, vinde aos nossos corações, ensinai-nos o que devemos fazer, mostrai-nos o caminho a seguir todos juntos. Não permitais que a justiça seja lesada, que a ignorância nos desvie do caminho, nem as simpatias humanas nos tornem parciais, para que sejamos um em vós e nunca nos separemos da verdade. Nós vo-lo pedimos a vós que sempre e em toda a parte agis em comunhão com o Pai e o Filho pelos séculos dos séculos. Amém.
3: Que o exemplo de devoção e unidade vivido em Bom Jesus da Lapa, na Bahia, nos permita caminhar rumo a uma Igreja participativa e acolhedora, reconhecendo e respeitando a fé de cada filho de Deus, que é essencial para a evangelização. Sigamos juntos construindo uma Igreja cada vez mais sinodal, lembrando que esse e outros episódios, além de outros conteúdos relacionados ao sínodo, você encontra em a12.com/sinodalidade. Até mais!

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4: 1:35. Bom dia. 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
4: Juntinho de você, meu irmão, minha irmã, você que está rezando conosco pelo nosso WhatsApp, o 3104-1043, mandando um abraço para o Dito Delário, em Poços de Caldas, rezando conosco por ele e pela família. os nossos irmãos que estão todos lá ligadinhos com a gente, é o nosso querido amigo, deixa eu ver aqui, nos ouvindo pela Rádio Catedral FM, agradecendo a Nossa Senhora pelo dom da minha vida e de minha família, toda a sua equipe e dos ouvintes da Rede Aparecida de Rádio de Comunicação. Meu muito obrigado e fiquem com as bênçãos de nosso Senhor Jesus Cristo e nossa mãe Maria Santíssima. Ô, Vavá, meu querido, obrigado, meu irmão, que Deus lhe abençoe também, viu? Que a mãe Aparecida lhe abençoe e lhe cubra com seu manto sagrado, rezando conosco, louvando e agradecendo ao bom Deus por tudo na vida dele e na vida da família, louvando e agradecendo. E o Dito Idelário rezando conosco, parabenizando pelo belíssimo podcast, falando da devoção em Bom Jesus da Lapa ao Senhor Bom Jesus. Obrigado, viu, Dito? Trabalho da nossa Rafaela, de toda a equipe de edição, produção da Rádio Aparecida, Rede Aparecida de Rádio, em parceria com o Santuário Nacional. O Robson Praça rezando conosco, louvando e agradecendo a Deus por tudo. O Paulo Sérgio em Aracaju, também na sintonia, rezando por ele, pela família, pelos colegas de plantão, ele que é porteiro de condomínio, tá trabalhando e rezando com a gente.
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0: Diego Fernandes, no colo de Maria.
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3: Estamos começando o Momento com Maria de hoje e vamos juntos refletir o tema, o poder da oração. A oração é o caminho que nos aproxima de Deus, fortalecendo nossa fé e renovando nosso coração. Quando rezamos com confiança, entregamos nossas preocupações ao Senhor e recebemos a graça de seguir com esperança. Maria, nossa Mãe Santíssima, é exemplo de fé e oração, pois sempre confiou nos planos de Deus e nos ensina a dizer sim ao amor divino. Assim como Maria acolheu Jesus em seu coração, somos convidados a acolher a presença de Deus em nossas vidas por meio da oração.

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1: Irmão, irmã, alguém chamado Jesus marcou o mundo. O nome dele era Yeshua, Deus salva. Toda Israel perguntava quem ele era. Mas depois daquela cruz, mesmo depois daquela cruz, toda Israel continuava a perguntar quem ele foi. Alguém chamado Jesus como brisa passou. Alguém chamado Jesus como um vento forte soprou. Como um vento suave acariciou milhares de corações feridos. Se foi preciso, devolveu a vida. Se foi preciso, balançou a vida. Se foi preciso, desafiou a vida. Bateu de frente. Esse era Jesus. Acarinhou. Acalentou. Mas nunca mais apareceu alguém assim. Um pregador capaz de tanto amor. Cantem comigo.

0: 1:56. Adriana Arides, Alguém por Ti. Com Amanhã Aparecida, Música, Fé e Missão. Às 4 da manhã, o Santo Terço Mariano. E você, meu irmão, minha irmã, rezando conosco, rezando por você.
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0: 2 horas, horário de Brasília.
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0: Com a Mãe Aparecida, Rede Aparecida de Rádio, rezando com você, meu irmão querido, em Balneário Camboriú, Santa Catarina, pela Rádio Divinoleiro FM, a 90.9. Os irmãos que estão rezando conosco em Boa Vista, Roraima, pela 107.9, é a Rádio Monte Roraima FM. Os irmãos queridos que estão rezando conosco em Jeromoabo, na Bahia, pela Rádio Vaza Barris FM, em Bom Jesus da Lapa, o nosso povo lapense rezando conosco todos os dias pela Rádio Bom Jesus FM 98.1. Um abraço fraterno a todos os nossos irmãos e irmãos lapenses, os nossos missionários redentoristas que cuidam tão bem do Santuário Bom Jesus, do Santuário de Bom Jesus da Lapa. Obrigado pelo carinho de todos os nossos ouvintes, Dona Cleusa, Dona Nenê, rezando conosco. O Éder também está lá rezando com a gente sempre, louvando e agradecendo a Deus por tudo. Agora, 2:01. Lembrando que às 4 nós rezamos o Santo Terço. Reze conosco, 3104-1043.
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0: Adriane Lopes e Dalvimar Galo, Resgate. 2:07, com a Mãe Aparecida, Rede Aparecida de Rádio. Um dia abençoado a você, minha irmã, a você, meu irmão, que está rezando, cantando conosco, louvando e agradecendo. Padre Vanderlei está de volta com o nosso momento de oração.
1: Olá, querido irmão, querida irmã, esse mês de agosto estamos rezando pelas vocações, é o mês vocacional em toda a igreja. Nesta última semana te convido a rezar pelas vocações dos ministérios leigos. Enviai, Senhor, operários para a vossa messe. Sabemos que a messe é grande e os operários são poucos. Suscitai, pois, vocações dos mais diversos ministérios leigos em vossa igreja, em nossas comunidades, para que possamos testemunhar com a vida a alegria do Evangelho e espalhar no mundo o doce perfume do Cristo. Senhor, que pelo cultivo das virtudes da fé, esperança e caridade, em nossas comunidades despertem vocações para os ministérios leigos. Aumentai a fidelidade ao Santo Batismo, aumentai a fidelidade à Igreja, aumentai a fidelidade dos leigos e leigas ao Santo Padre, o Papa. Que todos recebam a graça da conversão diária. Tudo isso vos pedimos, ó Pai, por Cristo nosso Senhor, o servo dos servos. Nossa Senhora, Mãe Aparecida, Rainha das Vocações, serva do Senhor, rogai por nós.
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2: Padre José Allen chegando para mais uma madrugada conosco.
3: A paz esteja com você. Cada dia nós temos oportunidade de aprofundar e crescer na fé. E quanto mais formos cristãos verdadeiros, vamos ser também marianos. E quanto mais amamos Maria, mais cristãos seremos. Quanto mais pertencemos a Nossa Senhora, também seremos mais de Jesus, porque ela nos conduz a Ele. Quanto mais a gente se assemelha à nossa mãe, nós vamos também ser mais semelhantes a Jesus, nosso irmão na fé. Portanto, ser conforme a Jesus em Maria é a verdadeira devoção a Maria. Maria nos leva a Jesus. Assim como São João Evangelista, como diz o Evangelho mesmo de João, capítulo 19, ele acolheu Maria em sua casa. Todos nós devemos acolher Maria em nossa casa, que é sobretudo o nosso coração. Onde eu vou, eu levo quem eu sou. Se eu tenho um bom coração, procurando ser semelhante ao coração de Jesus, portanto, sendo educado por Maria, nós certamente teremos um coração semelhante ao de Jesus e de Maria. Saibamos acolher Maria em nossa casa, para que a gente possa com ela fazer, como ela disse nas bodas de Caná, fazer tudo o que Jesus ensinar, tudo aquilo que ele mandar. Que a graça da presença de Maria em nosso coração nos faça crescer numa verdadeira devoção a Maria a cada momento da vida.
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0: 2:18, madrugada de quinta-feira, eucarística, Ana Paula, mãe Maria Vitoriosa, com a Mãe Aparecida, música, fé e missão.
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0: A devoção a Nossa Senhora. A pessoa reza bem para ter a graça de viver bem e subir cada vez mais unida a Deus, cada vez mais abençoada por Deus. Tal é o culto divino unida a Deus, cada vez mais abençoada por Deus.

0: a visita ao Santíssimo Sacramento. As devoções a Nossa Senhora e aos santos podem nos ajudar a nos unirmos com Deus. Entre as práticas de devoção a Nossa Senhora, contam-se as três Ave Marias de manhã, ao meio-dia e à tarde. A celebração das festas de Nossa Senhora e do mês de maio. Visita aos santuários. A reza do terço. O terço é uma união de meditação com a oração vocal, visto que se rezam o Pai Nosso, as 10 Ave Marias, o Glória ao Pai, mas ao mesmo tempo meditam-se 20 mistérios de nossa religião. A prática do terço é muito recomendada pelos papas da atualidade. Aos que pensam que o terço já era, respondemos que o terço é. João 23 recomendou, Paulo VI também. Lá na roça, quando você vai com a enxada nas costas, aproveite para rezar o terço. Assim, há muitas devoções particulares, além da devoção litúrgica, isto é, da devoção oficial da Santa Igreja. O amor se manifesta na oração. Quem ama, procura. E há mil modos de achar Deus.
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0: 2:23, Grupo Quairité, Mestre, onde moras?
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8: 2:30, bom dia.
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8: Com a Mãe Aparecida, Rede Aparecida de Rádio, abraçando os nossos amigos, seu João Reis, lá em Brasília, rezando conosco por ele e pela família, colocando todos na intenção do Santo Terço. O Luiz, lá de Matão, São Paulo, rezando conosco, rezando por ele e pela família, por todos os nossos irmãos e irmãs que estejam neste momento rezando conosco também, e pela dona Agostinha de Araújo, que mora em São Paulo capital, pela sua saúde, tá lutando lá, né? Para que o Senhor lhe conceda a graça da cura, com a intercessão da Mãe Aparecida, pedindo sempre a proteção e as bênçãos dela, né, Luiz? Com a graça de Deus, dona Agostinha rezando conosco, por ela, pela família também, e os filhos rezando conosco também, louvando e agradecendo, pedindo as bênçãos da Mãe Aparecida. O Orley Braganholo, em Guarapuava, no Paraná, nesta quinta-feira eucarística, rezemos dando graças e louvores se dêem a todo momento ao Santíssimo e Diviníssimo Sacramento. Jesus, manso e humilde de coração, fazei o nosso coração semelhante ao vosso. Orley Braganholo, Guarapuava, rezando com a gente. Luiz Fernando, em Taubaté, louvando e agradecendo a Deus. O Rogério Barros, pedindo as bênçãos da Mãe Aparecida por ele, pela família, pela esposa, pelos pais, louvando e agradecendo a Deus por tudo. Marcos Aurélio, em Lorena, reza conosco também, pedindo por ele e pela família.
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Missão Louvor e Glória, 2:37. Momento Santo, quinta-feira eucarística. Adoremos a Jesus no Santíssimo Sacramento do altar.

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2: Em resposta, Jesus disse: Feliz és tu, Simão, filho de Jonas, porque não foi a carne nem o sangue que te revelou isso, mas o Pai que está nos céus. Mateus 16:17. A pessoa que confessa Jesus como Messias do Pai torna-se um exemplo para os irmãos e irmãs. E em que consiste essa confissão? A verdadeira confissão de Jesus como verdadeiro Messias deverá ser dada a partir da vivência de nossa prática de amor solidário às pessoas necessitadas. Dizer que Jesus é o Messias é ter a certeza de que ele não é o Messias davídico esperado. Isto é, o rei empossado, rico, dominador, imperialista, com soldados, palácio e outros atributos reais. Pedro fez a afirmação correta, mas terá que fazer uma experiência de vida com Jesus para aprender o verdadeiro sentido de seu messianismo, que é o serviço total e a preocupação com os empobrecidos e vulneráveis da terra. Quantas vezes nós cremos em Jesus como outro rei qualquer e nos esquecemos de que seu reinado messiânico é totalmente diferente. Ele está na contramão dos padrões conhecidos por nós. O reinado de Jesus não é de cima para baixo, imposto, mas ele caminha com o seu povo. E para que seu messianismo aconteça, não depende somente dele, mas de nossas escolhas de estarmos junto a quem sofre e não possui a vida plena. Se desejarmos receber as verdadeiras revelações de Deus, devemos converter o nosso coração para o pobre e o infeliz e possuirmos um coração semelhante ao de Jesus. Ó Pai de amor, auxilia a nossa caminhada de fé para que possamos amar e servir com a mesma dedicação de Jesus. Amém.
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2:49. Obrigado a você que está rezando conosco. Vem e segue-me. Grupo CMA.

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1: Hoje, dia 27 de agosto, dia de Santa Mônica. Santa Mônica nasceu no norte da África, em Tagaste, no ano 331 depois de Cristo, numa família cristã que lhe entregou, segundo o costume da época e local, como esposa a um jovem chamado Patrício. Como cristã exemplar que era, Mônica preocupava-se com a conversão de sua família. Por isso, se consumiu na oração pela conversão do seu esposo, violento, rude, pagão, e principalmente pela conversão do filho mais velho, Agostinho, que vivia nos vícios e no pecado. A história nos testemunha as inúmeras preces, ultrajes e sofrimentos pelos quais Santa Mônica passou para ver a conversão e o batismo, tanto de seu esposo quanto daquele que lhe mereceu o conselho. Continue a rezar, pois é impossível que se perca um filho de tantas lágrimas. Santa Mônica tinha 3 filhos e passou a interceder de forma especial por Agostinho, dotado de muita inteligência e uma inquieta busca da verdade, o que fez com que resolvesse procurar as respostas e a felicidade fora da Igreja de Cristo. A mãe, fervorosa e fiel, nunca deixou de interceder com amor e ardor durante 33 anos. E antes de morrer, aos 55 anos de idade, ela mesma disse ao filho já convertido e cristão: "Uma única coisa me fazia desejar viver ainda um pouco, ver-te cristão antes de morrer." Por esta razão, o filho, Santo Agostinho, que se tornara bispo e doutor da Igreja, pôde escrever: "Ela me gerou, seja na sua carne, para que eu viesse à luz do tempo, seja com o seu coração, para que eu nascesse à luz da eternidade." Exemplo de mãe verdadeiramente santa, alimentou a sua fé com uma vida de intensa oração e enriqueceu-a com suas virtudes. Morreu no ano 387. Peçamos hoje pela intercessão de Santa Mônica por todas as mães que sofrem com seus filhos. Ó Deus, consolação dos que choram, que acolhestes misericordioso as lágrimas de Santa Mônica pela conversão de seu filho, dai às mães que sofrem por seus filhos alento, força e fé para alcançarem as graças que necessitam. Amém. Santa Mônica, rogai por nós.
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4: 3 horas, horário de Brasília.
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4: Com a Mãe Aparecida, Rede Aparecida de Rádio, juntinho de você, nossos irmãos queridos que rezam, cantam conosco em mais uma madrugada. Música, fé e missão. Com a Mãe Aparecida, onde quer que você esteja, pedindo por você, pela sua família, louvando e agradecendo por tudo. Logo mais às 4 da manhã, daqui a 59 minutos, para ser mais preciso, o Santo Terço Mariano e você, meu irmão, minha irmã, rezando conosco, viu? 3104-1043 é o nosso WhatsApp para você enviar a sua mensagem de fé, de amor, paz e esperança. Os irmãos Félix em São José do Rio Preto, a Elaine em São Paulo, Jonathan Stalin de Cima, lá em Blumenau, Santa Catarina, rezando por ele, pela família, louvando e agradecendo a Deus pela sobrinha Tainá, pela cura do câncer. Compartilho nossa alegria com todos. Obrigado, Nossa Senhora Aparecida. Mora em Florianópolis e louvando e agradecendo a Deus por tudo. Nos ouvindo e rezando conosco pela Rádio Arca da Aliança. Louvando e agradecendo pela vida e saúde da nossa querida Tainá Ribeiro Grisalt. Louvando e agradecendo sempre. Agora 3 horas, 2 minutos.
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1: Olá, meu irmão, minha irmã. Graça e paz do Senhor para você e sua família. O evangelho hoje nos convida à vigilância e à responsabilidade, lembrando que a vida é um sopro e o Senhor chegará em uma hora inesperada. E com alegria, celebramos neste dia a memória de Santa Mônica, mãe de Santo Agostinho e padroeira das mães cristãs. Invoquemos a luz do Espírito Santo para que abra as nossas mentes e corações ao acolhimento da palavra do Senhor.

Espírito Santo, tu que habitas, tu que falas, rezas e ages em mim, abra-me a palavra, que a minha mente e o meu coração sejam o terreno bom onde a semente da palavra possa germinar, crescer e frutificar, para que a minha vida seja transformada. Amém. Hoje, 27 de agosto, a liturgia nos oferece o Evangelho de Mateus, capítulo 24, versículos 42 a 51. Vigiai, portanto, porque não sabeis em que dia vosso Senhor vem. Considerai isto: se o dono da casa soubesse em que vigília viria o ladrão, vigiaria e não permitiria que sua casa fosse arrombada. Por isso, também vós estáis prontos, porque na hora em que menos pensais, o Filho do Homem há de vir. Quem é o servo fiel e prudente que o Senhor colocou no comando dos empregados da casa para distribuí-lhes o alimento no tempo certo? Bem-aventurado aquele servo que seu Senhor, ao chegar, encontrar agindo assim. Eu vos digo, ele o colocará no comando de todas as suas posses. O evangelho de hoje traz o tema da vigilância presente no discurso escatológico de Jesus. O mestre apresenta duas parábolas semelhantes, advertindo os discípulos a estarem atentos para sua vinda gloriosa. A imprevisibilidade de sua chegada dispensa qualquer programação futura. Assim como um ladrão que à noite não avisa quando chega e por isso o dono da casa deve estar de prontidão, da mesma forma o servo fiel e prudente precisa estar pronto, cuidando dos negócios do patrão na ausência dele. Não será surpreendido e seguramente estará à espera do Senhor com tudo em ordem. Por sua vez, o servo mau aproveitará a ausência do patrão para, sem caridade, maltratar os empregados e causar desordem nos negócios do patrão. Acomodado e irresponsável em sua missão, será castigado severamente pelo patrão. Assim, as parábolas procuram animar as primeiras comunidades que correram o risco de perder o fervor inicial, o amor fraterno e a vigilância com o atraso da parousia. Também nós estejamos atentos e preparados para receber a visita inesperada do Senhor. Vigiai, portanto, porque não sabeis em que dia vosso Senhor vem. O Senhor nos convida a sermos praticantes da palavra. Neste momento, vamos dispor o nosso coração para a vivência de sua palavra.

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1: Hoje, 27 de agosto, nós vamos conhecer a história de Ebed-Melech, africano da terra de Cush, na Etiópia. Você terá a sua vida como despojo, porque confiou em mim. Essa história você confere no livro de Jeremias, capítulo 39, versículo 18. O nome Ebed-Melech quer dizer escravo do rei. Não era nome, era a função dele. Escravo não tinha nome, não era tratado como gente. Ebed era um eunuco, foi castrado. Muitas vezes, os funcionários que deviam cuidar das mulheres do harém, dos ricos e dos reis, eram castrados. Ebed-Melech era um africano etíope de terra de Cush. Ele era amigo de Cush. Ele era amigo do profeta Jeremias. Durante o cerco da cidade pelo exército do rei da Babilônia, aconteceu o seguinte. Jeremias dizia a todos que quisessem ouvi-lo: se quiserem sobreviver e evitar a destruição da cidade, devem entregar-se ao rei da Babilônia. Os militares e os príncipes do reino sentiram-se incomodados com essa pregação de Jeremias e, com a licença do rei Sedecias, condenaram Jeremias à morte. Eles o jogaram numa grande cisterna. Sorte de Jeremias que não havia água na cisterna, mas só lodo. Por isso, Jeremias não se afogou nem morreu. Ebed soube do fato e foi falar com o rei Sedecias em favor de Jeremias. O rei deu licença a Ebed com a ajuda de 30 homens, juntou uns trapos velhos e lençóis e então conseguiram tirar Jeremias de dentro da cisterna. Jeremias continuou preso no pátio da prisão. Enquanto Jeremias estava preso no pátio, recebeu a seguinte palavra de Deus: vá dizer ao etíope Ebed-Melech assim: diz Javé dos exércitos, o Deus de Israel, eis que vou cumprir contra essa cidade as minhas palavras, para desgraça e não para salvação. Nesses dias tudo vai se realizar diante de você. No entanto, nesse dia eu livrarei você. Oráculo de Javé. E você não cairá nas mãos desses homens, dos quais você tem medo. Eu farei com que você escape e não caia sob a espada. Você terá a sua vida como um despojo, porque confiou em mim. Oráculo de Javé.

Momento de graça, anjos de resgate. 3:22, bom dia. 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
1: Deus muitas vezes fala através do simples, do pequeno. Você já percebeu? As coisas simples da vida nos falam tanto.

0: nos levam a lugares vislumbrantes. Hoje, na Escola de Maria, vamos conhecer uma das devoções marianas mais amadas do mundo, Nossa Senhora de Guadalupe. Maria que se aproxima, que fala a língua do povo e que transforma dor em esperança. A história de Nossa Senhora de Guadalupe teve início em 1531, na região onde hoje fica a cidade do México. Maria apareceu a um simples indígena chamado Juan Diego. Ela pediu que fosse construída uma igreja naquele local. No início, Juan Diego encontrou resistência. Ninguém acreditava nele. Então, como sinal, Nossa Senhora pediu que ele colhesse flores, algo improvável naquela época do ano, e as levasse ao bispo. Quando ele abriu o manto, as flores caíram e, estampado no tecido, apareceu a imagem de Maria. Esse manto, conhecido como tilma, é preservado até hoje na Basílica de Nossa Senhora de Guadalupe, um dos lugares mais visitados do mundo. A imagem traz elementos profundamente significativos, traços indígenas, símbolos da cultura local e sinais que falavam diretamente ao coração daquele povo. Nossa Senhora de Guadalupe tornou-se padroeira do México e de toda a América Latina. No Brasil, sua devoção é muito presente, especialmente em comunidades que encontram nela uma mãe próxima que entende a realidade do povo. Cada detalhe da imagem de Guadalupe é uma forma de comunicação com o povo daquela época. A tilma é feita de fibras de agave, um tecido rude, o que torna a preservação da imagem algo extraordinário. Cientistas não encontraram sinais de pinceladas ou corantes conhecidos na pintura da imagem. E estudos relatam que o tecido mantém uma temperatura constante de cerca de 36,5 graus centígrados a 37 graus, semelhante a um corpo humano vivo. Um tecido simples que já devia ter se deteriorado, atravessou séculos e continua tocando vidas. Nossa Senhora de Guadalupe nos ensina que ninguém é pequeno demais para Deus. Ela escolheu um homem simples, falou com carinho e confiou nele uma grande missão. Vamos rezar? Ó Nossa Senhora de Guadalupe, mãe que se faz próxima dos pequenos, olha por todos nós com amor e acolhe nossas dores. Ensina-nos a confiar, mesmo quando não somos compreendidos. Fortalece nossa fé, nossas famílias e nossa esperança. Nossa Senhora de Guadalupe, rogai por nós. Amém. Muito obrigado por estar conosco hoje. 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Lá você consegue acompanhar diversas reflexões e aprende cada vez mais sobre a figura de Maria. 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E amanhã vamos conhecer mais um título de Nossa Senhora. Fique bem.
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Padre Antônio Maria, perfeito é quem te criou. 3:34. Bom dia. 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
5: 3:37.
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5: Com a Mãe Aparecida, onde quer que você esteja rezando conosco. Já já o Santo Terço Mariano e você, meu irmão, rezando por você, pela sua família, por todos os nossos irmãos e irmãs que neste momento estejam em sintonia com a gente. 3:38, quem chega para cantar para nós é Valmir Alencar.
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2: Pedro diz ao Senhor: Tu és o Cristo, o enviado do Pai. Agora Cristo nos diz a cada um de nós: Tu és meu pequeno Cristo, meu enviado. Enviado para realizar, para completar, para continuar minha obra de salvação. Meditemos hoje como estamos nós cumprindo nossa missão. Negar-se a si mesmo é dizer não às exigências do eu. É fazer desaparecer o eu, destruir o eu, para que se possa construir e ver em nós Cristo.
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3: Bom dia, meu amigo, minha amiga. Certa vez, um palestrante falava sobre gerenciamento de tensão. Ele, então, levantou um copo com água que estava à sua frente e perguntou à plateia: Quanto vocês acham que pesa este copo d'água? As respostas variaram, indo de 20 até 500 gramas. O palestrante, então, comentou: Na verdade, o peso absoluto não é tão importante. Depende de quanto tempo vou segurá-lo. Se eu segurar o copo por um minuto, tudo bem. Se eu segurá-lo durante uma hora, terei uma dor no meu braço. Se eu segurá-lo durante um dia inteiro, vocês terão de chamar uma ambulância para mim. Percebam, é exatamente o mesmo peso, mas quanto mais tempo eu passo segurando, mais pesado vai ficando. E concluiu: Se carregamos nossos pesos o tempo todo, mais cedo ou mais tarde, nós não seremos mais capazes de continuar. A carga vai se tornando crescentemente mais pesada. O que você tem de fazer é deixar o copo em algum lugar e descansar um pouco antes de segurá-lo novamente. Você sabe descansar? Pois saiba que isso é extremamente importante, não só para o sucesso de qualquer tarefa que você queira realizar, mas para você se manter saudável. Aliás, para manter-se saudável física e mentalmente. Todos nós vivemos atarefados e temos muitos trabalhos, prazos e obrigações a cumprir. Entretanto, uma pesquisa realizada na Universidade de Harvard em 2011 comprova que o excesso de tarefas leva a uma sobrecarga do nosso sistema. Começamos a nos sentir cansados e entristecidos por termos que fazer cada vez mais coisas em um tempo cada vez menor. A pesquisa mostrou que insistir nesse tipo de rotina leva à depressão.

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4: Bom dia, bom dia, bom dia. Quinta-feira, 27 de agosto deste ano de 2026. Está no ar mais um programa sucesso, sob direção geral de Padre Ricardo Fidelis, na produção José Devair Silva. Apresentação, programação, locução e a recepção é minha, Carlos André, com você a partir de agora, informando, divertindo, evangelizando.
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4: Bom dia para você de Sacramento, cidades circunvizinhas, comunidades rurais. Bom dia para você, internauta. 4:02, 15 graus agora em Sacramento, a umidade relativa do ar 65%. Madrugada com chuva na cidade de Sacramento, agora tá até parado, mas a previsão é que daqui a pouco volte a chover. Vamos acompanhando aí a previsão. Seja bem-vindo, seja bem-vinda onde quer que você esteja, trabalhando, se preparando para mais um dia de trabalho. Tá aí no seu descanso ainda? Participe do programa 3351-1735 ou mande aí seu WhatsApp 99197-1748. Excelente, abençoada quinta-feira, 27 de agosto deste ano de 2026. É bom estarmos juntinhos. Hoje é dia do peão de boiadeiro e dia do psicólogo também, neste dia 27. Bom dia para você, motorista, meus amigos produtores rurais, você diarista, você minha amiga dona de casa. Bom dia para você, ouvinte de todas as madrugadas, que prestigia, acompanha e participa da nossa programação. 4:04, bora lá começar mais um programa sucesso.
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4: Zé Mulato e o Cassiano abre o programa de hoje, previsão do tempo, bom dia, bom dia.

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2: 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Confira a hora certa, 4:07.

0: 600 e antigamente. Antes o trio Parada Dura e abrindo o programa de hoje o Zé Mulato e o Cassiano.
1: Bom dia, sim. Bom dia.
0: Confira a hora certa, 4:15.
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0: Bom dia, 4:17. Excelente madrugada de quinta-feira. Meu muito obrigado a todos pelo carinho, pela sintonia, onde quer que você esteja acompanhando a 100,3. Meu abraço aí ao estimado amigo ouvinte, o Romualdo, na Fazenda Macaúba, está aí no município de Conquista, né, Romualdo? Bom dia para você. Muito obrigado, seja bem-vindo. Abraço fraterno aí a você e toda a família. Gratidão aí pelo carinho, pela sintonia e o reconhecimento do trabalho da gente aqui. Deus abençoe você e a sua quinta-feira. 4:17. Oi, dona Francisca, bom dia. Alô, pessoal no Rosário. Rosário também é a dona Glória, né? Dona Glória, mamãe do Romualdo, do Rogério e da família aí. Abraço fraterno para vocês todos. Dona Joana também na sintonia, bom dia. Bom dia pro meu amigo Luiz Fernando Tucano. É Tucano, hoje nada, hein? Essa chuvarada que tá marcando aí, ó, daqui a pouquinho nós teremos a previsão do tempo, pessoal, né? Mas deixa eu ver se já atualizou aqui, que até agora há pouco aqui, né? Ó, esta quinta-feira nos estados do Rio de Janeiro, Minas Gerais, Espírito Santo e grande parte do Rio Grande do Sul, terá aí chuvas fortes com risco de granizo, rajadas de vento, né? E também aí, né? Cadê aqui? Acumulados aí significativos em algumas áreas da região sul e sudeste. Então, no decorrer do programa de hoje, vamos trazer aí todas as informações da previsão do tempo. Está dizendo aqui que para Sacramento já chove agora de manhã, né? E também no período da tarde. São acumulados aí significativos, né? Em algumas áreas aí poderá passar de 13 milímetros. A média para hoje, 14, quase 15 milímetros, é a média esperada para Sacramento hoje. Ventos, raios, trovoadas, né? E não é descartado aí, né? Porque tem risco até de chuva de granizo. Vamos acompanhando, né? A atualização aqui da previsão. Lembrando que todos os dias de segunda a sábado, às 6:15, a previsão do tempo completinha para você se organizar e programar o seu dia, tá certo? Bora lá de moda. Abraço aqui também para Juliana. Tudo bom, Ju? Seja bem-vinda. Mandando um abraço aí para todos que já estão indo pro trabalho. Bora lá, né? Buscar a sexta-feira. Vamos que vamos. 4:20. Também na sintonia, o Fred mandando um abraço aqui. para esposa, para os filhos, para nós da rádio e para quem já está aí prontinho para começar no Eito. Bora lá, moda boa. Dombari Delay. O fio da navalha. Bom dia, bom dia. Começar no Eito. Bora lá, moda boa. Dombari Delay.

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1: 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E a hora certa pra você, 4:27.

0: 2024 e 31.
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3: 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Bom dia, Carlos André.
4: 4:33.
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4: 4:35.

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1: 4 horas 41 minutos.

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3: 4 horas 46 minutos.
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3: Bom dia, 4 horas 48 minutos, 12 faltando para 5 da manhã desta quinta-feira, 27 de agosto. Seja bem-vindo, seja bem-vinda, você acordando agora, sintonizou o seu rádio. Obrigado aí pela companhia. Quinta-feira, 27 de agosto, madrugada, com chuva na cidade de Sacramento, em quase toda a região, já está chovendo. Pessoal aí de Ponte Alta, bom dia José Ivan, bom dia Sirlei, abraço aí pro Gaspar também. Bom dia pro Sérgio e o Franciel aí na Fazenda Santa Terezinha. Fala comigo, Sérgio, tá chovendo por aí já? Como é que tá o tempo aí? Abraço aqui também ao Aguinaldo, tá sintonizado. Tudo bom, Aguinaldo? Bom dia, bom final de semana aí, né? Hoje é o começo do fim, mas do final de semana. O Luiz, né? Tá na sintonia lá em Uberaba, lá no bairro São Benedito. Como é que tá o tempo aí, Luiz? Manda pra nós aí, tá chovendo em Uberaba, tá friozinho, como é que tá aí? Aqui em Sacramento agora 14 graus e a umidade relativa do ar 65%. Senhor João Álvares Cabral, pessoal no Alto Santa Cruz, bom dia. 4:49, andar uma voltinha com o Sérgio Reis da Comitiva Esperança, bom dia.

0: 4:55.
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1: 5,3.
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5: Bom dia, 5 horas em ponto.
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5: Bom dia, 5:03, 5:03, excelente manhã de quinta-feira. Seja bem-vindo, seja bem-vinda. Bom dia para você que já está aí no seu trabalho. Bom dia para você se preparando para mais um dia de luta. Você que está aí na sua cama ainda, tranquilo, tranquila. Bom dia para você que está aí tomando seu cafezinho quente. Bom café para você, né? Abraço aí aos motoristas, obrigado pela carona. onde quer que vão, vão com Deus e também com a 100,3. E claro, na minha companhia aqui no programa Eu, a Viola e Deus. Participe, peça sua música 3351-1735 ou mande aí seu WhatsApp 99197-1748. 5:04, bora lá abrir a segunda hora do programa de hoje. Jorge Luiz e Fernando, chuva na serra, abraço pra Edna, também aqui pra Valquíria, tudo bom com vocês? Sejam bem-vindas, estão lá em Uberaba, alô pessoal de Uberaba, Wilson, bom dia pro Paulimar Ferreira e a família lá em Campo Florido, chuva aí também, né, Paulimar? Deus abençoe vocês, bom dia Wilson.

0: Creone, Barrerito, Valsa das Mães, Saco de Ouro com Chitãozinho Chororó e o Jorge Luiz e o Fernando abrindo a segunda hora do programa de hoje. Chuva na Serra, bom dia pra você na sintonia da melhor rádio do seu rádio.
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0: A hora certa são 5:15.
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1: 5:17.
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1: A diretoria da Agência Nacional do Petróleo, Gás Natural e Biocombustíveis, ANP, aprovou na última sexta-feira, dia 21, consulta e audiência pública sobre mudanças em regras para o biodiesel que permitirão à autarquia acessar diariamente notas fiscais eletrônicas de operações com o biocombustível e o diesel, ampliando e agilizando a fiscalização do cumprimento da mistura obrigatória pelas distribuidoras. Segundo a agência, o acesso aos arquivos eletrônicos das notas fiscais de biodiesel, diesel A e diesel B permitirá acompanhar continuamente as operações do mercado e identificar com maior rapidez eventuais descumprimentos da mistura obrigatória. O reforço da fiscalização ocorre em meio a preocupações do governo e do setor com fraudes na mistura obrigatória de biodiesel, prática que reduz a demanda pelo biocombustível e gera concorrência desleal entre distribuidoras. A consulta pública ficará aberta por 45 dias. Portal Notícias Agrícolas.com, uma informação na 100,3. 5:19, bom dia.
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1: 5:20.
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0: bom dia, Albiaio, Dino Franco, Baldrama Macia, antes Chico Amado e Xodó com sucesso Mudança e Raízes do Amor com Eli Silva e Zé Goiano. Bom dia pro senhor Jaime e a dona Lourdes lá na Chácara Borá, tudo bom dona Lourdes, senhor Jaime, bom dia. Meu abraço fraterno para vocês aí, Deus os abençoe, sejam bem-vindos. Senhor Sebastião tá na sintonia também, tudo bom senhor Sebastião, bom dia. Bom dia, Robson. Abraço aqui para Aparecida lá em Conquista. Lá em Goiás, em Águas Lindas, tá lá o Caio Tunai. Tudo bom, Caio? Não bambeia não, menino. Vamos firme aí. Bora lá, hein? Vamos que vamos. Arthur, bom dia. Bom dia para Lourderlei no Rosário. A dona Dair Borges tá no Flamboyant. Tudo bom, dona Dair? Bom dia para a senhora. Seja bem-vinda. Obrigado sempre pelo carinho, pelas orações. Deus os abençoe aí, senhora Cida. O Júlio tá lá no ranchinho, choveu aí, Júlio? Fala comigo, como é que tá o tempo por aí? Abraço pro senhor José Francisco de Rezende, dona Ronildo, meu amigo Samuel, a Marlene também sintonizada, bom dia aqui pra Cleusa, pessoal de Rifaina, alô moçada em Rifaina, bom dia.
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0: 5:33, bom dia.
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0: 5:35. Bom dia.
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0: Bom dia, 5:36, 5:36. Bom dia, Cacilda. Alô, pessoal na Coab. Dona Cleusa Márcia no bairro Maria Rosa. Tudo bom, dona Cleusa? Deus abençoe a senhora e toda a família. Bom dia pro senhor Silvio, André Bisinotto e a família, dona Arlene. Meu abraço aqui ao Hélio e a família também. Alô, pessoal de Araxá. Diores, bom dia, né? O Hélio também está em Araxá, aí no centro de Araxá, e acompanhando o programa, senhor Hermínio e a família também, a Andréia de Araxá, seja bem-vinda, André, obrigado pelas palavras de carinho, abençoada quinta-feira para vocês todos. 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
1: 5:48.
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1: 5:49. 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

Senhor, estamos aqui te pedindo a cura do corpo, a cura da nossa alma. Estou nesse momento aqui, em tuas chagas eu vou pedir.

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2: Bom dia a todos os queridos rádio ouvintes da Rádio Sacramento. Eu sou o Padre Ricardo Fidelis e nesta manhã de quinta-feira convido a todos a rezarem comigo a oração da manhã. Em nome do Pai, do Filho e do Espírito Santo. Amém. Já o dia nasceu novamente, supliquemos orando ao Senhor, que nos guarde do mal neste dia e por atos vivamos o amor. Ponha freios à língua e a modere da discórdia, evitando a paixão, que nos vele o olhar e o defenda da vaidade e de toda a ilusão. Sejam puros os seres no íntimo, dominando os instintos do mal. Evitemos do orgulho veneno, moderando o impulso carnal. Para que no final deste dia, quando a noite em seu curso voltar, abstinentes e puros possamos sua glória e louvores cantar. Glória ao Pai, ao seu unigênito e ao Espírito Santo também. Suba aos três o louvor do universo, hoje e sempre, nos séculos. Amém. Senhor, meu primeiro pensamento nesta manhã que começa se dirige para ti, que velaste meu sono e assististe o meu despertar. Tu moras nas alturas e habitas bem no íntimo de minha vida, e todo este dia é teu. Consagro-te agora a jornada que começa, que o meu trabalho seja fecundo como o orvalho do teu amor e a força da tua bênção. Em vão trabalham os homens se tu não os amparas. Permite que eu possa responder claramente a todos a respeito da esperança que existe em mim. Que todos aqueles que eu encontrar possam receber uma palavra amiga de meus lábios, um gesto acolhedor de minhas mãos e uma oração sincera do meu coração. Olha na mesa dos homens pobres e que possam se alimentar para recuperar as forças e continuar a caminhada da vida. Que hoje à noite eu possa estar novamente contigo na intimidade, como alguém que reencontra um amigo para poder dar graças pelo dia que me destes. Vamos agora acolher no coração a nossa palavra de vida, o evangelho desse

0: Quinta-feira, 27 de agosto, Evangelho segundo São Mateus, capítulo 24, versículos 42 a 51. Disse Jesus: portanto, estejam vigilantes, porque vocês não sabem qual é o dia em que o Senhor de vocês há de vir. Compreendam isto: se o dono da casa soubesse em que hora da noite viria o ladrão, ficaria vigiando e não permitiria que sua casa fosse arrombada. Por isso, também vocês estejam preparados, porque o Filho do Homem virá na hora em que vocês não estiverem pensando. Quem é então o servo fiel e prudente que o Senhor deixou como responsável sobre sua criadagem para lhe dar comida no tempo certo? Feliz do servo que o Senhor, ao chegar, encontrar agindo assim. Eu lhes garanto, ele o deixará como responsável por todos os seus bens. Palavra da salvação. Glória a vós, Senhor. Meus irmãos e minhas irmãs, como é nossa atitude enquanto esperamos a vinda definitiva do Senhor? Preocupamo-nos em defender os seus interesses, seguindo todas as indicações que ele nos deixou através do Evangelho? Ou preferimos passar o tempo nos divertindo, curtindo a vida, autossuficientes e indiferentes para Deus e para o próximo? Essa é uma forma de atualizar as questões presentes no Evangelho de hoje, relacionadas ao tema da vigilância, que estará em foco na liturgia dos próximos dias. Jesus nos exorta a vigiar, pois não sabemos nem o dia, nem a hora da sua nova vinda. Nossa única certeza é que ele virá.
1: Depois de ouvir o evangelho deste dia, vamos elevar ao Senhor as nossas preces.

0: Bendigamos a Deus, vida e salvação do seu povo, e o invoquemos. Bendito sejais, Deus e Pai de nosso Senhor Jesus Cristo, que na vossa misericórdia nos fizestes renascer para uma viva esperança, mediante a ressurreição de Jesus Cristo dentre os mortos. Vós que em Cristo renovastes o homem criado à vossa imagem, tornai-nos semelhantes à imagem do vosso Filho. Derramai em nossos corações, feridos pelo ódio e pela inveja, a caridade do Espírito Santo. Dai trabalho aos desempregados, alimento aos famintos, alegria aos tristes e a toda a humanidade graça e salvação. Concedei a vossa bênção e proteção a todos os ouvintes da Rádio Sacramento, especialmente aqueles que apresentaram as suas intenções nesta manhã de quinta-feira, para que suas preces sejam atendidas, alcancem o auxílio que necessitam, que sejam protegidos por vós, tenham a saúde do corpo, a paz em seus corações. Concedei também, Senhor, a vossa graça a todos os membros do Clube de Amigos, para que neste compromisso de nos ajudar a evangelizar pela Rádio Sacramento, eles sejam perseverantes e alcancem também a recompensa que vem de vós. Por todas as nossas intenções e aquelas que trazemos em nossos corações, elevemos ao Pai a nossa oração como o Senhor Jesus nos ensinou. Pai nosso que estais no céu, santificado seja o vosso nome. Venha a nós o vosso reino, seja feita a vossa vontade, assim na terra como no céu. O pão nosso de cada dia nos dai hoje. Perdoai-nos as nossas ofensas, assim como nós perdoamos a quem nos tem ofendido. E não nos deixeis cair em tentação, mas livrai-nos do mal.
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0: Senhor, no início deste dia venho pedir-te saúde, força, paz e sabedoria. Quero olhar hoje o mundo com olhos cheios de amor, ser paciente, compreensivo, manso e prudente, ver além das aparências teus filhos como tu mesmo os vês, e assim não ver senão o bem em cada um. Cerra meus ouvidos a toda calúnia, guarda minha língua de toda maldade, que só de bênçãos se encha meu espírito. Que eu seja tão bondoso e alegre, que todos quantos se achegarem a mim, sintam a tua presença. Senhor, reveste-me de tua beleza, e que no decurso deste dia, eu te revele a todos. Amém. Vamos pedir à nossa mãe, Maria Santíssima, que nos conceda a graça e a bênção que necessitamos. Vamos nos confiar a ela, pedindo que Nossa Senhora nos acompanhe ao longo de todo este dia, nos concedendo a saúde do corpo, a proteção da alma, as bênçãos que necessitamos.
2: Nossa Senhora, Virgem do Silêncio.
0: Ó minha Senhora e minha Mãe, eu me ofereço todo a vós, e em prova de minha devoção para convosco, vos consagro neste dia meus olhos, meus ouvidos, minha boca, meu coração e todo o meu ser. E já que sou vosso, ó incomparável Mãe, guardai-me e defendei-me como propriedade vossa. Amém. Ave Maria, cheia de graça, o Senhor é convosco. Bendita sois vós entre as mulheres, e bendito é o fruto do vosso ventre, Jesus. Santa Maria, Mãe de Deus, rogai por nós, pecadores, agora e na hora de nossa morte. Amém. Queridos ouvintes da Rádio Sacramento, vamos neste momento receber a bênção de Deus para este dia que está começando. O Senhor Jesus Cristo esteja a teu lado para te defender, dentro de ti para te conservar, diante de ti para te conduzir, atrás de ti para te guardar, acima de ti para te abençoar. Ele que vive e reina pelos séculos dos séculos. Amém. A bênção de Deus Todo-Poderoso, Pai, Filho e Espírito Santo. Amém. um feliz e abençoado dia para todos os queridos rádio ouvintes da Rádio Sacramento.
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4: Bom dia, 6:12, é hora de informação. Vamos saber como fica o tempo e a temperatura para esta quinta-feira.
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4: 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Esta quinta-feira será de temporais em diferentes pontos do sul e do sudeste, mas com uma mudança importante em relação aos últimos dias. A chuva perde espaço em boa parte do estado de São Paulo e ganha força principalmente no Rio de Janeiro, em Minas Gerais e no Espírito Santo e também no Rio Grande do Sul. No sudeste, a maior instabilidade fica concentrada entre o leste de Minas Gerais, o Rio de Janeiro e Espírito Santo, onde há previsão de pancadas de chuvas acompanhadas de raios e trovoadas. Há risco maior de tempestades em áreas como da zona da Mata Mineira, região serrana do Rio de Janeiro e também Capixaba. Segundo o Instituto Nacional de Meteorologia, o IMET, o sistema que mantém essa chuva sobre a região sudeste vai começar a se deslocar em direção ao oceano ao longo ainda desta quinta-feira. Com isso, a tendência de redução das instabilidades a partir de amanhã, sexta-feira, dia 28, quando a chuva deve ficar mais restrita ao litoral do Rio de Janeiro e também do Espírito Santo. Em São Paulo, esta quinta-feira já terá mais períodos de sol do que chuva. Ainda pode chover de forma isolada no nordeste do estado, no Vale do Paraíba, na Serra da Mantiqueira e no litoral norte, mas grande parte do território paulista terá tempo mais firme. Para amanhã, sexta-feira, a temperatura sobe na capital paulista, chega a máxima aos 33 graus. Em Sacramento, nesse momento, 14 graus, a umidade relativa do ar 63%. A máxima prevista para hoje, 28 graus, chove a qualquer hora do dia, a umidade relativa do ar vai variar entre 50% e 90%. Há previsão de raios, ventos, trovoadas e em pontos isolados poderá ter chuva de granizo. climatempo.com, g1.com com as informações do tempo e a temperatura.
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4: Olá, bom dia, seja bem-vindo à nossa programação, 6:16.
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4: Bom dia, 6:18. 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
4: 6:20.
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0: 6:23, 6:23. Meu abraço aqui para Ângela Seregato lá em Mojimirim. Bom dia pro Sérgio, o Franciel, moçada aí na fazenda Santa Terezinha. Bom dia pro José Ivan e a Cirlei aí na fazenda Jatobá. Abraço a todos aí de Ponte Alto e vamos mandando um abraço para vocês, viu, Sérgio? Vai pro você, pro Franciel, vai pro Eguinha também, o Gaspar aí, pessoal de Ponte Alta, né? Ponte Alta que está se organizando aí pro 22º encontro de Folias de Reis, que acontecerá no próximo dia 13, né? 13 de setembro, aí a partir das 8 da manhã em Ponte Alta. Adriana Terra, bom dia, tudo bom, Adriana? Bom dia pra Ângela, lá na fazenda Capão do Mel. Senhor Reinaldo e a equipe da Siju, bom dia, tudo bom, senhor Reinaldo? Abraço fraterno pra vocês aí. Bom dia, cadê aqui? É a dona Irenice, tudo bem, dona Irenice? Deus abençoe a senhora, tudo de bom, obrigado pelo carinho e as orações. Dona Cirlene, senhor Eurípides, bom dia pra Lila de Arista, abraço também pro senhor Diácono Vantuil. Bom dia para dona Ana Maria e senhor Luiz Nunes, lá na fazenda aí, na comunidade Caxambu. Ontem receberam a comunidade aí para Santa Missa. Muito obrigado a vocês pelo carinho, né, pela acolhida aí, mais uma vez, pessoal da comunidade Caxambu. Então, meu abraço fraterno a todos, de um modo especial e particular, senhor Luiz e a dona Ana Maria, né? Juntamente com a família aí que acolheram a comunidade e nos receberam aí para Santa Missa. Amanhã tem Santa Missa na comunidade Sete Voltas. Atenção, pessoal das Sete Voltas. Amanhã às 19h Santa Missa e procissão. Estaremos celebrando aí em louvor a Nossa Senhora da Abadia, né? Que é padroeira aí da comunidade Sete Voltas também. Então amanhã Santa Missa, procissão e a festividade aí de Nossa Senhora da Abadia. Tem leilão, tem forró, né? Então o pessoal é convidado a estar participando amanhã na comunidade Sete Voltas.

0: 6h27, excelente manhã de quinta-feira, hoje dia 27 de agosto, né? Eita, gente, eu vou te contar, viu? Espera nós aí, tio Adore Sampaio, né? Tem hora que a produção me arruma umas aqui que só Deus na causa. Bora lá então, vamos que vamos. Abraço aqui pra dona Cleusa, senhor Antônio, aí na comunidade Santa Helena e na fazenda São Manuel. Fala comigo, dona Cleusa, como é que estão as coisas por aí e o tempo aí? Oi, dona Cleusa. Oi,
1: André, tudo bem?
0: Tudo bom.
1: Aqui eu tô na escuta, tá chovendo, trovejando, relampeando, já choveu bem essa noite, agora de manhã tá chovendo também. Um abraço, um bom dia, bom final de semana, tudo bom. Tchau, obrigado.
0: Abraço, fiquem com Deus, excelente final de semana, muito obrigado pelo carinho da sintonia. E bora lá, cadê aqui a moda aqui, ó? É o Teodoro Sampaio, água no leite.

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1: 6:32.
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0: 6:34.
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3: O cenário de El Niño para a próxima safra de milho coloca novamente o clima no centro do planejamento no campo. Mudanças de temperatura e de regime de chuvas podem alterar a dinâmica das pragas e aumentar a pressão sobre as lavouras. Entre os pontos de atenção estão os insetos sugadores, como a cigarrinha do milho e o pulgão, que podem causar danos diretos e também transmitir agentes associados a doenças. É o que destaca o engenheiro agrônomo e gerente de produto da BASF Soluções para a Agricultura, Douglas Leme de Oliveira.
4: O El Niño pode criar condições mais favoráveis para a sobrevivência e movimentação dos insetos. Isso aumenta a preocupação porque o risco não está somente na presença do inseto, mas na disseminação dos patógenos que causam os enfesamentos. Em anos com esse cenário climático, o monitoramento precoce e o manejo preventivo ganha ainda mais importância para proteger o potencial produtivo da lavoura. A gente já sabe que em anos de El Niño, a ocorrência de cigarrinha para determinadas regiões, cigarrinha propriamente o pulgão, pode ser potencializada em função das variações climáticas.
3: A preocupação é maior no início do desenvolvimento da cultura, quando a planta ainda está formando seu potencial produtivo. O planejamento deve considerar as características de cada região e combinar diferentes medidas ao longo do ciclo. A explicação é da engenheira agrônoma e profissional de desenvolvimento de mercado da BASF Soluções para a Agricultura, Milena Fernandes.
5: A recomendação e a melhor estratégia é chegar antes da praga, eliminar a milho tiguera, planejar a semeadura, escolher bem o híbrido, monitorar desde a emergência e agir rápido quando o vetor for identificado. Porém, tem um ponto muito importante: utilizar produtos certificados e produtos que tenham uma alta performance e eficácia no campo em relação a esses insetos vetores.
3: As recomendações são importantes, inclusive, para que os produtores possam aproveitar da melhor forma as oportunidades de mercado. Os preços do milho continuam em alta e a próxima safra apresenta estimativas de recorde no país, de acordo com consultorias especializadas. Agência Rádio Web, produção e reportagem, Bruno Moreira.
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0: 6:38.

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0: Em Chororó, pais e filhos, antes o Creone e o Barrerito aí, né? Acho que é isso mesmo, não é? Ah, perdão, é Solevante, Soleni, Creone, Barrerito, da onde, Carlos André? Quinta-feira hoje, né? Sexta ainda não, bora lá, não pode abambiar. Meu Deus do céu, será que é a chuva? Hoje já tá assim, amanhã então não sei não, viu? Um abraço aí pro pessoal na fazenda Santa Terezinha. Opa, chuvinha tá chegando aí, ó. Maria Conceição, bom dia pro Adilson, né? E a família aí na fazenda Cachoeira, lá no sítio já tá chuviscando também, tô vendo pelas câmeras aqui, ó. Tempinho hoje tá prometendo, hein? E vem chuva forte por aí, viu, gente? Infelizmente aí a previsão, né? De chuva forte aí com raios, trovoadas, vento, e pode chover até granizo em alguns pontos aí. Tá certo? Então, fique, né, atento e previna-se, cuide de você, da sua família, né? Evite aí acidentes, tá certo? Você que vai pegar estrada, fique atento aí a árvores, galhos que poderão estar aí nas estradas, nas rodovias, e você, né? Aí no sítio, na fazenda, nos seus afazeres aí do dia a dia, fique atento aí, né? Aos raios, né? Às ventanias, que porventura poderão, né, passar aí na sua região, na sua propriedade, né? O cuidado em primeiro lugar, né? A tarefa do dia a dia pode esperar uns minutinhos, né? Tirar o leite, outros afazeres aí, não arrisque a sua vida, porque raio, né, não avisa onde vai. Então, né, os ventos também, então fique longe de árvores, né? Proteja-se. 6h46, bora lá, já já tem mais moda aqui pra você na 100,3.
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1: 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Bom dia, 6:49, 6:49. 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
1: Bom dia, 10 minutinhos faltando para 7:00 da manhã. Excelente manhã de quinta-feira. Manhã aí em vários lugares já chuvosa, né? E vem chuva aí no decorrer do dia de hoje. Hoje, dia 27 de agosto, nesse momento em Sacramento, 14 graus a umidade relativa do ar, 63%.

0: Daniel com José Camilo, Minas Gerais. Bom dia, 7 para 7 faltando. O Romualdo está na sintonia pedindo música, oferecendo aí para mamãe a Dona Glória. Oi, Dona Glória, está no Rosário na sintonia. Oferece também para Dona Oralda, né, a madrinha Oralda, e para Dona Maria do Carmo, pessoal aí no Rosário acompanhando a 100,3. Romualdo tá lá na fazenda Macaúba e no município de Conquista. Bom dia, Edna, bom dia, Antônio, alô pessoal na fazenda Divisa.
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0: Sérgio Reis, Casinha Branca, bom dia, bom dia. Meu abraço aqui para Dona Iraci lá no sítio Cantinho do Céu. Abraço aqui a Madalena, está em Uberaba. Carlos, bom dia. Quero desejar para você tudo de bom, um final de semana feliz e parabenizar pelo seu programa e o seu trabalho. Saiba que você é muito importante para todos nós, você que traz alegria e a música, né, sertaneja para a gente matar saudade. Tudo de bom para você, que Deus o abençoe. Muito obrigado, Madalena, pessoal aí na sintonia. Eu quem agradeço pelo carinho, o reconhecimento do trabalho e do esforço da gente aqui, né, diante dos microfones da Rádio Sacramento. Rezem sempre por mim, pela minha família, né, e que São Brás possa sempre interceder aí pela minha voz, instrumento de meu trabalho. Então, nas orações de vocês, peço sempre aí a proteção de São Brás para que a gente possa exercer aqui o trabalho, né, a voz como instrumento de trabalho, e contem sempre também com as minhas orações. Com essas e outras, é hora de encerrar mais um programa sucesso. Obrigado, Senhor, por mais um dia de trabalho. Obrigado, Senhor, pela minha voz, que através dela pude levar a todos a alegria da música, da informação e também da evangelização. O show já termina. Encerro mais este programa prometendo voltar amanhã às 4 da madrugada, se o nosso bom Deus permitir, que é graças a ele que a vida continua, e ele é tão bom que vai querer, eu espero por você. Gratidão a Deus pelo dom da vida de cada um de vocês, que mais uma vez me acolheu, me recebeu aí na sua casa, no seu local de trabalho, no seu descanso. Aos motoristas, obrigado pela carona. Excelente, abençoada quinta-feira. Seja feliz, faça alguém feliz. Eu acredito em você. Foi muito bom ter você aqui comigo e sempre será. Saiba que você é muito importante e especial para mim, que tenho a oportunidade de começar as madrugadas e manhãs juntinhos com você.
1: Obrigado, amigo.
0: Aquele abraço especial. Bom dia. Tchau, tchau.
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Louvado seja nosso Senhor Jesus Cristo, para sempre seja louvado. Esta missa será celebrada nas seguintes intenções: pelas intenções marcadas na novena dos pais, pelas almas, duas intenções, por alma de Maria Eduarda Borges de Cunha, Hugo Rodrigues da Cunha, Osmar Batista Messias, Cleusa Maria Bizão Rezende, Argeu Batista, Sônia Maria Batista Martins, Avelu Pires,

0: Em nome do Pai, e do Filho, e do Espírito Santo.
1: Amém.
0: O Deus da esperança, que nos cumula de toda alegria e paz em nossa fé, pela ação do Espírito Santo, esteja convosco.
1: Bendito seja Deus que nos reuniu no amor de Cristo.
0: Celebramos neste dia a memória de Santa Mônica. Irmãos e irmãs, reconheçamos os nossos pecados para celebrarmos dignamente os santos mistérios. Confessemos os nossos pecados. Confesso a Deus Todo-Poderoso e a vós, irmãos e irmãs, que pequei muitas vezes por pensamentos e palavras, atos e omissões, por minha culpa, minha tão grande culpa, e peço à Virgem Maria, aos anjos e santos, e a vós, irmãos e irmãs, que rogueis por mim a Deus nosso Senhor. Deus Todo-Poderoso, tenha compaixão de nós, perdoe os nossos pecados e nos conduza à vida eterna.
1: Amém.
0: Senhor, tende piedade de nós.
1: Senhor, tende piedade de nós.
0: Cristo, tende piedade de nós.
1: Cristo, tende piedade de nós.
0: Senhor, tende piedade de nós.
1: Senhor, tende piedade de nós.
0: Oremos. Ó Deus, consolador dos aflitos, que acolhestes em vossa misericórdia as lágrimas de Santa Mônica pela conversão de seu filho Agostinho, concedei-nos, pela intercessão de ambos, chorar os nossos pecados e encontrar a graça do vosso perdão. Por nosso Senhor Jesus Cristo, vosso Filho, que é Deus, e convosco vive e reina na unidade do Espírito Santo, por todos os séculos dos séculos.
1: Amém.

0: Início da primeira carta de São Paulo aos Coríntios. Paulo, chamado a ser apóstolo de Jesus Cristo por vontade de Deus, e o irmão Sóstenes, à igreja de Deus que está em Corinto, aos que foram santificados em Cristo Jesus, chamados a ser santos, junto com todos os que em qualquer lugar invocam o nome de nosso Senhor Jesus Cristo, Senhor deles e nosso. Para vós, graça e paz, da parte de Deus nosso Pai e do Senhor Jesus Cristo. Dou graças a Deus sempre a vosso respeito, por causa da graça que Deus vos concedeu em Cristo Jesus. Nele fostes enriquecidos em tudo, em toda palavra e em todo conhecimento, à medida que o testemunho sobre Cristo se confirmou entre vós. Assim, não tendes falta de nenhum dom, vós que aguardais a revelação do Senhor nosso Jesus Cristo. É Ele também que vos dará perseverança em vosso procedimento irrepreensível até o fim, até o dia de nosso Senhor Jesus Cristo. Deus é fiel. Por Ele fostes chamados à comunhão com seu Filho, Jesus Cristo, Senhor nosso. Palavra do Senhor.
1: Graças a Deus.
0: Bendirei o vosso nome pelos séculos, Senhor.
1: Bendirei o vosso nome pelos séculos, Senhor.
0: Todos os dias haverei de bendizer-vos, hei de louvar o vosso nome para sempre. Grande é o Senhor e muito digno de louvores, e ninguém pode medir sua grandeza.
1: Bendirei o vosso nome pelos séculos, Senhor.
0: Uma idade conta a outra vossas obras e publica os vossos feitos poderosos. Proclamam todos o esplendor de vossa glória e divulgam vossas obras portentosas.
1: Bendirei o vosso nome pelos séculos, Senhor.
0: Narram todos vossas obras poderosas e de vossa imensidade todos falam. Eles recordam vosso amor tão grandioso e exaltam, ó Senhor, vossa justiça.
1: Bendirei o vosso nome pelos séculos, Senhor.

0: O Senhor esteja convosco.
1: Ele está no meio de nós.
0: Proclamação do Evangelho de Jesus Cristo segundo Mateus.
1: Glória a vós, Senhor.
0: Naquele tempo disse Jesus aos seus discípulos: ficai atentos, porque não sabeis em que dia virá o Senhor. Compreendei bem isto? Se o dono da casa soubesse a que horas viria o ladrão, certamente vigiaria e não deixaria que a sua casa fosse arrombada. Por isso também vós ficais preparados, porque na hora em que menos pensais, o Filho do Homem virá. Qual é o empregado fiel e prudente que o Senhor colocou como responsável pelos demais empregados para lhes dar alimento na hora certa? Feliz o empregado cujo Senhor o encontrar agindo assim quando voltar. Em verdade vos digo, ele lhe confiará a administração de todos os seus bens. Mas se o empregado mal pensar: meu senhor está demorando, e começar a bater nos companheiros, a comer e a beber com os bêbados, então o senhor desse empregado virá no dia em que ele não espera e na hora que ele não sabe. Ele o partirá ao meio e lhe imporá a sorte dos hipócritas. Ali haverá choro e ranger de dentes. Palavra da salvação.
1: Glória a vós, Senhor.
2: A palavra de Deus neste dia nos convida a meditar sobre a fidelidade, a perseverança e a vigilância. A vida cristã, ela não é feita de momentos especiais, mas sobretudo de constância. Em cada dia somos chamados a fazer a experiência da graça de Deus que nos sustenta em todas as nossas ações e em tudo aquilo que nós vivemos. Portanto, não são momentos isolados onde podemos ter até sentimentos especiais na vivência da nossa fé, mas a vida cristã é sobretudo a graça cotidiana que nos acompanha em tudo o que fazemos e em tudo o que somos. Nós começamos hoje a leitura da primeira carta de São Paulo aos Coríntios. Vamos ouvir ainda a leitura deste livro bíblico amanhã e nas duas próximas semanas. São Paulo escreve à comunidade de Corinto que passava por grandes problemas e que estava envolvida em muitos pecados. Mas São Paulo começa a carta destacando a graça de Deus que aquela comunidade recebeu, uma comunidade chamada por Deus a uma vocação santa. E São Paulo diz algo fundamental: Deus é fiel. Isto nos traz um ensinamento muito importante, porque não são as nossas forças, porque na verdade somos fracos, mas é sempre a graça de Deus que nos sustenta. É sempre a graça de Deus que pode nos ajudar a ir adiante, superando as dificuldades, os sofrimentos e também os pecados. E por isso a necessidade de renovar a nossa confiança naquele que sempre é fiel. No Evangelho nós ouvimos o Senhor nos falar sobre a necessidade da vigilância. Ficai atentos, diz Jesus. Nós sabemos que o Senhor virá, mas não sabemos quando ele chegará. E por isso a vida cristã nos convida a esta dinâmica permanente da vigilância. Precisamos estar atentos, porque a qualquer momento o Senhor virá. E Jesus no Evangelho dava o exemplo daquele funcionário vigilante, sempre atento, cumprindo com as suas responsabilidades e que é elogiado pelo patrão quando ele retorna e vê que tudo está em ordem. Mas Jesus diz que é preciso que estejamos atentos, e isto deve trazer para nós uma pergunta fundamental: estamos preparados? E se o Senhor chegar logo, o que nós apresentaremos ao Senhor? Estamos vivendo com fidelidade a nossa vocação? Estamos cuidando com amor daqueles que foram colocados aos nossos cuidados? Estamos dando bom exemplo de vida cristã? Estamos nos desdobrando na prática da caridade para socorrer aqueles que mais necessitam? Como vai a nossa vida? Ela está preparada hoje? Estava preparada ontem? Estará preparada amanhã? Porque o Senhor virá. Isto não deve despertar em nós um medo, porque aquele que vive de acordo com a vontade de Deus no cotidiano da sua vida não tem por que ter medo, porque sabe que está se preparando constantemente. Um belo exemplo para ilustrar este ensinamento no dia de hoje é a vida de Santa Mônica. Santa Mônica, que chorou e rezou por tantos anos pedindo a graça da conversão do seu filho. Ela não teve uma resposta imediata às suas lágrimas e orações, mas ela perseverou. E enquanto ela rezava e enquanto ela chorava, ela não só buscava a graça da conversão do seu filho, mas também a sua própria santificação. E a resposta de Deus foi muito maior do que ela esperava. O seu filho se tornou um dos maiores santos da história da Igreja, e ela também encontrou nas suas lágrimas e orações, isto é, na sua fidelidade, na sua perseverança e na sua vigilância, ela encontrou a santidade. Louvado seja nosso Senhor Jesus Cristo.
1: Para sempre seja louvado.

0: Bendito sejais, Senhor Deus do universo, pelo pão que recebemos de vossa bondade, fruto da terra e do trabalho humano que agora vos apresentamos e para nós se vai tornar pão da vida.
1: Bendito seja Deus para sempre.
0: Bendito sejais, Senhor Deus do universo, pelo vinho que recebemos de vossa bondade, fruto da videira e do trabalho humano, que agora vos apresentamos e para nós se vai tornar vinho da salvação.
1: Bendito seja Deus para sempre.

0: Orai, irmãos e irmãs, para que o meu e vosso sacrifício seja aceito por Deus Pai Todo-Poderoso.
1: Receba o Senhor por tuas mãos este sacrifício, para a glória do seu nome, para o nosso bem e de toda a sua santa igreja.
0: Senhor, nós vos pedimos humildemente que os dons apresentados na comemoração de Santa Mônica nos alcancem indulgência e salvação. Por Cristo nosso Senhor.
1: Amém.
0: O Senhor esteja convosco.
1: Ele está no meio de nós.
0: Corações ao alto.
1: O nosso coração está em Deus.
0: Demos graças ao Senhor nosso Deus.
1: É nosso dever e nossa salvação.
0: Na verdade, é digno e justo. É nosso dever e salvação dar-vos graças, sempre e em todo lugar, Senhor, Pai Santo, Deus Eterno e Todo-Poderoso. Na Assembleia dos Santos, vós sois glorificado, e coroando seus méritos, exaltais os vossos próprios dons. Com sua vida nos dais um exemplo, em sua comunhão um laço de amor fraterno, e por sua intercessão um auxílio. Assim, confirmados por tão grandes testemunhas, corremos vitoriosos para o combate que nos é proposto, a fim de alcançarmos com eles a imperecível coroa da glória, por Cristo Senhor nosso. Por isso, com os anjos e arcanjos e a imensa Assembleia dos Santos, entoamos o hino da vossa glória, dizendo a uma só voz: Santo, Santo, Santo, Senhor Deus do Universo, o céu e a terra proclamam a vossa glória. Hosana nas alturas, bendito que vem em nome do Senhor. Hosana nas alturas. Na verdade, ó Pai, vós sois santo, fonte de toda santidade. Santificai, pois, estes dons, derramando sobre eles o vosso Espírito, a fim de que se tornem para nós o corpo e o sangue de nosso Senhor Jesus Cristo.
1: Enviai o vosso Espírito Santo.
0: Estando para ser entregue e abraçando livremente a paixão, Jesus tomou o pão, pronunciou abençoando livremente a paixão. Jesus tomou o pão.

e dando graças novamente o entregou a seus discípulos, dizendo: Tomai todos e bebei. Este é o cálice do meu sangue, o sangue da nova e eterna aliança, que será derramado por vós e por todos para a remissão dos pecados. Fazei isto em memória de mim.

0: Mistério da fé.
1: Anunciamos, Senhor, a vossa morte e proclamamos a vossa ressurreição. Vinde, Senhor Jesus.
0: Celebrando, pois, o memorial da morte e ressurreição do vosso filho, nós vos oferecemos, ó Pai, o pão da vida e o cálice da salvação, e vos agradecemos porque nos tornastes dignos de estar aqui na vossa presença e vos servir.
1: Aceitai, ó Senhor, a nossa oferta.
0: Suplicantes, vos pedimos que, participando do corpo e sangue de Cristo, sejamos reunidos pelo Espírito Santo num só corpo.
1: O Espírito nos una num só corpo.
0: Lembrai-vos, ó Pai, da vossa igreja que se faz presente pelo mundo inteiro, que ela cresça na caridade em comunhão com o Papa Leão, com nosso Bispo Paulo, os bispos do mundo inteiro, os presbíteros, os diáconos e todos os ministros do vosso povo.
1: Lembrai-vos, ó Pai, da vossa igreja.
0: Lembrai-vos também, na vossa misericórdia, dos nossos irmãos e irmãs que adormeceram na esperança da ressurreição, especialmente das intenções desta Santa Missa, e de todos os que partiram desta vida, acolhei-os junto a vós, na luz da vossa face.
1: Concedei-lhes, ó Senhor, a luz eterna.
0: Enfim, nós vos pedimos, tende piedade de todos nós e dai-nos participar da vida eterna, com a Virgem Maria, Mãe de Deus, São José, seu esposo, os apóstolos, Santa Mônica e todos os santos que neste mundo viveram na vossa amizade, a fim de vos louvarmos e glorificarmos, por Jesus Cristo, vosso Filho. Por Cristo, com Cristo e em Cristo, a vós, Deus Pai Todo-Poderoso, na unidade do Espírito Santo, toda honra e toda glória, por todos os séculos dos séculos.
1: Amém.
0: Rezemos com amor e confiança a oração que o Senhor Jesus nos ensinou. Pai nosso que estais nos céus, santificado seja o vosso nome. Venha a nós o vosso reino. Seja feita a vossa vontade, assim na terra como no céu. O pão nosso de cada dia nos dai hoje. Perdoai-nos as nossas ofensas, assim como nós perdoamos a quem nos tem ofendido, e não nos deixeis cair em tentação, mas livrai-nos do mal. Livrai-nos de todos os males, ó Pai, e dai-nos hoje a vossa paz. Ajudados pela vossa misericórdia, sejamos sempre livres do pecado e protegidos de todos os perigos, enquanto aguardamos a feliz esperança e a vinda do nosso Salvador, Jesus Cristo.
1: Vosso é o reino, o poder e a glória para sempre.
0: Senhor Jesus Cristo, dissestes aos vossos apóstolos: eu vos deixo a paz, eu vos dou a minha paz. Não olheis os nossos pecados, mas a fé que anima a vossa igreja. Dai-lhe, segundo o vosso desejo, a paz e a unidade. Vós que sois Deus, com o Pai e o Espírito Santo.
1: Amém.

0: Paz do Senhor esteja sempre convosco.
1: O amor de Cristo nos uniu. Cordeiro de Deus, que tirais o pecado do mundo, tende piedade de nós. Cordeiro de Deus, que tirais o pecado do mundo, tende piedade de nós. Cordeiro de Deus, que tirais o pecado do mundo, dai-nos a paz.
0: Santíssimo corpo e sangue de todos os meus pecados e todo o mal, dá-me sempre cumprir a vossa vontade e jamais separar-me de vós. Quem come minha carne e bebe meu sangue, permanece em mim e eu nele. Eis o Cordeiro de Deus, que tira o pecado do mundo.
1: Senhor, eu não sou digno de que entreis em minha morada, mas dizei uma palavra e sereis salvo.

Alma de Cristo, santificai-me. Corpo de Cristo, salvai-me. Sangue de Cristo, inebriai-me. Água do lado de Cristo, lavai-me. Paixão de Cristo, confortai-me. Ó bom Jesus, ouvi-me. Dentro de vossas chagas, escondei-me. Não permitais que me separe de vós. Do espírito maligno, defendei-me. Na hora da morte, chamai-me e mandai-me ir para vós, para que com os vossos santos vos louve por todos os séculos dos séculos. Amém.

0: Oremos. Deus onipotente, a atuação deste divino sacramento na festa de Santa Mônica nos ilumine e nos inflame para que sempre ardente de santos desejos demos copiosos frutos de boas obras. Por Cristo nosso Senhor.
1: Amém.

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3: 7:35.
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1: 27 de agosto, a igreja comemora hoje Santa Mônica. Santa Mônica, mãe de Santo Agostinho, nasceu em Tagaste, atual Argélia, na África, no ano 331. Desde cedo, dedicou sua vida a ajudar os pobres, que visitava com frequência, levando conforto por meio das palavras de Deus. Teve uma vida muito difícil. O marido era um jovem pagão muito rude que a maltratava. Foi mãe de 3 filhos. Um deles, Santo Agostinho, que antes de se converter ao cristianismo, levava uma vida desregrada. Suportava tudo em silêncio e mansidão. Por meio da oração, Santa Mônica conseguiu a conversão de seu marido e de Santo Agostinho. Santa Mônica é um exemplo de que tudo pode ser mudado pela força da oração. Morreu em Ostia, próximo a Roma, em 27 de agosto de 387. O Papa Alexandre III confirmou o culto a Santa Mônica em 1153, quando a proclamou padroeira das mães cristãs. Oremos. Vós que fostes uma mãe intercessora, incansável na salvação de seus filhos, ajudai as mães para que não desanimem dessa missão e, rezando, possam ser pontes para que a sua família chegue ao céu. Amém. Santa Mônica, rogai por nós. Neste mesmo dia, muitos outros santos e beatos são celebrados na igreja ao redor do mundo, como São Nicério, Santo Amadeu e vários outros. Continue sintonizado na Rádio Sacramento. Deus abençoe você e tenha um bom dia.

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2: 7:39.
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0: Olá, meu amigo, olá, minha amiga ouvinte. Sou o Padre Ezequiel e desejo a você paz e luz. Eu queria conversar com você hoje sobre você nasceu para triunfar. Você, eu, todos nós nascemos para triunfar, para sermos felizes, para termos vida em plenitude. Ninguém nasceu para sofrer, ninguém nasceu para penar a vida inteira. Ninguém nasceu para enfrentar problemas o tempo todo. Não, nós nascemos para a felicidade. Deus nos fez para isso. Por isso, nós podemos triunfar sobre todos os obstáculos da vida. Por quê? Porque Deus está em mim. Deus está em você, caminhando e conversando com você. Deus é o princípio de vida existente em você, existente em mim. Por isso nós, eu e você, somos intermediários do divino. E ele se encontra dentro de nós para reproduzir todas as qualidades, todos os atributos, todas as potencialidades, todos os dons, todos os talentos, todos os poderes, para que a gente possa manifestar isso na vida. Nós somos conectados com o divino. A nossa inteligência finita de seres humanos está conectada com a inteligência infinita, que é a inteligência de Deus. Por isso veja como você é importante e maravilhoso. Deus não quer que tu sofra. Deus não quer que você pene a vida inteira. Por isso não é mais tempo de atribuir a Deus aquilo que a gente sofre, dizendo: ah, Deus está me deixando sofrer, Deus está me fazendo sofrer para que eu tire um bem maior. Não, isso não é verdade. E tem que ser dito com toda a clareza do mundo, para que as pessoas percebam que se não estão bem, elas precisam ir ao encontro daquilo que é bom. Como? Ficando em casa sentado na cadeira ou no sofá? Não. É preciso buscar. A vida é crescimento. Para ser infeliz, não precisa fazer nada. Para ser feliz, é preciso buscar o tempo todo. Buscar conhecer-se. Buscar compreender-se cada vez mais. Buscar conhecer a nossa história. Buscar conhecer a nossa mente. Como funciona a nossa mente. E perceber que Deus está em nós. Deus está na vida para te fazer vencer, triunfar. Por isso comunique-se com o poder cósmico que há em você mesmo, com o poder infinito, e vá descobrindo esse poder em benefício seu, porque esse poder te permite alcançar a vitória, a vida, a felicidade. Nós, eu e você, todos nascemos para ser felizes. Deus está junto conosco. Um grande abraço para você. Muita paz. Procure o nosso YouTube do Padre Ezequiel, as redes sociais, e permaneça ligado a nós com muito conteúdo bom. Deus te abençoe em nome do Pai, do Filho e do Espírito Santo. Amém.
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2: Sete horas e 43 minutos.
3: Não viemos ao mundo por acaso. Fazemos parte de um plano de Deus. Por ele fomos criados e a ele pertencemos. A Deus devemos entregar nossa vida, entregar nossos sonhos, desejos e projetos. Somos obras de suas mãos, preciosos aos seus olhos. E ele nos amou tanto que enviou o seu único filho para nos salvar. Jesus é o caminho que nos leva ao Pai. E através dele, nos colocamos totalmente nas mãos de Deus para fazer a sua vontade e não a nossa. A ele devemos nos entregar de corpo e especialmente de alma, pois ele é a nossa rocha firme, nosso refúgio e nossa paz. Só Jesus pode nos livrar do laço do inimigo e restaurar as nossas vidas.
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5: E é isso, gente. Catequese e Família vai ficando por aqui. Mais uma edição.

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0: 7:46.
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0: Bom dia, queridos radioouvintes da Rádio Sacramento. Hoje, quinta-feira, estamos juntos mais uma vez com o nosso programa Renovação e Ação. Eu desejo a todos que a paz de Jesus e o amor de Maria esteja sempre junto a vocês e seus familiares e permaneça para sempre. O que eu vou ler e refletir aqui hoje, gente, não é apenas uma história antiga, é um recado vivo do Pai para o seu dia a dia, para a sua família e para o momento exato que você está atravessando. Por isso eu te convido neste momento, feche seus olhos por um instante e entregue a sua mente a Jesus e deixe o Espírito Santo falar diretamente com a sua alma. Vinde, Espírito Santo, enchei os corações dos vossos fiéis e acendei neles o fogo do vosso amor. Enviai o vosso Espírito e tudo será criado e renovareis a face da terra. Oremos, ó Deus, que instruíste os corações dos vossos fiéis com a luz do Espírito Santo. Fazei que apreciemos retamente todas as coisas segundo o mesmo Espírito e gozemos sempre da sua consolação. Por Cristo Senhor nosso. Amém. E hoje a palavra que nós iremos refletir está no Evangelho de São Mateus, no capítulo 15, nos versículos de 21 a 22. Mateus 15, 21, de 21 a 28. E a palavra diz: é a fé manifestada por uma pagã. Jesus partiu dali e retirou-se para os arredores de Tiro e Sidônia. E eis que uma cananeia, originária daquela terra, gritava: Senhor, filho de Davi, tem piedade de mim. Minha filha está cruelmente atormentada por um demônio. Jesus não lhe respondeu palavra alguma. Seus discípulos vieram a ele e lhe disseram com insistência: Despede-a, ela nos persegue com seus gritos. Jesus respondeu-lhes: Não fui enviado senão às ovelhas perdidas da casa de Israel. Mas aquela mulher veio prostrar-se diante dele, dizendo: Senhor, ajuda-me. Jesus respondeu-lhe: Não convém jogar aos cachorrinhos o pão dos filhos. Certamente, Senhor, replicou-lhe ela, mas os cachorrinhos ao menos comem as migalhas que caem da mesa de seus donos. Disse-lhe então Jesus: ó mulher, grande é tua fé, seja-te feito como desejas. E na mesma hora sua filha ficou curada. Palavra da salvação. Glória a vós, Senhor. Gente, depois de ter andado por toda a Galiléia junto dos seus discípulos, espalhando a chegada do reino dos céus, Jesus decide ir para uma terra estrangeira, para a região de Tiro e Sidônia, uma terra estrangeira onde a maior parte das pessoas eram pagãs, ou seja, não eram judias, ao contrário da Galiléia, onde quase todos eram judeus. E nessa passagem nós vemos um grande desafio enfrentado pela mulher cananeia, que era pagã, estrangeira, que aproveitou que Jesus estava por ali e o seguia gritando: Jesus, tenha pena de mim, clamando insistentemente pelo socorro de Jesus para sua filha, que estava possuída pelo demônio. Ela queria que Jesus curasse, libertasse a filha daquele sofrimento. Ela conhecia Jesus só de nome, mas sabia que ele tinha poder para mandar embora os demônios. E a princípio, Jesus não falou nada e não fez nada. Também não parou de andar para dar atenção àquela mulher. Mas ela continuou atrás dele, gritando: Jesus, tenha pena de mim. Jesus não parou, mas também não mandou a mulher embora, mas fingiu que não iria atender o seu pedido. E para provar a fé daquela mulher, ele disse que curava somente gente de seu país e não gente de outro país. Mas ela insistia do mesmo jeito. Então, nós vemos que para alcançar o milagre que ela tanto necessitava, ela teve que vencer alguns obstáculos, como, por exemplo, o silêncio de Jesus diante do seu apelo. Mas ela não desistiu diante da aparente indiferença do Senhor. Eu falo aparente indiferença porque era só aparente mesmo. Jesus não lhe deu atenção para provar a fé daquela mulher. E insistentemente ela gritava por socorro. Outro obstáculo superado por ela foi a censura dos discípulos. Sem entender a realidade que aquela mulher passava, eles ficaram incomodados com a insistência dela, dizendo a Jesus que mandasse aquela mulher embora. Nós, às vezes, gente, vivemos situações semelhantes, né? Quando, em meio aos nossos problemas e dificuldades, temos como resposta atitudes opressoras de pessoas que tentam minimizar o nosso sofrimento. Mas só nós e Deus sabemos o que estamos passando, não é verdade? Elas tentam mostrar que o nosso sofrimento é pequeno e que não vale a pena perder tempo com ele. Dessa forma, elas tentam minimizar a nossa dor, como fizeram os discípulos de Jesus ao tentarem fazer com que aquela mulher se calasse, né? Como se o sofrimento dela não fosse forte o bastante para incomodar o Senhor. E também, ela teve que passar por cima do seu orgulho e se humilhar, se prostrando aos pés de Jesus, que momentos antes não deu ouvidos ao seu apelo. E ainda assim, a resposta que ela obteve de Jesus foi: não convém jogar aos cachorrinhos o pão dos filhos. Jesus disse isso porque, pela tradição, ele não podia curar pessoas estrangeiras, e ela era estrangeira, né? Em relação a cachorrinhos, é porque naquela época o povo daquela região eram chamado de cães pelos judeus. Mas Jesus fazia tudo isso para testar a sua fé. Mas foi surpreendente a resposta que ela deu a Jesus. Ela disse: certamente, Senhor, mas os cachorrinhos ao menos comem as migalhas que caem da mesa dos seus donos. Isso significa, gente, que o que para ela era algo impossível de alcançar, para Jesus era apenas uma migalha. Então, diante dessa resposta, Jesus respondeu: mulher, grande é a tua fé, seja feito como tu queres. E a partir daquela hora, a filha dela, né, ficou curada. Então, gente, em nossa caminhada de fé, muitas vezes nos encontramos em situações que desafiam a nossa perseverança e provam a nossa fé, não é verdade? E não foram os gritos da Caniné que comoveram Jesus, mas a perseverança da sua fé. Por ser pagã, ela não teria direito, mas a sua filha foi curada por pura graça. E com esse gesto soberano e profético, Jesus anuncia o acesso para todos os pagãos à salvação. Eles também têm o direito à salvação. E com isso, gente, provou para todos que em Deus não há diferença entre cultura, cor, raça, credo ou região onde mora, né? E o que que fica de lição para nós, para a gente levar para a nossa vida? É que precisamos ter uma fé teimosa, insistente, chata, daquelas que não se frustra e não desiste. Pois assim, quando Deus provar a nossa fé, nós conseguiremos manter-nos firmes e fiéis. A perseverança da fé dessa mulher deve nortear também a sua fé. Insista que Jesus vai atender. A promessa é mesmo dele: batei e a porta se vos abrirá, buscai e achareis. Exercite sua fé na oração, na reflexão da palavra e no seu testemunho de vida. Não adianta dizermos que temos fé, nós temos que mostrar com a nossa vida que temos fé. Diante das tribulações, nos mantermos firmes na fé de que Jesus está cuidando. Às vezes ele demora um pouco em nos dar a graça para justamente testar a nossa fé. Porque eu costumo dizer sempre: dizer que tem fé quando tudo está bem na nossa vida é muito fácil, né? Ah, eu não estou tendo nenhum problema, está todo mundo bem, é muito fácil dizer que ter fé. Nós temos que ter fé, provar é no momento da dor, do sofrimento. Aí sim nós temos que provar a nossa fé. Então, gente, eu quero finalizar o programa dizendo a vocês que a solução para a difícil situação que você possa estar passando hoje está na oração. Nós temos que trazer no coração a certeza de que o Senhor pode muito mais, né? Que Jesus pode tudo. Então, no seu sofrimento, não fixe seu olhar nas dores, no seu problema, mas fixe o seu olhar naquilo que Jesus pode realizar, né? Eu te convido novamente, feche seus olhos por um instante e repita mentalmente esta oração: Senhor, que eu seja mais sensível ao sofrimento dos pobres e necessitados, não só do que é material, mas também do espiritual. que nas horas em que tu pareces não responder à minha súplica, que eu persevere confiando na tua misericórdia. Amém. E assim, antes de encerrar o programa, eu quero, como toda semana, convidar vocês a estarem participando do nosso grupo de oração. Nós nos reunimos todas as segundas-feiras, às 19h30, na Igreja do Rosário. Sintam-se todos convidados e, como sempre eu digo, se vocês forem, vocês permanecerão firmes lá, porque é muito bom. A gente tem um encontro com Jesus, a gente consegue descansar a nossa mente, nós conseguimos fazer esse exercício de nos entregarmos, né, na oração para Jesus. É muito bom, fortalece a nossa fé. Nós temos muitos testemunhos de pessoas que alcançaram graças e vão testemunhar. E o testemunho sempre é muito importante, sempre nos enche de esperança, aumenta a nossa fé, né? Então, fica aí o convite para todos vocês estarem participando conosco. E que tenhamos todos, então, um excelente dia, sempre na presença de Jesus, da Santíssima Virgem Maria e do Divino Espírito Santo. Até o nosso próximo programa, se Deus quiser. Um forte abraço a todos vocês.
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2: só dê ouvidos a quem te ama. Não te preocupes tanto com o que acham de ti. O que te salva não é o que os outros andam achando, mas é o que Deus sabe ao teu respeito. Padre Fábio de Melo.
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1: 8 horas e 19 minutos.

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1: 8 horas e 24 minutos.

0: 8:31.
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1: A cidade onde o divórcio não existe. Imagine um lugar onde as famílias permanecem unidas, onde não há divórcio. Esse lugar existe. Em Cherokee Brick, na Bósnia-Herzegovina, nenhum divórcio foi registrado em seus 26 mil habitantes. O segredo pode estar numa tradição chamada Rito da Cruz. Durante a cerimônia de casamento, uma cruz é trazida junto com as alianças. Os noivos a beijam antes mesmo de beijar as alianças e de fazerem os seus votos. Essa cruz é presenteada ao casal, que as leva para casa antes da festa. Ela permanece em seu lar, tornando-se o ponto central da união. Se em algum momento pensarem em desistir, lembram-se de que ao se abandonarem, estarão abandonando o próprio Cristo na cruz. Sempre que enfrentam dificuldades, são convidados a se colocar diante dessa cruz para rezar, pedir perdão e recordar que a sua aliança foi feita com o próprio Cristo.
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2: 8:40.
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1: 8 horas e 45 minutos.

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9: 8 horas e 54 minutos.
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5: Quinta-feira, 27 de agosto, Evangelho segundo São Mateus, capítulo 24, versículos 42 a 51. Disse Jesus: portanto, estejam vigilantes, porque vocês não sabem qual é o dia em que o Senhor de vocês há de vir. Compreendam isto: se o dono da casa soubesse em que hora da noite viria o ladrão, ficaria vigiando e não permitiria que sua casa fosse arrombada. Por isso, também vocês estejam preparados, porque o Filho do Homem virá na hora em que vocês não estiverem pensando. Quem é então o servo fiel e prudente que o Senhor deixou como responsável sobre sua criadagem para lhe dar comida no tempo certo? Feliz do servo que o Senhor, ao chegar, encontrar agindo assim. Eu lhes garanto, ele o deixará como responsável por todos os seus bens. Palavra da salvação. Glória a vós, Senhor. Meus irmãos e minhas irmãs, como é nossa atitude enquanto esperamos a vinda definitiva do Senhor? Preocupamos-nos em defender os seus interesses, seguindo todas as indicações que ele nos deixou através do Evangelho? Ou preferimos passar o tempo nos divertindo, curtindo a vida, autossuficientes e indiferentes para Deus e para o próximo? Essa é uma forma de atualizar as questões presentes no Evangelho de hoje, relacionadas ao tema da vigilância, que estará em foco na liturgia dos próximos dias. Jesus nos exorta a vigiar, pois não sabemos nem o dia, nem a hora da sua nova vinda. Nossa única certeza é que ele virá.
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1: Bom dia, Sacramento! Bom dia, região! Bom dia, universo!
2: Se liga na 100!
1: Se liga! Cheguei por aqui na programação mais do que especial. Bora começar essa quinta-feira.
2: Beijo no canto da
1: bora, boca. Bora lá, vamos.
2: Ai, meu Deus, que coisa louca.
0: Estúdio
1: 100. É o Estúdio 100 que está no ar e você pode participar comigo. O telefone está liberado.
0: 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Estúdio 100.
1: Ou então manda aquela mensagem no zap zap, manda aquele áudio.
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1: E juntos vamos começar a nossa manhã. Chegou e eu tô por aqui. Vamos lá, bom dia pra você que já tá trabalhando. Tem uma galerinha que já tá produzindo faz tempo, né? Pra você que tá aí de folga, tem outros que tá olhando o relógio e fala, pode ir, relógio. Vamos, bom dia, bom dia. E pra você que me dá carona, valeu, responsabilidade aí no trânsito, hein? Bom dia, bom dia.

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1: Então deixa aí de ser besta e começa logo a sua manhã comigo aqui na programação 100,3. Esta que é a ZYN 311, canal 262, frequência modulada, é 100,3, é a nossa Rádio Sacramento FM, emissora católica da Fundação Nossa Senhora do Patrocínio do Santíssimo Sacramento, emissora classe A. E eu falo ao vivo, hein, gente, aqui da Casa da 100 e pra toda a nossa região e pra este mundão de meu Deus. É só você acessar aí o nosso site www.radiosacramentofm.com.br. A direção geral é de Padre Ricardo e eu junto com você até o meio-dia, o mais bonito do Brasil.
2: Brasil!
1: É, vamos que vamos. E tá aqui, tá por aqui. Então já que você chegou, vem comigo porque já tem sol na fazendinha. Por mais que hoje tá querendo vir uma chuvinha.

Então, bom dia, bom dia. Mas é hora de trabalhar também. Quem já tem que trabalhar, hora de ouvir o Estúdio 100. Então, aumenta o volume do rádio. Termômetros aqui na Casa da 100 marcando 20 graus agora, com possibilidade de pancada de chuva. A máxima hoje chega aí aos 30 graus. Tá achando que vai chover e vai esfriar? Não, vai fazer aquele calorão do mesmo jeito. A possibilidade de mais chuva durante o dia é de aqui quanto por cento, gente? Possibilidade de trovoadas, né? Seguindo aí até a tarde com previsão de chuva. A umidade relativa do ar 76%. Pôr do sol às 18 horas e vem comigo. Porque é quinta-feira e o cowboy chora. Alô, Rio Negro e São Limões e Luan Pereira.

0: 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Você que acordou cedinho, agora 9:15, conferiu no reloginho, 9:15. 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

0: dia, Silas.
1: Bom dia, 9:25. Vamos rodar aqui a informação, chamando a Daniela Longuinho, direto de Brasília, porque o Congresso fará esforço concentrado para analisar propostas do governo, como o fim da escala 6x1, PEC da segurança pública, entre outras matérias. Então, vamos com Daniela Longuinho e os detalhes direto de Brasília.
2: O Senado Federal e a Câmara dos Deputados preparam um esforço concentrado para analisar 5 propostas do governo federal em tramitação no Congresso na próxima semana. São elas o fim da escala 6x1 e da taxa das blusinhas, o marco legal dos minerais críticos, a PEC da segurança pública e o projeto de lei do Redata para incentivar a instalação de data centers no Brasil. O anúncio veio após almoço entre o presidente Lula e os presidentes da Câmara, Hugo Mota, e do Senado, Davi Alcolumbre, nesta quarta-feira no Palácio da Alvorada. Hugo Mota detalhou a tramitação da medida provisória que zera a alíquota de 20% do imposto de importação para compras internacionais de até $50, a chamada taxa das blusinhas.
3: Para que a comissão possa concluir o seu trabalho, a comissão terá a presidência indicada pela Câmara e a relatoria indicada pelo Senado, com a finalidade de aproveitarmos a janela do esforço concentrado da próxima semana para aprovarmos no plenário da Câmara, e em seguida o Senado também terá a oportunidade de apreciar, já que essa medida provisória vence no meio do mês de setembro e nós precisamos ter antes disso a sua apreciação.
2: Em relação aos minerais críticos, apesar de haver outro projeto tramitando no Senado Federal sobre o mesmo assunto, o presidente da Casa, Davi Alcolumbre, afirmou que dará seguimento à proposta enviada pelo governo.
4: E eu tenho a compreensão que nós precisamos, o Senado Federal, nos debruçarmos sobre a proposta que foi aprovada na Câmara, encaminhada pelo governo. Porque é o governo brasileiro que sabe o que está passando hoje, inclusive em alguns estados do Brasil, do ponto de vista de outros países estarem vindo no Brasil comprar as nossas riquezas. Já que nós não temos uma legislação clara para proteger, e é justamente essa que está tramitando no Senado, eu quero me comprometer que esta matéria estará pautada na semana que vem.
2: No caso do fim da escala 6x1, a matéria está na Comissão de Constituição e Justiça do Senado, sob relatoria de Omar Aziz, do PSD do Amazonas. Segundo Alcolumbre, o texto do relator deve ser apresentado na próxima quarta-feira.
4: Senador Omar Aziz, relator da PEC do fim da escala 6x1, tem a compreensão da importância da matéria, me disse que já está construindo um relatório para ser apresentado na próxima quarta-feira na Comissão de Constituição e Justiça. Isso quer dizer o quê? Isso quer dizer que a matéria está tramitando dentro dos ditames adequados do regimento e da Constituição brasileira.
2: Para o presidente Lula, assim como o marco legal dos minerais críticos, o Redata é fundamental para a soberania do país.
5: Se a gente não tomar cuidado, a gente vai continuar com os dados brasileiros, sobre o povo brasileiro, os dados de você, da imprensa, ficar na mão de outras pessoas, senão dos brasileiros. E o Redata é uma coisa importante, porque a possibilidade de investimento no Brasil, segundo o ministro da Indústria e Comércio, pode chegar na casa dos R$500 bilhões.
2: A próxima semana será a última para votações no Congresso Nacional, antes do primeiro turno das eleições gerais de outubro. Da Rádio Nacional em Brasília, Daniela Longuinho.
1: Obrigado, Daniela, pelas informações direto de Brasília, agora 9:28.
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1: 9:33.
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3: 9:36.
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2: 9:46.
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3: Tá na 100, tá feliz, 10:05. Bom dia.

0: 10:15, eu tô na 100, eu dou feliz, bom dia.
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1: 10:31 agora e eu estou de volta. É, o Silas Brandes foi tomar um cafezinho Max da Costa, tá? Conversa boa, prosa boa, mas agora tô de volta às 10:31 e de volta com a nossa agenda paroquial, porque eu quero você que tá aí do outro lado, né? Estando o quê? Sabendo aí do que acontece na igreja, já destacando da nossa arquidiocese de Uberaba, que se fará presente a partir de amanhã, não é isso, produção? A partir de amanhã, dia 28, até o dia 30, lá na cidade de Aparecida, promovendo, né, a segunda Romaria Nacional de Catequistas, que irá acontecer no Santuário Nacional de Nossa Senhora Aparecida, e teremos aí integrantes de Uberaba, da Arquidiocese de Uberaba, presentes neste momento tão importante aí para a vida da igreja. Falando em vida da igreja, prazo final de inscrição para o evento Despertar Vocacional. Você que está aí nos ouvindo, procure hoje mesmo, né, o escritório paroquial das paróquias aqui de Sacramento e, né, faça aí a inscrição dos jovens de 14 anos até os 21 anos, moças, rapazes. É importante então você estar aí fazendo a sua inscrição. Eu não rodei a vinheta dos aniversariantes do dia, né? Já fui direto aqui com as informações. Deixa eu conferir se tem aniversariante no dia de hoje. Tem. No Clube dos Amigos não tem, mas na família dizimista da Paróquia Basílica tem? Ah, então vou rodar a vinheta só pra mandar abraço pro meu amigo Paulo.
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1: Alô, Paulo, você tem uma responsabilidade agora, tá? Estar conosco no Clube dos Amigos, não só na família dizimista. É o Paulo Trindade da Silva. Que Deus abençoe você, felicidades, tudo de bom. No nosso Clube dos Amigos não temos aniversariantes, não temos aí os aniversariantes. Só amanhã, hein? Amanhã vai ter festa aqui pra gente na programação da Rádio Sacramento.
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1: É a nossa agenda paroquial que tem informação, né? Mais algumas aqui informações do Vaticano, né? Porque o Papa Leão XIV, ele expressou o seu pesar pelo desastre natural que atingiu o Nepal, o país. Ele enviou por meio de um telegrama assinado pelo cardeal secretário de Estado Pietro Parolin. O pontífice, que confia a Deus as almas daqueles que perderam a vida, reza pelas equipes de resgate e manifesta sua proximidade espiritual a todas as pessoas afetadas. É informação para você que está aqui acompanhando conosco a programação da Rádio Sacramento na agenda paroquial. E vamos com notícia do Vaticano. A notícia do Vaticano é que vamos ter uma reflexão agora, o vigário do Papa para a Diocese de Roma, na memória litúrgica do Beato Albino Luciani, celebrou a missa na Basílica Vaticana, recordando a sua serenidade, que brotava da certeza de ser guiado pelo Senhor. Vamos acompanhar na reportagem dos colegas da Rádio Vaticano.
2: A memória do Beato Papa João Paulo I permanece viva. Isso fica evidente pelos fiéis presentes na tarde de quarta-feira, 26 de agosto, junto do altar da Cátedra na Basílica Vaticana, no dia de sua memória litúrgica. Há 48 anos, de fato, o patriarca de Veneza, Albino Luciani, subiu à Cátedra de Pedro para conduzir a igreja, ainda que por um tempo breve, 34 dias, mas repleto de fecundidade. Justamente a fecundidade é o conceito que orientou a reflexão do cardeal Baldo Reina, vigário do Papa para a Diocese de Roma. Entre os concelebrantes estavam também os sacerdotes amigos da Fundação Vaticana João Paulo I. Nas primeiras fileiras, Lina Petri, neta de Luciani e apostuladora de sua causa de beatificação, Stefania Falasca. Entre os que ouviram a homilia do cardeal estavam muitos seminaristas diocesanos ligados ao Opus Dei, aos quais Reina propôs como modelo a seguir por ser um exemplo de humildade e docilidade, justamente o próprio Papa João Paulo I. Uma figura simples de pontífice, de pai e de pastor, assim ele o definiu, que abriu espaço para Deus. Se tivéssemos que dizer do que nos lembramos do Beato João Paulo I, acho que todos diríamos que nos lembramos de seu sorriso, e era o sorriso de quem se sentia guiado por Deus, sustentado por Deus e que havia colocado toda a sua vida nas mãos de Deus, ressaltou o purpurado. Ao relembrar em seguida sua atuação como vice-reitor do Seminário Gregoriano de Belluno, com apenas 25 anos, seu ministério pastoral como bispo em Vittorio Veneto, depois como patriarca de Veneza e, por fim, como pontífice, o cardeal Reina destacou os traços que guiaram a vida e a obra do Papa Luciani. Sempre com a mesma humildade, sempre com a mesma simplicidade, sempre com a mesma serenidade, pois sabia que era Deus quem o guiava, que era Deus quem, naquele momento, se servia de sua humilde existência para difundir o reino, destacou o cardeal. Daí, a invocação ao Beato João Paulo I pelos seminaristas e presbíteros que se dedicam à sua formação, para que se conformem a Cristo, entregando-se a Ele com docilidade e humildade, na certeza de que não somos nós, mas o Senhor que age por nosso intermédio. Fazê-lo sem protagonismo, mas mostrando como nossa vida, ressaltou o cardeal, foi transformada por Deus e é constantemente transformada por Ele. Na cidade do Papa Luciani, em Canale d'Agordo, na província de Belluno, uma praça repleta de fiéis devotos participou na tarde de quarta-feira da missa presidida pelo bispo de Vittorio Veneto, Dom Ricardo Botocchio, e concelebrada pelo bispo de Belluno Feltri, Dom Renato Marangoni, Dom Giuseppe Andrich, bispo emérito de Belluno Feltri, Dom Raffaello Martinelli, bispo emérito de Frascati, além de numerosos sacerdotes. Há um dom que nos torna igreja, que nos mantém unidos como povo de Deus, é o dom da comunhão. Hoje, afirmou o bispo Batóquio, nos é oferecida a oportunidade de reconhecer a beleza do dom da comunhão, contemplando o testemunho luminoso de comunhão que é, e não apenas foi, o Beato João Paulo I. Testemunho de comunhão com Jesus, o mestre e guia, comunhão na igreja e entre as igrejas. O bispo lembrou que, além do pontificado, em Vittorio Veneto, Luciano sempre foi lembrado como aquele que soube acompanhar com eficácia a diocese nos primeiros passos do caminho aberto pelo Concílio Ecumênico Vaticano II. Por fim, foi anunciado que na catedral haverá um local dedicado ao Beato João Paulo I, onde será colocada uma de suas relíquias.

0: É a nossa agenda paroquial e vamos agora com a nossa palavra do dia, Padre Ricardo Alexandre Fidelis.
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3: Bom dia, que a paz de nosso Senhor Jesus Cristo esteja com você e com sua família. Existe uma riqueza distribuída igualmente entre todas as pessoas: o tempo. Todos recebemos 24 horas por dia. A diferença está na maneira como utilizamos esse presente que recebemos. É verdade que a vida moderna exige muito de nós. Trabalho, estudos, família, compromissos. Às vezes parece que o dia é pequeno, mas quando organizamos nossas prioridades, percebemos que sempre é possível encontrar tempo para aquilo que realmente importa. Há tempo para trabalhar, tempo para descansar, tempo para a família, e também tempo para Deus. Infelizmente, muitas pessoas só oferecem a Deus o tempo que sobra, e quase sempre não sobra quase nada. Uma breve oração pela manhã, alguns minutos de leitura da Bíblia, palavra de Deus, a participação na Santa Missa aos domingos e quem pode também nos dias de semana, e um gesto concreto de caridade, tudo isso pode transformar completamente nossa semana. O tempo passa depressa, não podemos recuperá-lo depois. Por isso, procure viver bem o dia de hoje. Que Deus abençoe cada minuto da sua vida e faça de você um instrumento do seu amor. Tenha um excelente dia.
1: Chegamos ao final da nossa reflexão de hoje no Palavra para o Dia. Que a palavra de Deus ilumine seus passos e fortaleça sua caminhada diária. Desejo a todos muita paz, esperança e bênçãos.
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0: 6h45 aqui na nossa Rádio Sacramento. Gente, você que tá aí me ouvindo, tá ouvindo a Rádio Sacramento, presta atenção. 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
2: 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Tudo feliz.
1: Eu também tô, mas ó. 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Deixa eu mandar um abraço hoje especial pra Marilu Cizago e também pra minha amiga Lila. Lila de Arista tá sempre ligadinha com a gente.
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6: Bom dia, Silas!

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Agora, 11 horas, 3 minutos, já sabe, canta assim, ó.

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0: 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Beleza? Não se esqueça de você que tá aí acompanhando a nossa programação, né? Estar curtindo a 100,3 com as informações pra toda a nossa cidade, pra você que tá aí sempre ligado, beleza? Daqui a pouquinho. Mas agora, convite feito, né? 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Boutique Dama Carnes Nobres aqui comigo e música agora. Bora, bora com o Natan, aquele amor na praia.
1: Isso é mais um sucesso do Natanzinho, só falando de amor.

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Tô na senha, eu tô feliz e quero convidar você para instantes acompanhar aqui no rádio e também no canal do YouTube Câmara em Ação. E hoje nós vamos conversar com o presidente, com o vereador Dr. Thales, aqui na programação da Rádio Sacramento. Em instantes, ao vivo, acompanhe com a gente.

0: Entrevista.
1: Horas 34 minutos aqui na sua Rádio Sacramento. Já estamos ao vivo também no canal do YouTube e quero fazer um convite para você que acompanha aqui a nossa programação, a programação da Rádio Sacramento. É importante você estar acompanhando aí com a gente, compartilhar a live, também se inscrever no canal da Rádio Sacramento, porque é o nosso momento de informação. Hoje é o Câmara em Ação e eu tenho a alegria de conversar hoje com o presidente, vereador Dr. Thales, para trazer os assuntos do Legislativo Sacramentano. Mas primeiramente, vereador, é uma alegria poder conversar com o senhor. Seja bem-vindo. Muito bom dia.
2: Bom dia, Silas. Bom dia, rádio ouvintes da Rádio Sacramento, internautas, tanto aqui da nossa zona urbana quanto da zona rural. Meu abraço a todos.
1: E hoje, né, lembrando, o presidente estará aqui, vou tratá-lo como presidente, mas em determinados momentos a gente também vai querer saber ali as ações realizadas, né, pelo vereador, o trabalho que não para, como a gente sempre destaca. Mas, presidente, vamos falar de um assunto muito importante, principalmente meio ali no recesso das reuniões, que foi um apoio à Santa Casa e o senhor de pronto já foi, né, atender essa demanda, que a gente sabe, saúde não se espera, né? E a Câmara Municipal esteve presente. Gostaria que o senhor explicasse aí para a população como foi esse trabalho.
2: Silas, até eu te agradeço, né, iniciar por esse assunto. A nossa Santa Casa é o único hospital que temos em Sacramento. Então, toda vez que nós temos aí uma urgência, uma emergência, e o local que a gente procura, primeiro que a gente bate as portas, né, é a nossa querida Santa Casa, no pronto-socorro da mesma. E nós, como homens públicos, agentes políticos, não podemos, né, fechar os olhos para a nossa Santa Casa. E o poder público, então, sempre tem, né, em sua preocupação, realmente, a melhor servir ali a Santa Casa, com as subvenções. A gente tenta, então, acompanhar mesmo a questão, né, da Santa Casa, apesar da Santa Casa ser uma entidade filantrópica, independente à parte, a prefeitura, né, através aí das subvenções, das aprovações que a Câmara sempre faz, está sempre atenta ali, então destina sim recursos, né, já previstos aí em lei específica de repasse para a Santa Casa. E tivemos aí notícias, em especial durante o recesso, de um momento também crítico, né, que não é privilégio da Santa Casa, das demais entidades da cidade, bem como também, né, a gente vem acompanhando, e a gente parou para pensar, né, tive aí o apoio, o aval da nossa mesa diretora, né, aqui deixo bem frisado aqui o apoio que eu estou tendo, né, dos demais de vereadores, vice-presidente doutor Reginaldo, primeiro secretário Kiko Bonfim, segundo secretário Daniel Campos e os demais vereadores, né, o presidente da CCJ, Vitor Rodrigues, presidente da Finanças e Orçamento, Carlos Antônio Rodrigues Bananal, a vereadora Sargento Edno, de segundo mandato, também tem uma experiência muito boa, a gente tem trocado muito, né, o Leandro, né, vereador Leandro Zimbocchi, sempre uma abertura muito grande para o diálogo. Eu acho que não esqueci de nenhum deles, não. E então essas pessoas, elas têm realmente, né, o olhar também para essas ações e de incentivo. O que que acontece? Nós estivemos lá então, como presidente, reunido com a provedoria, com o corpo técnico da Santa Casa, administrativo, o diretor clínico lá, administrativo, salvo engano, o Samuel, né? Uma pessoa também que tem um conhecimento enorme. A gente tem aí em Sacramento pessoas com conhecimento, um gabarito muito grande, ainda bem à frente, né, dessas instituições. E fica aqui, né, ressaltando o belo trabalho que aquela provedoria, através do Marcinho, vem realizando. E vimos aqui onde o legislativo poderia contribuir, né, dar um retorno também como homens públicos, volto a dizer. E foi fechada ali uma conversa e posteriormente, né, tivemos o aval do prefeito Juninho Trevisan, do vice Clebinho, para que ocorresse então, na eventual devolução do nosso duodécimo, no caso aí seria até uma antecipação, Silas, né, dessa devolução que geralmente o presidente ele devolve ao final de cada exercício. Então, houve uma conversa para essa antecipação e no qual aí então teve esse repasse garantindo aí no mínimo aí às vezes uma folha de pagamento dos médicos, algo ali do custeio da Santa Casa, né? E assim que tiver nova oportunidade de acontecer, estaremos da mesma forma repetindo esta ação, essa ação que já é também, né, de praxe de outros governos, não é, a gente não está inventando a roda, já ocorreu em outras oportunidades. Essa antecipação do duodécimo, Silas, ela vem ocorrendo de vez em quando. O que que acontece? Tem algumas ações da Câmara, do Legislativo, que são previstas na nossa dotação orçamentária. Mas talvez é uma previsão que não venha a ocorrer, ou que você pode, talvez, fazer uma economia sem prejudicar, sem prejuízo algum do andamento normal do nosso legislativo, nosso financeiro, nosso jurídico, nossa contabilidade, e sem, inclusive, né, deixo claro aqui, sem atrapalhar em nada os atendimentos que cada vereador tem junto aos cidadãos, junto aos seus gabinetes.
1: Presidente, vamos também falar de um assunto importante, né? E quero aproveitar, avisar aí os nossos ouvintes que às vezes acompanham pelo YouTube. Estamos com uma instabilidade ali no YouTube, viu, presidente? Já solucionando, porque só vendo as nossas imagens, às vezes a turma fala assim, o que que estão conversando, né? Então já estamos solucionando ali a questão do nosso canal do YouTube. Porém, aqui no rádio, seguimos, né, a transmissão. Quem está acompanhando no radinho, esse que é um parceiro sempre, né, das pessoas e principalmente aqui de Sacramento. Então, obrigado aí pela audiência aqui no rádio. Mas já estamos aqui para solucionar. Vamos falar de ação junto à PAI, que eu acho que é muito bacana, né? E teve uma visita e roda de conversa. A mesa diretora, o senhor presidente, esteve junto à PAI, que realiza um trabalho que não precisa nem se dizer, né, presidente? Porque é bonito, é importante para a nossa cidade. Gostaria que falasse para a gente.
2: Sem dúvida, Silas. Estivemos lá no centro dia da PAI. Um projeto magnífico, Silas, que Sacramento tem, às vezes a população não conhece. Deixo aqui, né, o convite a todos para poder programar ali, principalmente aquelas pessoas que são, né, ativas da cidade, que vejam esses projetos com mais carinho. O projeto lá, Centro Dia da PAI, nesse último dia 11 de agosto, estivemos lá a convite da diretoria, né, em especial ali da professora fugiu agora o nome dela aqui, já eu lembro, e tivemos uma conversa tão franca, tão gostosa, né? E fizemos inclusive uma sugestão para eles participarem, né, dessa aproximação do legislativo. Lá na Câmara nós temos a escola do legislativo, os projetos, para eles poderem estarem inclusive participando, e eles tiveram interesse, Silas, né, de saber mais como que é o dia a dia da Câmara, em que os vereadores podem estar realizando em favor deles. E a gente deixou claro ali que eles também podem ser parceiros, né, dos vereadores, como fiscais da sua rua, apontar as demandas que a sua rua necessita, nos trazer para aquela ideia, né, seja ali formalizada posteriormente, indicações em requerimentos. E eles tiveram um interesse enorme em saber, né, do dia a dia, da política, como que se chega, né, ao legislativo, como que a estrutura da Câmara Municipal. Foi um papo muito gostoso. E mais, Silas, pode te falar a verdade, em reconhecimento a esse trabalho daquele pessoal que ali está, né? E fica aqui meu agradecimento pelo convite. Fiquei, né, de voltar quantas vezes for necessário ali, que houver o convite, e vamos seguir, né, junto aí dessas entidades, que igual eu falo, né, Silas, o terceiro setor em Sacramento, ele exerce um papel preponderante em substituição àquilo que o município, às vezes, naquele momento não consegue cumprir. Então, essas entidades, elas têm que ser reconhecidas, elas precisam ser valorizadas, né? O executivo, né, conseguir aí, dentro da sua seu manejo do orçamento, manter em dia as subvenções, que é um trabalho árduo. As diretorias não recebem, né? São trabalhos filantrópicos, com exceção dos profissionais que prestam serviço. A diretoria em si não recebe um centavo pela aquela abnegação, né, do que trabalho voluntário em favor das instituições. Então, o centro de APAI ali, a gente viu lá que está necessitando às vezes de um acréscimo, uma expansão das salas deles. Então vamos trabalhar aí para poder prestar esse serviço da melhor forma possível, né, e reconhecer o que já é realizado por eles.
1: Isso é bacana. E vai lembrar que a inclusão, né, presidente? A Câmara se preocupa muito com isso. Inclusive, falando de inclusão, vou falar na linguagem, que a Câmara teve um momento muito bacana, tivemos até a oportunidade de ouvir um pouco aqui no rádio as palavras, né, do palestrante, e isso é um investimento, é algo que muda e faz com que a Câmara Municipal esteja aí próximo das pessoas, né, presidente?
2: Sem dúvida, tivemos o prazer, né, de receber aí em parceria com, inclusive, com a Assembleia Legislativa de Minas Gerais, o professor Ivan Capdeville. Ele esteve lá no plenário da Câmara e foi assim, foram dois módulos muito gratificantes de aperfeiçoamento e capacitação. Essa busca, Silas, né, para o melhoramento, a gente nunca sabe tudo. Então a gente é um constante aprendizado. Essa atualização foi bem-vinda lá, né, um professor que de uma cultura, um engajamento muito grande por parte dele, um empenho. Ele veio, né, se doou realmente, ficou à disposição das dúvidas, prestou também, né, na semana, coincidiu com a semana do advogado, a OAB aproveitou também o momento, fez um momento particular aos advogados da cidade, né? Então, foi uma questão bastante relevante. E assim que acontece, Silas? Eu também ressaltei o seguinte: os cursos existem, né? E talvez o vereador ele tenha aquele interesse, mas não tem condições de sair do município, né? Ter outra atividade extracurricular, extra atuação parlamentar. Então, às vezes, evita de precisar de ir até Belo Horizonte, né, ficar uma semana inteira para capacitação, ou mesmo em Brasília. Então, a gente, né, nessa gestão agora, não foi o primeiro, né? Estamos também trazendo essa aproximação. E convidamos ali, Silas, as instituições, entidades da cidade, né, que estão ligadas também a esse segmento. Associação Comercial, Sindicato dos Produtores Rurais, SAAI, o Rotary Club, dentre outras instituições, a Rádio Sacramento, né? E me parece que foi assim, um ganho e o resultado bastante positivo, né, segundo as conversas que a gente teve depois, as avaliações.
1: Presidente, ó, eu acho que estamos de volta aí no YouTube, o pessoal tá nos ouvindo aí no YouTube, podem comentar às vezes ali, falar, aumenta o som, abaixa o som, que nós vamos aí tentando trazer todas essas situações que acontecem de vez em quando. Não pode acontecer com frequência, viu, presidente? Mas vez ou outra acontece. E o que eu acho bacana lá na Câmara Municipal, o senhor falando aí do bate-papo que teve junto, né, com o pessoal da APAE, também a escola do Legislativo, vai lembrar que o curso também foi junto aí com a escola, né, do Legislativo, levando a juventude para estar lá conhecendo o plenário. E quantas vezes eu tenho certeza que o senhor repara ali as crianças, né, os jovens falando, nossa, eu nunca entrei aqui dentro, ou às vezes até fala, nunca sabia que podia entrar ali na Câmara Municipal. E a Câmara, na gestão aí do senhor, tem aberto as portas literalmente mesmo, né? Como diz, pode chegar lá, e principalmente com os jovens, né?
2: Silas, é uma coisa que eu defendo, uma coisa que eu gosto de apresentar, essa questão, essa interligação, né, da população com o legislativo. Isso já vinha pensando, mesmo antes de ser vereador, na questão do jurídico, né? Que às vezes a pessoa passa, por exemplo, em frente ao prédio da Câmara, em frente ao prédio do fórum, e dá aquele receio, né? Como que será lá dentro, né? Às vezes não tem aquela troca, né? Aquele feedback, por que que existe, né? E às vezes tem a prestação de serviço ali, deixa de ser prestada por uma falta de acesso. Então, realmente, nós abrimos ali as portas da Câmara, temos lá vários projetos instituídos, né, nesses dois últimos anos que a gente está à frente da Câmara. E esse quadro legislativo, ela estava implantada, aprovada, mas ainda não estava em plena execução. E agora sim, Silas, sob a coordenadoria da vereadora Sargento Edna, a nomeamos, tem o apoio ali do doutor Reginaldo, vice-presidente da Casa, outros servidores nomeados. Então, a Escola Legislativa, ela vem cumprindo sim um papel a que ela veio. E tivemos lá, né, o projeto da Guarda Mirim, né, do menor aprendiz, e foram também palestras assim, incentivadas por nós, a Sargento Edna, onde passamos ali também alguns documentários, no sentido também de aperfeiçoar e moldar, né, Silas, essa nova geração, dentro de uma pauta onde o mercado de trabalho irá exigir conhecimentos gerais que sejam, ou somente do legislativo, no caso nosso ali, mas eu acho assim, um conhecimento amplo, no sentido de que o mercado irá cobrar, a vida irá cobrar dessa nova geração. Então, nós estamos aí em voga aí, né, do combate às telas, menos tempo possível, né, dos jovens, dos menores em telas, e realmente ali foi um trabalho criativo, né, está sendo de contato mesmo ali, humano, foi muito gratificante. E os meninos, você vê no rostinho deles ali, assim, nossa, que legal. E um lá me perguntou, né, oh, como que você faz para chegar a ser vereador, você como presidente da Câmara, como que é o processo? Quer dizer, há um interesse, basta a gente oferecer, né? Então a demanda ela existe, e se a gente oferecer, realmente tem um retorno.
1: E isso é bacana, a gente pensar no futuro, né, presidente? O senhor vai chegar a uma certa idade, eu vou chegar a uma certa idade, então...
2: Temos que passar o bastão.
1: Exatamente, né? Precisamos aí dessas crianças se interessarem, e muito. E algo que eu achei muito bacana e gostaria que o senhor comentasse, que é de interesse de todos nós, é a conscientização. E a escola, a Câmara Municipal, tem se preocupado com... A gente brinca falando das cores, né? Que vão marcando ali, mas é a conscientização que é a base principal, tanto, e aí eu gostaria que o senhor comentasse, em alguns momentos há uma oportunidade de palestras, né, aberta à população ou destinada a públicos específicos, mas também nas redes sociais da Câmara Municipal, né, que é falando ali sobre as cores que conscientizam. Gostaria que o senhor falasse um pouquinho, porque conscientizar é fundamental, né?
2: Silas, assim que nós assumimos, sentei lá com o setor de comunicação, ao qual que eu agradeço, né, a participação da design Juliana, da Fernazier, né? Uma pessoa, né, que está até nos acompanhando aqui hoje, uma profissional, né, exímia naquilo que ela faz, a jornalista Isabela Silveira, que veio, né, acrescentar muito para os textos, a questão da transparência do serviço escrito da Câmara, e criamos ali então o Cores que Conscientizam. Esse Cores que Conscientizam, Silas, é em apoio, em acréscimo, em ampliação aquelas cores que a Secretaria de Desenvolvimento Social desenvolve, a saúde. Então nós temos aí, por mês, cada uma cor a ser trabalhada. Tem mês que às vezes tem mais de uma cor, né? E levamos ali palestras, nós trazemos os profissionais liberais da psicologia, da medicina, do direito, para palestrar, né? De acordo com aquela cor. Nesse mês de agosto, por exemplo, foi trabalhado o agosto lilás. Então cada mês aí tem a sua cor, e a gente tenta então, né, expandir maior conhecimento, que às vezes a pessoa tem o acesso, né, à saúde, na educação, no esporte, através de conscientizações que esse mês específico daquela cor, às vezes a pessoa não sabe que existe aquele atendimento, aquela prestação de serviço público, onde ela pode estar procurando. Às vezes fica inerte, fica omisso a prestação de serviço por desconhecimento. Então vamos conscientizar, vamos dizer onde que procura, qual o telefone que a gente, como que faz o agendamento, se não foi em Sacramento, como que foi tão dignificante, né? No mês das carteirinhas, da CEPTEA, né? Das crianças neurodivergentes, as famílias estiveram lá na Câmara, podendo fazer ali o pedido da sua carteirinha, para poder identificar as crianças dessa necessidade. É uma coisa, Silas, que é prazeroso a gente prestar um serviço nesse sentido, sabe? E alcançar o maior número de famílias possíveis.
1: Isso é verdade. E parabéns nesse trabalho, viu, presidente, né? Junto, claro, com os demais vereadores.
2: E sem querer, Silas, sim, desculpa te cortar, né? Trazer pra gente. Eu não faço nada assim em nome do, não é a presidência, né? Volto a dizer, são os 9 vereadores, a Câmara Municipal, eu falo para cada um dos servidores lá, vocês são os olhos, né, da Câmara lá fora, lá na nossa sociedade. E esse projeto, Cores que Conscientizam, ele foi premiado no ano passado em Brasília, durante a semana, né, da UVB, União de Vereadores do Brasil, onde conseguimos lá então ser selecionado dentre vários projetos do Brasil inteiro. O Cores que Conscientizam foi um dos selecionados a ser contemplado lá, né, com um reconhecimento pelo OVB.
1: Mais do que merecido, ô presidente. Pra gente falar um pouquinho mais, tem também ação nas redes sociais que eu acho muito bacana, que é o vocabulário do legislativo, que às vezes há algumas informações, né, e coincide muito lá com a comunicação institucional, que às vezes as pessoas falam, o que que o presidente tá falando, né, que um presidente de comissão, relatores, etc, e o senhor quer fazer esse vocabulário ficar mais fácil de entendimento para a população, né?
2: Exatamente, Silas. A gente tem que fazer a mensagem chegar, e de chegar de uma forma que ela é compreendida, né? E então criamos ali o projeto Vocabulário Legislativo, ao qual, né, agradeço novamente o setor de comunicação da Câmara, bem como você, Silas, né, que empresta sua voz ao projeto. É, com certeza, sua voz, né, uma voz já conhecida, uma voz, né, um dom que Deus lhe deu, e você também aproveitando isso para poder, né, prestar, dar um retorno àqueles que precisam, né, realmente conhecer um pouquinho mais, para não cair naquela mesmice do dia a dia, de uma informação não tão digna, né? Fidedigna, eu digo. Então, aqueles vídeos curtos ali com texto explicativo, vem sendo narrado por você, né? Junto aí às redes sociais da Câmara, da Rádio Sacramento, e é um projeto também que a gente quer que a próxima mesa diretora, né, dê permanência nessas ações, porque vem tendo um resultado bem legal. Outro projeto nós temos instituímos lá, além do curso que conscientiza o vocabulário legislativo para um fácil entendimento, né, da linguagem simples, também tivemos o resgate da memória legislativa. Instituímos também este mesmo. Às vezes o vereador passou pela Câmara de um, dois, né, três mandatos, deixou ali um legado. E às vezes aquele legado vinha sendo esquecido. Conversei aí já com vários vereadores que já se passaram pela Câmara e eles agradeceram essa iniciativa. Onde, por exemplo, tivemos lá recentemente o dia 3 de agosto como Dia Municipal da Capoeira. Esse dia foi um projeto de lei do meu primeiro mandato, né? A gente tem visto aí a capoeira retornando àquela referência que tinha antes em Sacramento, não só por esse dia municipal que a gente instituiu. É uma gama de ações que vão sendo juntadas, que começa a vir um recurso uma captação de recursos junto à Assembleia Legislativa, né, junto aos deputados, alguma parceria público-privada que possa bancar, pode financiar um projeto desse. Então, o trabalho ele sendo realizado, sendo mostrado, o poder público ele reconhece de alguma forma ali, através das leis de incentivo. Também tivemos lá o dia 10 de agosto, né, o Dia Municipal do Protetor de Animais. Esse é do vereador atual Daniel Campos. Também um projeto, né, de grande envergadura, reconhecendo aí esses protetores de animais independentes, né, que ajuda muitas ações em proteção, né, aos cães, aos gatos, aos cavalos, de uma forma geral que Sacramento tem, né, contato com a maioria dessas espécies. Então, tem o dia também municipal do protetor de animais, foi reconhecido, e a gente sempre lembra, né? Teve o dia do motorista, que também é do vereador Daniel Campos. O dia 15 de agosto tivemos o dia do municipal do voluntariado. Esse dia municipal do voluntário foi, por exemplo, do ex-presidente da Câmara e também ex-prefeito, Dr. Bruno Scalon Cordeiro, né? Ele até me ligou, falou assim, me marcou aqui, né, uma lembrança de uma lei que eu deixei, um legado aí também. Então é dignificante quando a gente, né, alcança essa matéria a maior número de pessoas possíveis, para saber que existiu, para saber que teve alguém que pensou em alguma área, em algum segmento na cidade.
1: Isso é verdade. Quando o senhor fala, a gente lembra até do rádio, né? Normalmente os locutores falam, hoje é dia tal, se comemora, se celebra. Então, tem um significado, né? Por que de fazer essas datas, né? E tudo mais. Sim. Então, é legal e é importante esse resgate. 11:57, estou conversando aqui no Câmara em Ação com o nosso vereador e presidente do Legislativo Sacramentano, Dr. Thales. Quase que hoje ocupamos o espaço todo no trabalho aí da mesa diretora, né, da Câmara, enquanto presidente, mas não vou me furtar de não perguntar quais algumas indicações ou requerimentos, ações, né, que o trabalho do vereador Dr. Thales, né, comumente ali com o presidente, apresentou durante esse retorno aí do recesso.
2: Silas, vamos fazer o seguinte. Já eu falo das ações como vereador, só para eu poder concluir e esclarecer a população na questão, por exemplo, de algumas pautas que estamos tendo lá no Legislativo. Né? De uma forma assim, sucinta aqui, eu vou tentar passar para a gente fechar a questão enquanto presidente, ou a gente volta aí, né, no futuro bem próximo para poder falar também. Né? Eu falo, Silas, o seguinte, a minha gestão frente à Câmara, ela está sendo realmente institucional. Estou doando meu tempo. O meu escritório ele está paralisado, né, de uma certa forma, porque até a gente tem impedimento, né, do exercimento da advocacia enquanto parte da mesa diretora. Mas, então, estou me negando, estou vendo essa função como presidente como uma missão mesmo, então eu estou me doando para a população de Sacramento essa prestação de serviço enquanto ao cargo. Na segunda-feira, Silas, teremos lá a participação, através de um requerimento da Sargento Edna, da Tribuna Livre, pelo Dr. Douglas. O Dr. Douglas é um representante da Guarda Mirim, geral da coordenação aqui da região. Ele é de Frutal, mas ele também responde, né, por Sacramento. Então ele vai estar utilizando para poder elucidar melhor alguns pontos que está no projeto 43, onde tem lá a previsão de um repasse, não só para a Guarda Mirim, mas também um acréscimo ao dispensário dos pobres de Sacramento. Então o Dr. Douglas vai utilizar lá o espaço da Câmara, porque esse projeto ele está na pauta do dia, da próxima segunda-feira. Então eu falo aqui com a população, quem está acompanhando esse projeto, a tramitação dele, algumas discussões, apreciações pelos vereadores, vai ter a oportunidade também de ouvir os esclarecimentos pelo Dr. Douglas nessa próxima segunda-feira. E teremos também, Silas, até eu apresentei lá algumas emendas ao projeto de criação do cargo de provimento em comissão na Secretaria Municipal de Saúde, na questão de uma ação em favor da causa animal de Sacramento. Vimos essa necessidade, o Executivo teve a sensibilidade de enviar para a Câmara, porém, por questão legal, que a gente foi estudar o projeto e viu, esse cargo talvez ele seria mais viável, atenderia melhor na Secretaria de Meio Ambiente. Então estamos estudando, segunda-feira também tem esse projeto na pauta. Mas deixa eu concluir aqui na questão de um projeto que ontem esteve aí, né, bem em voga nas redes sociais, do incentivo para uma pesquisadora, Silas, uma estudante, né, uma mente brilhante que Sacramento tem, que merece todo o nosso reconhecimento, de um projeto que foi selecionado para ser apresentado na Dinamarca. Então o poder público, em especial o executivo, através do prefeito Juninho Trevisan, o vice Clebinho, viu, né, através dessa sensibilidade deles, a necessidade de se reconhecer e fazer, então, pedir uma autorização em regime de urgência especial aos vereadores para que possa subsidiar parte do recurso para que ela possa ir até a Dinamarca. Então eu acho o seguinte, quando nós temos essas oportunidades, nós devemos sim, né, reconhecer, devemos subsidiar, porque não é todo dia que nós temos alguém, inclusive, né, ressaltar um nome de Sacramento tão distante e levar assim com muito esmero, zelo, o nome de Sacramento. Então está lá esse termo para ser apreciado pelos vereadores, essa autorização de um recurso para essa pesquisadora, onde o projeto lá faz parte do 32º Simpósio Internacional sobre Vírus da Hepatite C, Flavivírus e Vírus Relacionados a HCV, Flav 2026. Então, vai ser realizado na cidade de Copenhague, na Dinamarca, entre 14 e 17 de setembro. Então, temos esse mérito acadêmico, científico, né, de uma excepcionalidade em Sacramento. Eu acho que, tenho certeza que Sacramento está visando uma melhor educação, visando uma melhor saúde. Então, se nós temos um nome, um exponencial em Sacramento, deve ser reconhecido da mesma forma.
1: E vou aproveitar, presidente, até vale lembrar que agora há pouco estávamos ali com alguma dificuldade no YouTube, com áudio, né? Então, para quem no YouTube às vezes depois vai rever, né, entender que nós tivemos essa questão ali técnica já resolvida, falar então desse trabalho enquanto também vereador, que vai lembrar, assume a presidência, o senhor tem se dedicado, como disse. Mas é importante lembrar que o trabalho também de vereador, né, que o cidadão liga, fala, doutor Tales, esse trabalho não para também, e aí tem apresentado, né, várias indicações, vários requerimentos ou até mesmo sugestões de projetos, como o senhor diz, para estar ali representando a população. Afinal de contas, esse é o papel dos senhores lá na Câmara, né?
2: Silas, agradeço mais uma vez, né, o espaço, a gente vai estender um pouquinho, né, mas a gente conta aí com a colaboração e compreensão da Rádio Sacramento. Eu acho que é primordial, a prioridade realmente é o esclarecimento da população. Então, eu vejo esse espaço aqui como uma prestação de contas do nosso serviço, né? E, então, como vereador, nós estamos, eu vou passar aqui por tópicos, né? Tivemos de nossa autoria lá um requerimento, ainda está dentro do prazo de resposta, A gente está perguntando quem são os responsáveis em usufruir e manter a posse do barracão aqui próximo à Rádio Sacramento, comunitário Salmeiron, aqui no Perpétuo Socorro. Porque situado aqui, a população tem nos reclamado, né, de algumas infestações ali de animais, roedores, que pode estar propagando inclusive doenças, uma melhor limpeza, uma maior manutenção. Então a gente está perguntando aqui quem é o responsável pelo barracão, para poder a gente ver aí, talvez já tive uma indicação para poder ter ali uma autorização precária de uso, né, para a entidade, né, que toca a escola de samba Unidos do Orião, ou tem também um projeto aqui no Perpétuo Socorro, muito bem aplicado pela Isabel Pansani, para a gente formalizar isso e ver realmente quem são as pessoas que podem ficar como responsáveis ali. Tivemos um encontro, né, de capoeira, Silas, lá na Gruta dos Palhares, em alusão ao Dia Municipal da Capoeira, onde aqui fizemos uma homenagem ao mestre Ederson Pretinho. O Pretinho, ele está desenvolvendo um trabalho tão dignificante junto às nossas adolescentes, crianças da cidade. Então, a gente, quando possível, a gente sempre reconhece o trabalho desse professor. Enviamos lá ao Conselho de Desenvolvimento Ambiental, o CODEMA, um pedido de vistoria a Secretaria de Meio Ambiente, né, a possibilidade de corte de algumas árvores que vêm trazendo empecilho de mobilidade, mas que ocorra a compensação, né? Não quer dizer que vai retirar as árvores, porque às vezes a árvore está numa calçada, impedindo um cadeirante, impedindo a acessibilidade, ou também às vezes vindo até de encontro com a fiação. É o caso ali das árvores ao lado, né, na lateral da escola Barão da Rifaina, que inclusive você é professor lá, eu também já fui. Exato. Então aquelas árvores ali, elas estão assim fora do padrão e necessitando realmente serem extraídas e quiçá, né, plantadas umas novas mudas, né, no local específico. Verdade. A combinar com o CODEMA e a Secretaria de Meio Ambiente. Então estamos pedindo esse estudo, essa vistoria lá. A placa denominativa lá na Praça Cônego Nermorges, tem muita gente de Sacramento chegando a Sacramento, visitantes, turistas, e não está tendo assim uma visibilidade. E na placa, por exemplo, da Praça Cônego Nermorges, ali na esquina da rodoviária, o tempo deteriorou a placa, não dá nem para ver a indicação da mesma. Estou com a foto aqui, né? Não vou mostrar não, mas não sei se alcança. Deixa eu ver. Né? Então tem lá essa questão dessa necessidade de alteração dessa placa. São assim, às vezes, ações mínimas, né, que traz um ganho enorme para quem realmente é alcançado com essa melhoria, com a troca dela ou recomposição. Ali na rua Lúcia Vieira Guimarães, tem se pedido, Silas, no bairro Eurípides Barçanufo, um estudo junto à Secretaria de Trânsito, que agora tem na cidade, né, de transporte e trânsito, um estudo do tráfego ali, porque o fluxo de veículo, em especial na saída e entrada de alunos da escola Eurípides Barçanufo, quando crianças, Silas, porque o ensino fundamental ali, básico agora, está tendo o acesso pelo portão da quadra. Então ali está dificultoso o trânsito. Então pedimos também esse estudo para ser feito ali nesse local. A pedido, inclusive, dos pais, né, que ali deixam as suas crianças com toda a segurança possível. Pedimos também a divisão ali do canteiro, na professora Ana Cândido de Oliveira, na altura da rua Onobu de Karashima. Ali está sendo construída a escola do Portal da Serra, né? E quando da inauguração da escola, sabemos que ali também vai aumentar o fluxo de veículos. E os pais, às vezes, né, já está quase no horário de serviço, vai deixar seus alunos, os seus filhos, vai recolhê-los e vai ter que fazer um trajeto até aqui no início do bairro, né, visando o sentido Perpétuo Socorro. Enquanto, talvez, a saída visando ali o cemitério para o João 23 seria uma questão mais viável, e bem como também então no barracão comunitário em frente ao Salmeiron, que é o barracão Salmeiron ali, tem uma oficina, Silas, que já há algum tempo vem pedindo. O tráfego ali de caminhões e de veículos de maior porte não conseguem fazer as suas manobras para adentrar as oficinas ali, que tem duas ou três ali, e seria importante então fazer essa abertura desse canteiro, facilitando, né, esse tráfego. Bem como uma árvore frutífera localizada na rua Cavendique Rios, em frente ao número 114 ali, que está alcançando a rede elétrica, pedimos a retirada da mesma. Deixa eu ver aqui alguma que a gente precisa destacar. Aquele monumento, Silas, de Euris Bersanufo, em frente ao cemitério, monumento bonito, só que ele está precisando de uma manutenção para não se gastar logo adiante um dinheiro maior, né? Às vezes, se você fazer ali algum paliativo de manutenção nele, está tendo ali algumas rachaduras já, perdendo algum tipo ali dos azulejos, tá, então está precisando fazer uma recomposição nele para que não fique pior e gaste mais futuramente. E pediu também a recuperação de algumas estradas rurais, no caso a que interliga Santa Maria ao Cocal, né, nas proximidades ali da antiga propriedade de Oswaldo Manzan, onde funcionava o Pesca e Pague. Pedimos também na estrada do Morro do Chapéu, no trecho próximo à propriedade ali do conhecido Tionzinho Cantor, também do Sodécio Domingos Góes, na estrada que interliga ali na Gamela, também entrando aqui pelo centro de distribuição de escala, pedimos uma manutenção ali pelo diretor de estradas. Silas, e agora um pedido assim muito especial que desde o meu primeiro mandato a gente vem solicitando. Na Jaguarinha ela tem duas pontes. Tinha a ponte dos Moreira ali, que foi reinaugurada ultimamente, entregue lá já por essa administração, mas também pedir uma atenção maior à ponte denominada ali, que é conhecida como Ponte Pirajá, na comunidade de Jaguarinha. É uma ponte que está intransitável. O barranco lá está cedendo, precisando de uma atenção maior aí. Então a gente pede ao secretário municipal Daniel Rezende, ao diretor de estrada Lacionelli Tadeu, a Luana, que dê uma atenção maior também a essa ponte, porque o pessoal precisa escoar a sua produção, precisa fazer o transporte de alunos, e esse local lá está precisando ser observado há mais tempo.
1: Agora, 11 não, meio-dia e 11. Presidente, vereador Dr. Tales, quero agradecê-lo a vinda aqui na nossa Rádio Sacramento, né? Conversar, eu sempre digo, não comigo, né? Conversar com a população, como o senhor bem colocou, e eu também acredito. Esse é o espaço da transparência, da prestação de contas. Deixo aberto para suas considerações finais e, mais uma vez, agradecendo a vinda aqui na Rádio Sacramento.
2: Silas, a gente sempre ressalta, né, esse papel importantíssimo que a Rádio Sacramento tem de levar a verdadeira mensagem, a mensagem fidedigna, sem fake news, sem melindres, a cada um dos cidadãos sacramentanos. E isso é muito importante, né? A rádio que realmente chega às casas sacramentanas, seja aqui na zona urbana, seja na zona rural, um papel importantíssimo no exercimento da democracia. Então nós temos que agradecer esse espaço que a Câmara Municipal tem aqui no Câmara em Ação, deixar meu abraço aqui ao Luiz Antônio, ao Padre Ricardo, que sempre, né, é muito prestativo com a gente. Agradecer a você, Silas, né, ao Rashid, pela parceria de sempre. E essa prestação de serviço, essa parceria da Câmara Municipal com a Rádio Sacramento, ela tem que ser renovada sempre, porque realmente a população só tem a ganhar.
1: Presidente, então muito obrigado. Vale lembrar, né, estamos aí já vivendo um período eleitoral e, como o presidente bem destacou, né, começa aqui as propagandas eleitorais a partir da semana que vem. O próximo vereador vamos ter um pouquinho mais cedo, né, o Câmara em Ação, mas a prestação de contas, né, os vereadores estarão continuando a conversar com a nossa população. Vai ser só um pouquinho mais cedo, mas vamos estar sempre informando. Então, muito obrigado e uma boa semana aí pro senhor.
2: Estaremos aqui com certeza, Silas. Muito obrigado a todos pelo espaço.
1: E você que chegou agora a perder um pedacinho do nosso bate-papo, vale ressaltar, no YouTube tivemos lá no comecinho uns probleminhas no áudio, mas já resolvido, né? Então você pode acompanhar aí a nossa entrevista. E você que está aqui comigo no rádio, vai continuar com a programação da nossa Rádio Sacramento FM. Agora, 12:13.
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5: Com a chegada do Natal, é comum questionar por que Jesus não foi chamado de Emanuel, conforme a profecia de Isaías, que dizia: uma virgem conceberá e dará à luz um filho, e o chamará Emanuel. Há alguma contradição nisso? Na verdade, não. Emanuel é um nome profético que expressa a natureza de Cristo, Deus conosco. ele indica que Deus se fez homem e veio habitar entre nós. Já Jesus é o nome próprio que o anjo ordenou a Maria e José que desse ao menino, significando Deus salva. Esse nome revela a missão de Cristo, salvar o seu povo dos pecados. Assim, o nome Emanuel descreve quem é Jesus, o Deus presente conosco, enquanto o nome Jesus indica o que ele veio fazer, nos salvar. Ambos os nomes se complementam e juntos revelam a plenitude da identidade e da missão de Cristo entre nós.
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3: Muito boa tarde, meus queridos ouvintes, pra você que tá ligado aí comigo na 100,3 e tá ligado comigo agora também na Vibe 100, 12 horas e 22 minutos, meio-dia e 22, hoje dia 27 de agosto de 2026 e quintou, meus amigos e minhas amigas, é, a quinta-feira já chegou e pra você que tava esperando ansiosamente pelo final de semana, pois é, já tá quase lá, viu? Tá quase lá e você já pode começar também aplicando aquela teoria pra você que não vai sair do automático, né? Pra você que vai ficar aí naquela peleja, pra você que precisa de energia pra realizar os seus sonhos, pois é, viu? Vamos já sair desossando tudo, aplicando a teoria que eu sempre trago pra vocês, aplica aí a teoria do TBC e tira logo esse bundão da cadeira e vamos partir pra ação, meu amigo e minha amiga, porque só desse jeito, aquele tanto de planos que você só fala serão colocados em prática. Pra te ajudar nisso, eu vou trazer dicas de alimentação que vai trazer pros seus dias mais saúde, mais disposição. Pra você que tá meio perdidão, meio perdidona, não sabe nada que tá acontecendo nesse mundão aí, meu amigo e minha amiga. Podem ficar tranquilos, tem giro de notícias por aqui. E isso vem recheado com o melhor da música, com tudo que tá bombando no seu cenário nacional e internacional também. Então pode vir chegando juntinho comigo nessa quinta-feira maravilhosa, porque chegou a hora da

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0: Minutos 12:44 e você já curtindo aí o melhor da música, né, galera? Bom demais, e é claro que vem mais coisa boa e também tem participação da galera que tá ligada comigo através do WhatsApp. Pode participar, viu? Pode mandar aquela mensagem especial aí pelo nosso WhatsApp, que é o 34991971748. Só me chamar e pedir aquela música que a gente toca pra você, tá? Além disso, também tem dicas de alimentação para você ter saúde e disposição e também melhorar aí, galera, o seu humor. É, tá mal humorado, tá se sentindo aí meio tenso? Pois é, tem vários alimentos que ajudam a melhorar o seu humor, sabia? Pois é, vou trazer para vocês aqui vários alimentos que ajudam nisso. Chegou na quinta-feira, a semana tá demorada demais, o mês tá comprido, mas eu vou trazer aqui para vocês mais aqui alimentos que vocês podem agregar na sua dieta, tá? Ó, o primeiro deles é aquele que eu nunca vou deixar de falar, eu vou trazer aqui a vida inteira, e é ela, né, gente? A danada, a mais famosa, a mais querida, é a água. Seria uma dúvida, é um alimento e elemento essencial e principal para você que quer ter saúde e também disposição. Lembrando aí, galera, que a água é essencial aí para você manter o seu bom humor, porque a água evita, né, a você aí ter complexos de fadiga e também aquela sensação de mal-estar, aquela sensação de que você não está digerindo direito. Simplesmente tudo isso pode ser falta de água no seu organismo. Então, se você não quer nada disso, trata agora de pegar aquele copo d'água, aquela garrafa d'água, coloca bem do seu lado para não esquecer de se hidratar, viu? E eu já vou trazendo mais música, especialmente lá pra minha amiga Lilian. Ela que tá sempre ligada comigo, né, Lilian? Boa tarde, minha querida.
1: Boa tarde, quero mandar um beijo pro meu esposo, Caetano Júnior, dizer que amo ele muito e que amanhã eu vou estar presente.
0: Aí sim, hein?
1: Quero oferecer pra ele a música do Jorge Mateus, Um Dia Te Levo Comigo.
0: Boa pedida,
1: Lilian. Tá na senta, feliz.
0: Tá na senta, feliz demais, Um Dia Te Levo Comigo, é pra Lilian e toda a galera de Araxá e região. Segura essa e vem comigo.

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0: esse que nós já fizemos aqui hoje. Boa noite, Goiânia! Que coisa linda, gente!
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6: Essa tocou demais em 2010, meu parceiro.

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2: Muitíssimo boa tarde pra você, 13h32. E você que vem comigo na sintonia, tá curtindo aí o melhor da música, o melhor da informação. E é claro que você também vai curtir aqui dicas de alimentos que fazem bem pro seu corpo, à sua disposição. E também podem fazer bem aí pra sua. O seu humor, né? Pra sua felicidade, é isso mesmo. Você que quer ficar mais feliz e de bom humor com a vida, galera, tem alimentos aí que podem te ajudar nisso, viu? Vou trazer aqui mais um item além da água, inclusive esse item aqui, gente, é muito fácil de encontrar, tá? Na nossa região aqui tem demais e tem gente que gosta e gente que não gosta, né? Tô falando aqui da pimenta. Pois é, galera, a pimenta aí tem um composto nela que se chama capsaicina e nelas está presente ali, alguns nutrientes que fazem bem aí pro cérebro, inclusive para libertar aí a endorfina, que é o hormônio do prazer. E se você de repente acha que pimenta é muito ardido, né? Não consegue aí degustar de uma comida com muita pimenta, tem pimentas leves, né, galera? Tem a dedo de moça, que dá só aquele saborzinho, né? E é maravilhosa, você consegue encontrar em qualquer lugar. Tem também aí pra galera que gosta de um negócio mais ardido, as malaguetas da vida, né? Temos aí pimenta bode, nossa região aí é rica em diversidades também nessa especiaria, né? Então coloque aí no seu dia a dia com moderação, seguindo aí, né, o seu limite, tenho certeza que seu corpo agradece e muito. Vamos com mais música pra toda a galera que tá ouvindo aí, pessoal aí que tá me ouvindo lá do Chapadão do Bugre, segura aí com Henry Freitas, Dizeres pra vocês.

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0: Amém.
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4: Vem você pra Vibe 100, 13h52. E você que vem comigo na sintonia, tá participando aí da programação, tá curtindo aí as melhores músicas, a melhor informação. Já manda um abraço lá pra galera do Magazine Luiza, que tá sempre ligada. Meu amigo Rafael, todo o pessoal aí do comércio também. Galera lá da Visconde do Rio Branco e toda Sacramento. Um grande abraço especial pra você que tá participando aí, tá sempre ligado no trabalho, você que tá aí nas obras. Galera da Construção Civil, que também tá sempre sintonizada. Vou atender pedido agora do meu grande amigo José Belisário. Zezinho, a lenda sacramentana. É, ele vem pedindo aqui música boa, hein, galera? É música de qualidade, porque quem vai cantar agora é com TBT, né? Hoje é quinta-feira, galera, é dia de TBT, dia de recordar aí aquelas memórias que ficaram guardadas aí no seu coração. Vamos então com ela, cantando aí Andança. Essa aí é um clássico da música brasileira, né? Segura aí, vem comigo.

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3: Muitíssimo boa tarde pra você, 14 horas e 10 minutinhos. E você que vem comigo na sintonia, sempre tá curtindo aí o melhor da música, o melhor da informação. E você também que por acaso aí tá meio triste, tristinho, mais solitário que um paulistano. É, já dizia Zeca Baleiro, né, galera? Mas não é essa música, é a informação que eu vou trazer pra vocês agora. Inclusive, pra você ficar mais felizão, pode colocar na sua dieta aí um item que você encontra em qualquer lugar na nossa região. A gente tem aí o privilégio de encontrar com facilidade. E eu estou falando aqui do mel. Pois é, galera, o mel estimula a produção de serotonina e ele também possui propriedades antioxidantes que protegem, né, o seu corpo aí e as suas funções cerebrais. Tá vendo só? É o mel que você consegue encontrar aí na nossa região com facilidade, né? Mel de qualidade. E além disso também você deixa aí o seu alimento mais adocicado, traz aquele sabor diferente. E para você também que tá em processo aí de emagrecimento, é uma ótima alternativa para você substituir aí o danado do açúcar, né? É 14h10, vamos deixando aqui pra você dica e é claro também mais música, já que hoje é dia de TBT, eu vou deixando aqui mais música, essa que também é oferecimento lá da galera de Rifaina, meu amigo Pedro que tá ligado comigo também, tá oferecendo aí pra Raíssa, pro Ricardo, toda a turma aí que tá ligado também, diretamente lá de Rifaina, vai curtir agora com Jorge Benjor, né galera, quem gosta aí do som de Jorge Benjor, sabe do que eu tô falando, tá todo mundo curtindo aqui agora, essa aí que o Brasil inteiro conhece, né? Que é W Brasil. Segura aí.

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0: 14h45 e chegou aquela hora do nosso giro de notícias. Aquele momento para você ficar ligado no seu cenário nacional e internacional. Vamos com reportagem, mais informações com Breno Zonta.
1: Quinta-feira, 27 de agosto de 2026. Esse é o Giro de Notícias. Eu sou Breno Zonta e você acompanha os destaques do momento. A taxa de desemprego no Brasil relativa ao trimestre que terminou no último mês de julho foi a menor do país desde o início da série histórica da PNAD contínua, em 2012. O índice, que era de 5,8% no trimestre anterior, encerrado em abril, caiu para 5,3%. Os dados foram divulgados nesta quinta pelo Instituto Brasileiro de Geografia e Estatística, o IBGE. Até esta quinta, 362 pessoas morreram em decorrência da avalanche de lama que devastou a região entre o Nepal e o Tibete, na China, na última quarta. As autoridades também informaram que quase 1.500 pessoas seguem desaparecidas. As equipes de resgate continuam as buscas. A principal hipótese até o momento é que a geleira de uma montanha de mais de 7 mil metros de altura teria colapsado. O Supremo Tribunal Federal retoma nesta quinta o julgamento sobre a validade das ações da Justiça do Trabalho que reconheceram vínculo de emprego na relação entre motoristas de aplicativo e plataformas como Uber e Rappi. As empresas contestam a decisão. Um acidente entre uma caminhonete e uma carreta matou 5 pessoas na manhã desta quinta na BR-364, na altura da cidade de Ouro Preto do Oeste, em Rondônia. A caminhonete pertencia à Secretaria Municipal de Saúde da cidade de Governador Jorge Teixeira, que também fica no estado. Entre as vítimas estão 2 servidores, a irmã de um deles, um paciente e seu acompanhante. Beneficiários do Pé de Meia, que nasceram entre julho e agosto, recebem nesta quinta nova parcela do pagamento de incentivo à frequência escolar. O programa do governo federal funciona como uma poupança para ajudar jovens de baixa renda a concluírem o ensino médio. A UEFA sorteia na tarde desta quinta os confrontos da fase de liga da principal competição de clubes de futebol da Europa, a Champions League. Assim como nas últimas 2 edições, cada equipe terá 8 jogos e a disputa pelas vagas no mata-mata vai ocorrer em formato de pontos corridos. O Giro de Notícias é uma produção da agência Rádio Web. Texto e apresentação, Breno Zonta. Edição, Mário Melo.
0: E vamos continuando o nosso giro de notícias com um pouco da previsão do tempo. Hoje teremos sol com pancadas de chuva e muitas nuvens à tarde. À noite o tempo fica firme, a temperatura deve variar entre 17 e 27 graus e a umidade relativa do ar fica entre 53% e 85%. Para amanhã teremos sol com algumas nuvens, mas não chove. A temperatura deve variar entre 18 e 32 graus e a umidade relativa do ar fica entre 38% e 84%. E esse foi mais um Giro de Notícias para vocês. E agora vamos de música!

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0: Muita coisa boa e sucesso sem parar é o que nunca falta por aqui na 100,3, agora às 15:55. E você chegou na quinta-feira, tá naquele momento decisivo aí, ó, de tomar algumas atitudes, hein, galera? 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

14:58. Daqui a pouquinho tem momento aí de consagração para você agradecer, pedir paz e amor para você e sua família. Logo após a consagração, eu volto trazendo para vocês aí o melhor do flashback até às 16, viu? Continue na sintonia.

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0: partir de agora, direto do Santuário de Nossa Senhora Aparecida, São Paulo, ao vivo. 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

0: Saudamos a todos vocês presentes aqui no Santuário de Nossa Senhora, como saudamos também a todos aqueles que estão rezando conosco através dos meios de comunicação aqui de Aparecida, a Rádio Aparecida, a Rádio de Nossa Senhora e as várias dezenas de outras rádios que retransmitem esta hora bendita da consagração, como também o portal A12 e Santuário ao Vivo. Que o nosso coração se volte para este momento tão bonito, esta hora bendita da consagração. Maria nos convida a estar com ela lá em Nazaré, quando ela recebeu a notícia de que era escolhida de Deus. Por isso, vamos a Nazaré e vamos com Nossa Senhora rezar. Em nome do Pai, do Filho e do Espírito Santo.
1: Amém.
0: O anjo do Senhor anunciou a Maria.
1: E ela concebeu do Espírito Santo.
0: Eis aqui a serva do Senhor.
1: Faça-se em mim segundo a vossa palavra.
0: E o Verbo de Deus se fez homem.
1: E habitou entre nós.
0: Ave Maria, cheia de graça, o Senhor é convosco. Bendita sois vós entre as mulheres, e bendito é o fruto de vosso ventre, Jesus.
1: Santa Maria, Mãe de Deus, rogai por nós, pecadores, agora e na hora de nossa morte. Amém.
0: Rogai por nós, Santa Mãe de Deus,
1: para que sejamos dignos das promessas de Cristo.
0: Oremos. Infundi, Senhor, vos rogamos, a vossa graça em nossos corações, para que nós que conhecemos pela anunciação do anjo a encarnação de Jesus Cristo, vosso Filho, por sua paixão e morte na cruz, cheguemos à glória da ressurreição pelo mesmo Cristo nosso Senhor.
1: Amém.
0: Amém. Nossa Senhora Aparecida,
1: rogai por nós.
0: Podem assentar-se um pouquinho, queridos peregrinos. Meditemos a palavra de Deus e tudo o que hoje celebramos, né, nesta hora da tarde. Quanto já vivemos na graça de Deus, porque desde a hora que acordamos, o Senhor está vigiando sobre nós, como ele velou sobre a noite que passou, e agora também ele nos vigia com seu amor e com sua misericórdia, porque Deus é misericórdia. Não queira um Deus punitivo, não, viu? Deus não pune ninguém. Ah, fiz aquilo e agora está acontecendo isto, então Deus está me punindo. Este é o Deus da sua cabeça. O Deus de Jesus, do Evangelho, não pune ninguém. Ele é misericórdia infinita, amor infinito. Claro, somos responsáveis por nossos atos. Vamos hoje pensar um pouquinho numa mulher tão bonita, Santa Mônica. Santa Mônica é mãe de quem? Santo Agostinho. E vamos celebrar na liturgia amanhã. Hoje celebramos Santa Mônica. Você reza pedindo uma graça, a bondade, a misericórdia do Senhor, não reza? Todos nós rezamos. O problema no mundo apressado que nós vivemos, não é mesmo? Ah, se a internet não pegar aqui no santuário, já vão reclamar conosco. Precisam pôr internet, porque é assim, viu? Os perfeitos avisam os imperfeitos. Somos nós. Por que isto? Por que essa ansiedade? Ah, psicólogos e psiquiatras têm tanto trabalho em nossos dias. Porque somos muito apressados. Para onde você está correndo? A pessoa pode dizer: sabe que eu não sei? Se eu estou correndo sem rumo, então eu vou me perder no caminho. Nós pedimos para Deus e já queremos que ele nos atenda até mesmo antes da gente pedir. O pior é quando eu sou autossuficiente, presunçoso até. Aí é terrível. Presunçoso é aquele que ele sabe tudo, os outros não sabem nada. Não dá nem para a gente dialogar, conversar. Então o que que acontece? Ah, eu não preciso de Deus, eu não vou pedir nada. Alguém me disse um dia, modo triste de dizer, alguém disse assim: vocês estão perdendo tempo falar de Deus. Eu, por exemplo, não preciso de Deus. Tudo o que eu preciso a ciência me dá ou me explica. Pensamento terrível, eliminar Deus da vida. A pessoa não vai ser feliz. Ela pode se achar feliz hoje, mas amanhã já não vai ser feliz mais, porque sem Deus nós não somos felizes. Então a gente pode cair num extremo ou no outro extremo, e querer já ou deixar Deus de lado. Voltemos para Santa Mônica para a gente compreender a perseverança dessa mulher na prece confiante a Nosso Senhor. O que que ela pedia? Para que Deus desse a graça da conversão para seu filho Agostinho. Seus pensamentos, né, de Agostinho, suas ideias não tinham nada a ver com o cristianismo. Amanhã é o dia de Santo Agostinho, mas a gente lembra já assim, né? Além dos seus pensamentos, as suas atitudes também não eram nada cristãs. Ele teve amante, teve filho com esta amante e depois tornou-se santo também. Amanhã vamos conversar sobre Santo Agostinho. Mas por que que aconteceu a mudança em Santo Agostinho? Porque Mônica estava ali mais de uma dezena de anos, rezando com esta confiança: Deus vai mudar o coração do meu filho Agostinho, Deus vai fazer com que ele volte para Deus. Até o dia que, depois de ouvir Santo Ambrósio numa pregação lá em Milão, na Itália, Agostinho pediu para ser batizado. Imagine a felicidade de Santa Mônica. E logo depois do batismo, ela ia voltando para a África, para a sua terra, e o que que aconteceu? Ela morreu mesmo antes de chegar em sua casa. Olha só, rezou dezenas de anos, e a hora que ela viu a conversão de seu filho, ela partiu para o céu. Quando a gente tem Deus no coração, a gente consegue, porque Deus nunca deixa de nos dar o que nós precisamos. Ele pode não nos dar o que pedimos, mas jamais deixa de nos dar o que nós precisamos. Olhando para Santa Mônica, então, vamos caminhar nesta confiança de que Deus muda a gente, se o coração estiver aberto para acolher a graça dele, senão não muda. Claro, Deus não vem arrombar a minha existência. Ele quer primeiro o coração aberto para ele poder agir em mim. Nós pedimos então para a mãe de todas as mães, que ajude as mamães que sofrem com seus filhos, não é mesmo? O mundo da dependência química, que faz tantas vítimas aí em nossos dias, a juventude principalmente, não só. O traficante vai ter que prestar contas a Deus, viu? Pode ficar sossegado. O traficante vai prestar contas a Deus. Como eu e você vamos prestar contas a Deus. Que tamanho que está a minha conta? Aí é que eu tenho que prestar atenção. Deus é bom, misericordioso? Sim, mas ele também é justo. Eu fiz uma escolha, e se eu não estou do lado da vida, eu estou contra Deus, tá? Por isso, cuidado com as opções que a gente faz, com as ideologias que me conduzem para caminhos errados. Precisa ter arma para você defender a sua dignidade. A gente defende a dignidade pela cidadania e pelo respeito ao bem comum, e não com armas nas mãos. Deixa as instituições que podem usar as armas por direito, mas não inventamos coisas a mais, porque aí eu estou contra a vida. Que Santa Mônica nos ajude a caminhar na perseverança. Rogai por nós, Santa Mãe de Deus, para que sejamos dignos
1: das promessas de Cristo.
0: E agora em pé vou dar a bênção da água e depois rezamos com piedade a consagração. A bênção da água para você aqui e para você em sua casa. A nossa proteção está no nome do Senhor,
1: que fez o céu e a terra.
0: O Senhor esteja convosco.
1: Ele está no meio de nós.
0: Pai de bondade, abençoai a água que vossos filhos têm em suas mãos, ou a intenção de abençoar a água que vão adquirir depois da consagração, para que ela se torne um sinal da vossa bondade e misericórdia. Traga saúde e paz aos doentes, aos que estão tristes ou desanimados. Que esta água também, Senhor, recorde a água do nosso batismo como fonte que jorra para a vida eterna. Em nome do Pai, Filho e Espírito Santo.
1: Amém.
0: Olhando para a imagenzinha de Nossa Senhora, rezemos juntos e com toda a fé a consagração. Ó Maria Santíssima, pelos méritos de nosso Senhor Jesus Cristo, em vossa querida imagem de Aparecida, espalhais inúmeros benefícios sobre todo o Brasil. Eu, embora indigno de pertencer ao número de vossos filhos e filhas, mas cheio do desejo de participar dos benefícios de vossa misericórdia, prostrado a vossos pés, consagro-vos o meu entendimento, para que sempre pense no amor que mereceis. Consagro-vos a minha língua, para que sempre vos louve e propague a vossa devoção. Consagro-vos o meu coração, para que depois de Deus vos ame sobre todas as coisas. Recebei-me, ó Rainha incomparável, vós que o Cristo crucificado deu-nos por mãe, no ditoso número de vossos filhos e filhas. Acolhei-me debaixo de vossa proteção, socorrei-me em todas as minhas necessidades espirituais e temporais, sobretudo na hora de minha morte. Abençoai-me, ó celestial cooperadora, e com vossa poderosa intercessão, fortalecei-me em minha fraqueza, a fim de que, servindo-vos fielmente nesta vida, possa louvar-vos, amar-vos e dar-vos graças no céu.

0: A bênção para você. O Senhor esteja convosco.
1: Ele está no meio de nós.
0: Por intercessão de Nossa Senhora Aparecida, por intercessão de Santa Mônica, a bênção de Deus Todo-Poderoso, Pai, Filho e Espírito Santo, desça sobre vós e permaneça para sempre.
1: Amém.
0: Saudemos Nossa Senhora, agradecidos a esta mãe bendita que nos deu Jesus. Viva Senhora Aparecida! Obrigado você que rezou aqui no santuário, você que rezou em sua casa. Tenham todos uma tarde com muita paz. Ide e o Senhor vos acompanhe.
1: Graças a Deus.
0: Cantando daqui a pouquinho a bênção dos objetos.
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0: 4, 3, 2.
1: Parem. Espera aí. Onde é que vocês pensam que vão? Hã?

0: Boa viagem, meninos. Boa viagem.
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2: O som que contagia você, me contagia também. 15:55, quase hora de dar tchau. E eu já vou aproveitar aqui, né? Claro, para mandar um abraço para essa galera que quer comemorar hoje. Quinta-feira você já pode, ainda mais para você que quer comemorar mais um aninho de vida, né? E hoje, dia 27, já aproveito para mandar um grande abraço para os nossos queridos amigos que estão sempre ligados aqui, através das ondas do rádio, através do aplicativo da Rádio Sacramento. Todo mundo aí que faz aniversário, sintam-se abraçados com desejos de paz, amor e muita prosperidade no caminho de vocês, viu? E ó, não desista, geralmente é a última chave no chaveiro que abre a porta, viu? Se liga, meus amigos, com certeza amanhã estarei aqui mais uma vez. Muito obrigado, até mais, fui!

0: 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Boa tarde.
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4: O primeiro mandamento. O primeiro e maior de todos os mandamentos é amar a Deus sobre todas as coisas. Isso significa que devemos buscar a Deus não como um bem entre outros, mas como um fim último da nossa existência e de cada ação, por menor que seja. Tudo o que fazemos, seja comer, dormir, trabalhar ou descansar, deve ser feito por Deus e para Deus, referindo tudo a Ele e tendo-o como meta em todos os nossos esforços. Embora sejamos incapazes de amar a Deus como Ele merece, podemos e devemos amá-lo de todo o coração, alma, entendimento e força, ordenando a nossa vida a adorá-lo, servi-lo e glorificá-lo. Portanto, diz-nos o apóstolo Paulo em 1 Coríntios 10:31: quer comais, quer bebais ou façais qualquer coisa, fazei tudo para a glória de Deus.
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Alô, minha gente, boa tarde, Sacramento, cidades vizinhas, alô, meu povo e a galera da internet, né? É, as comunidades rurais, sejam todos bem-vindos, estamos chegando em Sacramento, você confere comigo aí, são 16 horas, mais 7 minutos, começa aqui o Ponteio da Viola. Direção geral é de Padre Ricardo Fidelis, produção José Levaí. Apresentação é desse amigo de vocês aqui. Sou eu, Walter Filho. Vem pra cá. E a partir de agora você já pode mandar o seu WhatsApp aí com áudio ou texto pedindo a sua música e participar do programa, né? 91 97 17 48, sem áudios longos, pelo amor de Deus.

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Muito bem, agora 16:19, 16:19 em Sacramento. Nós tivemos aí nas três primeiras de hoje Lourenço e Lorival, Como Eu Chorei. Também a participação dos dois mineiros, né? Voltando pro sertão. E ainda Milionário e José Rico. Esta noite, como

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0: 16 horas agora, 22 minutos, 16 mais 22 em Sacramento. 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
0: São 16 horas agora, mais 24 minutos, 16 mais 24 em Sacramento. Vamos trazer mais música, vamos trazer aí, atender aqui a participação do nosso amigo Natazael, né? O Natazael tá pedindo pra gente tocar Estãozinho Chororó, Pais e Filhos, pra toda a galera que tá lá no bar. Ô, moçada, já dando início aos trabalhos aí, né? Boa tarde, vamos que vamos de moda boa.

0: Pais e filhos, Chitãozinho e Chororó. Deixa eu atender agora o meu amigo Valdeir. Tá pedindo aqui, manda pra nós. É o Trio Alto Astral com a participação do Boninho. Você não falou qual música, ô Valdeir? Trio Alto Astral com Boninho é sanfona, né? Então vamos que vamos aí com o grito da sanfona. É o Trio Alto Astral com Boninho na sanfona.
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0: saudade do Vonir, hein, gente? Nossa senhora! Salão São Clemente, que tempo bom que era aquele, né? Quantas e quantas vezes a Rádio Sacramento trouxe ali no São Clemente o Voninho, galera adorava, mas era muito bom realmente. Saudoso Voninho, que Deus o tenha. 16:31 em Sacramento, vamos que vamos. Já já tem mais música pra você.
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0: São 16 horas agora, mais 38 minutos, 16:38. Em Sacramento, tá na 100. Tá muito bem, né? Vamos trazer moda, vem é Abel e Caim no Ponteio da Viola.

0: Muito bem, 16h48, 16h48 em Sacramento. Amor tem que ser assim. Quem disse foi João Mineiro e Marciano. Antes nós tivemos Abel e Caim às 4 da madrugada, aqui no Ponteio da Viola. Você ouve o que as outras não tocam. Esse é o programa que se dedica à música sertaneja raiz, o verdadeiro sertanejão classe A. De segunda a sexta-feira, das 16 às 18h30. É aqui comigo que você ouve o que é bom.
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0: Olha aí, dando sequência aqui ao nosso programa, vamos atender aqui a minha amiga, a Oralda Martins. Ê, Oralda, quem é vivo aparece, né? Oralda mandando aí, pedindo pra gente mandar um abraço aí pro seu afilhado, né? O Paulinho Trindade. Ô, Paulinho Trindade, tá ficando mais velho hoje, hein, rapaz? Mais velho não, né? Mais experiente, a gente vai ficando mais experiente, né? Então, e a Oralda desejando muita paz, muita saúde, muitas felicidades para você e, claro, muitos e muitos anos de vida sob a proteção constante de Deus nosso Pai. Antes de eu tocar uma música para você, vamos tocar o parabéns para você, né, Paulinho?

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2: Tudo bem, agora faltando aí 5 minutos para as 17 horas. Entendeu, seu Agostinho, que hoje está pedindo aí Rei da Guasca com Tonique Tinoco, oferecendo aí para os amigos de Conquista e para a equipe aqui da Rádio Sacramento.

0: 17 mais 2, boa tarde você que tá chegando agora e já parou no trampo, aí meu amigo? Ê, coisa boa isso. Quintou, amanhã sexta na área, amanhã é dia. Tem muita gente aí que não tem dia não, né? Eu se eu pudesse era todo dia, mas o din-din não permite. 17:03 em Sacramento, nós tivemos aí, ó, Lourenço Lorival, Terra Molhada, Tonique Tinoco, Rei da Guasca, e o Liu e Léo, Velho Pouso de Boiada. 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
0: 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São 17 horas agora, mais 9 minutos, 17:09.

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17h15 em Sacramento. Tá bagunçado, mas tem gerência, né? O nome do modão aí que o Paulo Cruz e o Zé Eduardo cantaram aqui no nosso Ponteio de Viola, que trouxe também o Pardinho Pardal Venenoso. E você aí do outro lado do rádio, gosta da verdadeira música sertaneja? É aqui, meu irmão, é aqui que você ouve.

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3: Dezessete horas agora e 20 minutos em Sacramento, 17:20. 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Nosso programa é o Ponteio da Viola até as 18:30. Vamos atender aqui a participação do Garça, né? Garça que tá sempre ouvindo aí também o nosso Ponteio da Viola. Fala, Garça, boa tarde.
4: Ô, Valti, fala comigo, é o Garça. Acabei de chegar no paraíso aqui, dar uma lavada no ranço. E amanhã só chegar e luxar, né? Toca pra nós aí. Faz tempo que eu não escuto ela. O tesouro da madrugada. Tu chica ela aí. Doidinho pra a chuva permanecer pra mim ficar quieta aqui. Tive que ir pra cidade. Pensa pra você ver.
3: Você quer sombra e água fresca, né, Garça? Você quer que o mundo acabe em barranco pra você morrer escorado, né? 17:22.

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1: Ô, Barquinho.
0: Mande seu WhatsApp para 34 99197 1748.
1: Soldão. Alô, menino.

céu chorou por mim, Mococa e Paraíso. Antes o Geraldo Viola e Dino Guedes, Tesouro da Madrugada. Vocês já ouviram essa música aí do O Céu Chorou por Mim com o Bruno? Na dupla Bruno e Marrone, ele canta com, parece que é com o tio dele. É de um trabalho que o Bruno fez com o Bruno. Na dupla Bruno e Marrone, ele canta com, parece que é com o tio dele.

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1: Dezessete horas, 36 minutos, 17:36. Tem participação aqui pelo nosso WhatsApp, nosso amigo Adilson, boa tarde Adilson, tudo bem?
4: Ô Valtinho, boa tarde Valtinho, você tá bom meu amigo?
1: Bom demais.
4: Ô Valtinho, fazer da moto Garça aí ó, toca pra nós aí a Roça Sem Frescura, faz tempo que eu não escuto ela, olha, um abraço, fica com Deus.
1: Alô Adilson, pediu aqui, ouviu, claro.

0: 4! Opa! É o nosso ponteio da viola, aqui pela nossa Rádio Sacramento. Verdadeira música sertaneja, né? Que você ouve aqui. E nós tivemos o Tião Carreiro Pardinho. Não tem nenhuma música feia do Tião Carreiro Pardinho, né? Essa aí que nós ouvimos foi Porta Fechada. Ivan Lobo e Júlio César, Roça Sem Frescura. Nosso amigo Adilson pediu e ouviu com a gente. Porque aqui você pede, você ouve.
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0: E o ponteio da viola, né, minha gente? Agora 17:52. Vamos trazer moda, vamos trazer o Luiz Ferreira e Sérgio Viola.

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0: Em nome do Pai, do Filho e do Espírito Santo. Amém. O anjo do Senhor anunciou a Maria,
1: e ela concebeu do Espírito Santo.
0: Ave Maria, cheia de graça, o Senhor é convosco. Bendita sois vós entre as mulheres, e bendito é o fruto do vosso ventre, Jesus.
1: Santa Maria, Mãe de Deus, rogai por nós, pecadores, agora e na hora de nossa morte. Amém.
0: Eis aqui a serva do Senhor.
1: Faça-se em mim segundo a tua palavra.
0: Ave Maria, cheia de graça, o Senhor é convosco. Bendita sois vós entre as mulheres, e bendito é o fruto do vosso ventre, Jesus.
1: Santa Maria, Mãe de Deus, rogai por nós, pecadores, agora e na hora de nossa morte. Amém.
0: O Verbo divino se fez carne
1: e habitou entre nós.
0: Ave Maria, cheia de graça, o Senhor é convosco. Bendita sois vós entre as mulheres, bendito é o fruto do vosso ventre, Jesus.
1: Santa Maria, Mãe de Deus, rogai por nós, pecadores, agora e na hora de nossa morte. Amém.
0: Rogai por nós, Santa Mãe de Deus,
1: para que sejamos dignos das promessas de Cristo.
0: Oremos, infundir, Senhor, em nossos corações a vossa graça, para que nós, que conhecemos pela anunciação do anjo a encarnação de Jesus Cristo, vosso Filho, cheguemos por sua paixão e morte na cruz à glória da ressurreição, pelo mesmo Cristo nosso Senhor.
1: Amém.
0: E desejo para todos que nos acompanham as bênçãos de Deus Todo-Poderoso, Pai, o Filho e o Espírito Santo, e permaneça para sempre.

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5: 18 horas agora, 8, 18 e 9, minha gente. Boa noite. Vamos atendendo mais participações, né? A Patrícia, lá da região do Soberbo, tá pedindo pra colocar uma música do Milionário Zé Rico aqui pra gente escolher pra ela. Ô Patrícia, então eu vou trazer pra você aqui essa maravilha aqui, muito bonita. Aliás, Milionário Zé Rico, qualquer uma, né? A gente pode fechar o olho e apontar, não tem música feia. Realmente muito bonita.

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1: Tudo bem, tem mais participação. Essa do Milionário Zé Rico aí foi Águas Passadas, né? Tem outro pedido aqui pra nós, o Wilson, lá de Garapava. Fala, Wilson, boa noite.
2: Aô, Bate Filho, boa tarde. Bate Filho, é o Wilson de Garapava. Manda pra nós aqui, meu amigo Osardão lá no Choraninha, que tá sempre na escuta. É, toca pra gente aí uma do Nococo Paraíso. Tem um com uma boa aí. E bota na agulha pra gente aí. Valeu, tchau, obrigado.
1: Alô, meu parceiro, vamos com o Nococo Paraíso, o atalho.

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2: E vamos para as últimas de hoje, minha gente.

18h18, vambora, gente. Abrir espaço aqui porque tá chegando aí o Padre Ricardo com o Santo Terço. Muito obrigado a todos vocês pelo carinho, pela participação e pela companhia com a gente aqui no nosso Ponteiro da Viola. Que volta amanhã, sexta-feira, meu povo. Fiquem com Deus, porque é graças a Ele é que a vida continua. Tchau, gente.

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Com o coração cheio de esperança, iniciemos nossa oração pedindo pelas famílias, pela igreja, pelo mundo e por todas as intenções que trazemos em nosso coração. Em nome do Pai e do Filho e do Espírito Santo. Amém. Senhor Jesus, nós vos oferecemos este terço que vamos rezar, contemplando os mistérios de nossa redenção. Concedei-nos, por intercessão de Maria, vossa Mãe Santíssima, a quem nos dirigimos, as virtudes que nos são necessárias para bem rezá-lo e a graça que nos vem desta santa.

0: Contemplamos neste dia os mistérios luminosos. Nos mistérios luminosos, meditamos sobre os momentos da vida pública de Jesus, nos quais ele se revela como a luz do mundo. Esses mistérios nos convidam a seguir os passos do Mestre, renovando nosso compromisso de sermos também luz para os outros. Creio em Deus Pai Todo-Poderoso, Criador do céu e da terra, e em Jesus Cristo, seu único Filho, nosso Senhor, que foi concebido pelo poder do Espírito Santo, nasceu da Virgem Maria, padeceu sob Pôncio Pilatos, foi crucificado, morto e sepultado, desceu à mansão dos mortos, ressuscitou ao terceiro dia, subiu aos céus, está sentado à direita de Deus Pai Todo-Poderoso, donde há de vir a julgar os vivos e os mortos. Creio no Espírito Santo, na Santa Igreja Católica, na comunhão dos santos, na remissão dos pecados, na ressurreição da carne, na vida eterna. Amém. Pai nosso que estais no céu, santificado seja o vosso nome. Venha a nós o vosso reino. Seja feita a vossa vontade, assim na terra como no céu.
1: O pão nosso de cada dia nos dai hoje. Perdoai-nos as nossas ofensas, assim como nós perdoamos a quem nos tem ofendido. E não nos deixeis cair em tentação, mas livrai-nos do mal. Amém.
0: Ave Maria, cheia de graça, o Senhor é convosco. Bendita sois vós entre as mulheres. E bendito é o fruto do vosso ventre, Jesus.
1: Santa Maria, Mãe de Deus, rogai por nós, pecadores, agora e na hora da nossa morte. Amém.
0: Ave Maria, cheia de graça, o Senhor é convosco. Bendita sois vós entre as mulheres. E bendito é o fruto do vosso ventre, Jesus.
1: Santa Maria, Mãe de Deus, rogai por nós, pecadores, agora e na hora da nossa morte. Amém.
0: Ave Maria, cheia de graça, o Senhor é convosco, bendita sois vós entre as mulheres, e bendito é o fruto do vosso ventre, Jesus.
1: Santa Maria, Mãe de Deus, rogai por nós, pecadores, agora e na hora da nossa morte. Amém.
0: Glória ao Pai, ao Filho e ao Espírito Santo.
1: Assim como era no princípio, agora e sempre, pelos séculos dos séculos. Amém.
0: Ó meu Jesus, perdoai-nos, livrai-nos do fogo do inferno, levai as almas todas para o céu e socorrei principalmente aquelas que mais precisarem da vossa misericórdia.

Sagrado Coração de Jesus, nós temos confiança em vós. Nossa Senhora do Patrocínio do Santíssimo Sacramento, rogai por nós. No primeiro mistério contemplamos o batismo de Jesus no Rio Jordão.

0: Pai nosso que estais nos céus, santificado seja o vosso nome. Venha a nós o vosso reino. Seja feita a vossa vontade, assim na terra como no céu.
1: O pão nosso de cada dia nos dai hoje. Perdoai-nos as nossas ofensas, assim como nós perdoamos a quem nos tem ofendido. E não nos deixeis cair em tentação, mas livrai-nos do mal. Amém.
0: Ave Maria, cheia de graça, o Senhor é convosco. Bendita sois vós entre as mulheres, e bendito é o fruto do vosso ventre, Jesus.
1: Santa Maria, Mãe de Deus, rogai por nós, pecadores, agora e na hora da nossa morte. Amém.
0: Ave Maria, cheia de graça, o Senhor é convosco. Bendita sois vós entre as mulheres, e bendito é o fruto do vosso ventre, Jesus.
1: Santa Maria, Mãe de Deus, rogai por nós, pecadores, agora e na hora da nossa morte. Amém.
0: Ave Maria, cheia de graça, o Senhor é convosco. Bendita sois vós entre as mulheres, e bendito é o fruto do vosso ventre, Jesus.
1: Santa Maria, Mãe de Deus, rogai por nós, pecadores, agora e na hora da nossa morte. Amém.
0: Ave Maria, cheia de graça, o Senhor é convosco. Bendita sois vós entre as mulheres, e bendito é o fruto do vosso ventre, Jesus.
1: Santa Maria, Mãe de Deus, rogai por nós, pecadores, agora e na hora da nossa morte. Amém.
0: Ave Maria, cheia de graça, o Senhor é convosco. Bendita sois vós entre as mulheres, e bendito é o fruto do vosso ventre, Jesus.
1: Santa Maria, Mãe de Deus, rogai por nós, pecadores, agora e na hora da nossa morte. Amém.
0: Ave Maria, cheia de graça, o Senhor é convosco. Bendita sois vós entre as mulheres, e bendito é o fruto do vosso ventre, Jesus.
1: Santa Maria, Mãe de Deus, rogai por nós, pecadores, agora e na hora da nossa morte. Amém.
0: Ave Maria, cheia de graça, o Senhor é convosco. Bendita sois vós entre as mulheres, e bendito é o fruto do vosso ventre, Jesus.
1: Santa Maria, Mãe de Deus, rogai por nós, pecadores, agora e na hora da nossa morte. Amém.
0: Ave Maria, cheia de graça, o Senhor é convosco. Bendita sois vós entre as mulheres, e bendito é o fruto do vosso ventre, Jesus.
1: Santa Maria, Mãe de Deus, rogai por nós, pecadores, agora e na hora da nossa morte. Amém.
0: Ave Maria, cheia de graça, o Senhor é convosco. Bendita sois vós entre as mulheres, e bendito é o fruto do vosso ventre, Jesus.
1: Santa Maria, Mãe de Deus, rogai por nós, pecadores, agora e na hora da nossa morte. Amém.
0: Ave Maria, cheia de graça, o Senhor é convosco. Bendita sois vós entre as mulheres, e bendito é o fruto do vosso ventre, Jesus.
1: Santa Maria, Mãe de Deus, rogai por nós, pecadores, agora e na hora da nossa morte. Amém.
0: Glória ao Pai, e ao Filho, e ao Espírito Santo.
1: Assim como era no princípio, agora e sempre, pelos séculos dos séculos. Amém.
0: Ó meu Jesus, perdoai-nos, livrai-nos do fogo do inferno. Levai as almas todas para o céu, e socorrei principalmente aquelas que mais precisarem da vossa misericórdia. Sagrado Coração de Jesus, nós temos confiança em vós. Ó Maria concebida sem pecado, rogai por nós que recorremos a vós. No segundo mistério contemplamos o início dos sinais de Jesus nas bodas de Caná.

0: nosso que estais nos céus, santificado seja o vosso nome. Venha a nós o vosso reino. Seja feita a vossa vontade, assim na terra como no céu.
1: O pão nosso de cada dia nos dai hoje. Perdoai-nos as nossas ofensas, assim como nós perdoamos a quem nos tem ofendido. E não nos deixeis cair em tentação, mas livrai-nos do mal. Amém.
0: Ave Maria, cheia de graça, o Senhor é convosco. Bendita sois vós entre as mulheres. E bendito é o fruto do vosso ventre, Jesus.
1: Santa Maria, Mãe de Deus, rogai por nós, pecadores, agora e na hora da nossa morte. Amém.
0: Ave Maria, cheia de graça, o Senhor é convosco. Bendita sois vós entre as mulheres, e bendito é o fruto do vosso ventre, Jesus.
1: Santa Maria, Mãe de Deus, rogai por nós, pecadores, agora e na hora da nossa morte. Amém.
0: Ave Maria, cheia de graça, o Senhor é convosco. Bendita sois vós entre as mulheres, e bendito é o fruto do vosso ventre, Jesus.
1: Santa Maria, Mãe de Deus, rogai por nós, pecadores, agora e na hora da nossa morte. Amém.
0: Ave Maria, cheia de graça, o Senhor é convosco. Bendita sois vós entre as mulheres, e bendito é o fruto do vosso ventre, Jesus.
1: Santa Maria, Mãe de Deus, rogai por nós, pecadores, agora e na hora da nossa morte. Amém.
0: Ave Maria, cheia de graça, o Senhor é convosco. Bendita sois vós entre as mulheres, e bendito é o fruto do vosso ventre, Jesus.
1: Santa Maria, Mãe de Deus, rogai por nós, pecadores, agora e na hora da nossa morte. Amém.
0: Ave Maria, cheia de graça, o Senhor é convosco. Bendita sois vós entre as mulheres, e bendito é o fruto do vosso ventre, Jesus.
1: Santa Maria, Mãe de Deus, rogai por nós, pecadores, agora e na hora da nossa morte. Amém.
0: Ave Maria, cheia de graça, o Senhor é convosco. Bendita sois vós entre as mulheres, e bendito é o fruto do vosso ventre, Jesus.
1: Santa Maria, Mãe de Deus, rogai por nós, pecadores, agora e na hora da nossa morte. Amém.
0: Ave Maria, cheia de graça, o Senhor é convosco. Bendita sois vós entre as mulheres, e bendito é o fruto do vosso ventre, Jesus.
1: Santa Maria, Mãe de Deus, rogai por nós, pecadores, agora e na hora da nossa morte. Amém.
0: Ave Maria, cheia de graça, o Senhor é convosco. Bendita sois vós entre as mulheres, e bendito é o fruto do vosso ventre, Jesus.
1: Santa Maria, Mãe de Deus, rogai por nós, pecadores, agora e na hora da nossa morte. Amém.
0: Ave Maria, cheia de graça, o Senhor é convosco. Bendita sois vós entre as mulheres, e bendito é o fruto do vosso ventre, Jesus.
1: Santa Maria, Mãe de Deus, rogai por nós, pecadores, agora e na hora da nossa morte. Amém.
0: Glória ao Pai, e ao Filho, e ao Espírito Santo.
1: Assim como era no princípio, agora e sempre, pelos séculos dos séculos. Amém.
0: Ó meu Jesus, perdoai-nos, livrai-nos do fogo do inferno. Levai as almas todas para o céu, e socorrei principalmente aquelas que mais precisarem da vossa misericórdia. Sagrado Coração de Jesus, nós temos confiança em vós. Ó Maria concebida sem pecado, rogai por nós que recorremos a vós. No terceiro mistério contemplamos o anúncio do reino de Deus, convidando

0: Pai nosso que estais nos céus, santificado seja o vosso nome. Venha a nós o vosso reino, seja feita a vossa vontade, assim na terra como no céu.
1: O pão nosso de cada dia nos dai hoje. Perdoai-nos as nossas ofensas, assim como nós perdoamos a quem nos tem ofendido. E não nos deixeis cair em tentação, mas livrai-nos do mal. Amém.
0: Ave Maria, cheia de graça, o Senhor é convosco. Bendita sois vós entre as mulheres. E bendito é o fruto do vosso ventre, Jesus.
1: Santa Maria, Mãe de Deus, rogai por nós, pecadores, agora e na hora da nossa morte. Amém.
0: Ave Maria, cheia de graça, o Senhor é convosco. Bendita sois vós entre as mulheres. E bendito é o fruto do vosso ventre, Jesus.
1: Santa Maria, Mãe de Deus, rogai por nós, pecadores, agora e na hora da nossa morte. Amém.
0: Ave Maria, cheia de graça, o Senhor é convosco. Bendita sois vós entre as mulheres, e bendito é o fruto do vosso ventre, Jesus.
1: Santa Maria, Mãe de Deus, rogai por nós, pecadores, agora e na hora da nossa morte. Amém.
0: Ave Maria, cheia de graça, o Senhor é convosco. Bendita sois vós entre as mulheres, e bendito é o fruto do vosso ventre, Jesus.
1: Santa Maria, Mãe de Deus, rogai por nós, pecadores, agora e na hora da nossa morte. Amém.
0: Ave Maria, cheia de graça, o Senhor é convosco. Bendita sois vós entre as mulheres, e bendito é o fruto do vosso ventre, Jesus.
1: Santa Maria, Mãe de Deus, rogai por nós, pecadores, agora e na hora da nossa morte. Amém.
0: Ave Maria, cheia de graça, o Senhor é convosco. Bendita sois vós entre as mulheres, e bendito é o fruto do vosso ventre, Jesus.
1: Santa Maria, Mãe de Deus, rogai por nós, pecadores, agora e na hora da nossa morte. Amém.
0: Ave Maria, cheia de graça, o Senhor é convosco. Bendita sois vós entre as mulheres, e bendito é o fruto do vosso ventre, Jesus.
1: Santa Maria, Mãe de Deus, rogai por nós, pecadores, agora e na hora da nossa morte. Amém.
0: Ave Maria, cheia de graça, o Senhor é convosco. Bendita sois vós entre as mulheres, e bendito é o fruto do vosso ventre, Jesus.
1: Santa Maria, Mãe de Deus, rogai por nós, pecadores, agora e na hora da nossa morte. Amém.
0: Ave Maria, cheia de graça, o Senhor é convosco. Bendita sois vós entre as mulheres, e bendito é o fruto do vosso ventre, Jesus.
1: Santa Maria, Mãe de Deus, rogai por nós, pecadores, agora e na hora da nossa morte. Amém.
0: Ave Maria, cheia de graça, o Senhor é convosco. Bendita sois vós entre as mulheres, e bendito é o fruto do vosso ventre, Jesus.
1: Santa Maria, Mãe de Deus, rogai por nós, pecadores, agora e na hora da nossa morte. Amém.
0: Glória ao Pai, e ao Filho, e ao Espírito Santo.
1: Assim como era no princípio, agora e sempre, pelos séculos dos séculos. Amém.
0: Ó meu Jesus, perdoai-nos, livrai-nos do fogo do inferno. Levai as almas todas para o céu, e socorrei principalmente aquelas que mais precisarem da vossa misericórdia. Sagrado Coração de Jesus, nós temos confiança em vós. Ó Maria concebida sem pecado, rogai por nós que recorremos a vós. No quarto mistério contemplamos a transfiguração do Senhor.

0: Pai nosso que estais nos céus, santificado seja o vosso nome. Venha a nós o vosso reino, seja feita a vossa vontade, assim na terra como no céu.
1: O pão nosso de cada dia nos dai hoje. Perdoai-nos as nossas ofensas, assim como nós perdoamos a quem nos tem ofendido. E não nos deixeis cair em tentação, mas livrai-nos do mal. Amém.
0: Ave Maria, cheia de graça, o Senhor é convosco. Bendita sois vós entre as mulheres. E bendito é o fruto do vosso ventre, Jesus.
1: Santa Maria, Mãe de Deus, rogai por nós, pecadores, agora e na hora da nossa morte. Amém.
0: Ave Maria, cheia de graça, o Senhor é convosco. Bendita sois vós entre as mulheres, e bendito é o fruto do vosso ventre, Jesus.
1: Santa Maria, Mãe de Deus, rogai por nós, pecadores, agora e na hora da nossa morte. Amém.
0: Ave Maria, cheia de graça, o Senhor é convosco. Bendita sois vós entre as mulheres, e bendito é o fruto do vosso ventre, Jesus.
1: Santa Maria, Mãe de Deus, rogai por nós, pecadores, agora e na hora da nossa morte. Amém.
0: Ave Maria, cheia de graça, o Senhor é convosco. Bendita sois vós entre as mulheres, e bendito é o fruto do vosso ventre, Jesus.
1: Santa Maria, Mãe de Deus, rogai por nós, pecadores, agora e na hora da nossa morte. Amém.
0: Ave Maria, cheia de graça, o Senhor é convosco. Bendita sois vós entre as mulheres, e bendito é o fruto do vosso ventre, Jesus.
1: Santa Maria, Mãe de Deus, rogai por nós, pecadores, agora e na hora da nossa morte. Amém.
0: Ave Maria, cheia de graça, o Senhor é convosco. Bendita sois vós entre as mulheres, e bendito é o fruto do vosso ventre, Jesus.
1: Santa Maria, Mãe de Deus, rogai por nós, pecadores, agora e na hora da nossa morte. Amém.
0: Ave Maria, cheia de graça, o Senhor é convosco. Bendita sois vós entre as mulheres, e bendito é o fruto do vosso ventre, Jesus.
1: Santa Maria, Mãe de Deus, rogai por nós, pecadores, agora e na hora da nossa morte. Amém.
0: Ave Maria, cheia de graça, o Senhor é convosco. Bendita sois vós entre as mulheres, e bendito é o fruto do vosso ventre, Jesus.
1: Santa Maria, Mãe de Deus, rogai por nós, pecadores, agora e na hora da nossa morte. Amém.
0: Ave Maria, cheia de graça, o Senhor é convosco. Bendita sois vós entre as mulheres, e bendito é o fruto do vosso ventre, Jesus.
1: Santa Maria, Mãe de Deus, rogai por nós, pecadores, agora e na hora da nossa morte. Amém.
0: Ave Maria, cheia de graça, o Senhor é convosco. Bendita sois vós entre as mulheres, e bendito é o fruto do vosso ventre, Jesus.
1: Santa Maria, Mãe de Deus, rogai por nós, pecadores, agora e na hora da nossa morte. Amém.
0: Glória ao Pai, e ao Filho, e ao Espírito Santo.
1: Assim como era no princípio, agora e sempre, pelos séculos dos séculos. Amém.
0: Ó meu Jesus, perdoai-nos, livrai-nos do fogo do inferno. Levai as almas todas para o céu, e socorrei principalmente aquelas que mais precisarem da vossa misericórdia. Sagrado Coração de Jesus, nós temos confiança em vós. Ó Maria concebida sem pecado, rogai por nós que recorremos a vós. No quinto mistério contemplamos a instituição da Eucaristia, expressão sacramental do mistério pascal.

0: Pai nosso que estais nos céus, santificado seja o vosso nome. Venha a nós o vosso reino. Seja feita a vossa vontade, assim na terra como no céu.
1: O pão nosso de cada dia nos dai hoje. Perdoai-nos as nossas ofensas, assim como nós perdoamos a quem nos tem ofendido. E não nos deixeis cair em tentação, mas livrai-nos do mal. Amém.
0: Ave Maria, cheia de graça, o Senhor é convosco. Bendita sois vós entre as mulheres. E bendito é o fruto do vosso ventre, Jesus.
1: Santa Maria, Mãe de Deus, rogai por nós, pecadores, agora e na hora da nossa morte. Amém.
0: Ave Maria, cheia de graça, o Senhor é convosco. Bendita sois vós entre as mulheres, e bendito é o fruto do vosso ventre, Jesus.
1: Santa Maria, Mãe de Deus, rogai por nós, pecadores, agora e na hora da nossa morte. Amém.
0: Ave Maria, cheia de graça, o Senhor é convosco. Bendita sois vós entre as mulheres, e bendito é o fruto do vosso ventre, Jesus.
1: Santa Maria, Mãe de Deus, rogai por nós, pecadores, agora e na hora da nossa morte. Amém.
0: Ave Maria, cheia de graça, o Senhor é convosco. Bendita sois vós entre as mulheres, e bendito é o fruto do vosso ventre, Jesus.
1: Santa Maria, Mãe de Deus, rogai por nós, pecadores, agora e na hora da nossa morte. Amém.
0: Ave Maria, cheia de graça, o Senhor é convosco. Bendita sois vós entre as mulheres, e bendito é o fruto do vosso ventre, Jesus.
1: Santa Maria, Mãe de Deus, rogai por nós, pecadores, agora e na hora da nossa morte. Amém.
0: Ave Maria, cheia de graça, o Senhor é convosco. Bendita sois vós entre as mulheres, e bendito é o fruto do vosso ventre, Jesus.
1: Santa Maria, Mãe de Deus, rogai por nós, pecadores, agora e na hora da nossa morte. Amém.
0: Ave Maria, cheia de graça, o Senhor é convosco. Bendita sois vós entre as mulheres, e bendito é o fruto do vosso ventre, Jesus.
1: Santa Maria, Mãe de Deus, rogai por nós, pecadores, agora e na hora da nossa morte. Amém.
0: Ave Maria, cheia de graça, o Senhor é convosco. Bendita sois vós entre as mulheres, e bendito é o fruto do vosso ventre, Jesus.
1: Santa Maria, Mãe de Deus, rogai por nós, pecadores, agora e na hora da nossa morte. Amém.
0: Ave Maria, cheia de graça, o Senhor é convosco. Bendita sois vós entre as mulheres, e bendito é o fruto do vosso ventre, Jesus.
1: Santa Maria, Mãe de Deus, rogai por nós, pecadores, agora e na hora da nossa morte. Amém.
0: Ave Maria, cheia de graça, o Senhor é convosco. Bendita sois vós entre as mulheres, e bendito é o fruto do vosso ventre, Jesus.
1: Santa Maria, Mãe de Deus, rogai por nós, pecadores, agora e na hora da...
0: Pai, e ao Filho e ao Espírito Santo.
1: Assim como era no princípio, agora e sempre, pelos séculos dos séculos. Amém.
0: Ó meu Jesus, perdoai-nos, livrai-nos do fogo do inferno. Levai as almas todas para o céu e socorrei principalmente aquelas que mais precisarem da vossa misericórdia. Sagrado Coração de Jesus, nós temos confiança em vós. Ó Maria concebida sem pecado, rogai por nós que recorremos a vós. Infinitas graças vos damos, soberana rainha, pelos benefícios que todos os dias recebemos de vossas mãos liberais. Dignai-vos agora e para sempre tomar-nos debaixo do vosso poderoso amparo. E para mais vos agradecer, vos saudamos dizendo:
1: Salve rainha, mãe de misericórdia, vida, doçura e esperança nossa, salve. A vós bradamos os degradados filhos de Eva, a vós suspiramos gemendo e chorando neste vale de lágrimas. Eia, pois, advogada nossa, esses vossos olhos misericordiosos a nós volvei, e depois deste desterro, mostrai-nos Jesus, bendito fruto do vosso ventre, ó clemente, ó piedosa, ó doce sempre Virgem Maria.
0: Rogai por nós, Santa Mãe de Deus,
1: para que sejamos dignos das promessas de Cristo. Amém.
0: O Senhor esteja convosco.
2: Ele está no meio de nós.
0: Abençoe-vos Deus Todo-Poderoso, Pai, Filho e Espírito Santo. Amém.
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0: país.
1: Quinta-feira, 27 de agosto de 2026.
0: Vamos aos destaques do dia.
1: Trabalho e renda.
0: Brasil chega a 103 milhões de pessoas ocupadas entre maio e julho.
1: IBGE revela ainda que taxa de desocupação recua e fica em 5,3% no período. Pablo Mundim.
2: O número de trabalhadores do setor privado com carteira assinada chegou a 39 milhões e 400 mil.
0: Atenção, estudante.
1: Prazo para renegociar dívidas do FIES termina segunda-feira, 31 de agosto. Thaísa Vitória.
3: A iniciativa oferece condições especiais para renegociar contratos firmados até 2017.
0: El Niño deve ganhar força na região norte a partir de setembro.
1: Menos chuvas e temperaturas mais altas podem afetar o abastecimento de água e a navegabilidade dos rios.
0: Estados e municípios são orientados sobre medidas de preparação e resposta ao efeito climático.
1: O cenário também aumenta o risco de incêndios florestais. Luana Karen.
4: Tanto nas cidades quanto no campo, a prevenção é a melhor forma de evitar grandes incêndios.
0: Hoje na apresentação da Voz do Brasil, Luciana Vasconcelos e Luciano Seixas.
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0: 1 milhão de pessoas conseguiram uma vaga no mercado de trabalho nos meses de maio, junho e julho de 2026.
1: A construção civil foi o setor que mais abriu vagas de trabalho, segundo dados da Pesquisa Nacional por Amostra de Domicílios, divulgada hoje pelo IBGE.
0: A taxa de desocupação ficou em 5,3% no trimestre encerrado em julho e caiu 0,5 ponto percentual frente ao trimestre terminado em abril.
2: O número de pessoas ocupadas chegou a 103 milhões e 300 mil trabalhadores, 1 milhão a mais do que no trimestre anterior. Na comparação anual, foram quase 900 mil pessoas a mais trabalhando. A população desocupada caiu para 5 milhões e 800 mil pessoas, uma redução de 503 mil em relação ao trimestre anterior. A queda foi de 0,5 ponto percentual. Segundo o analista do IBGE, William Cattrwill, a taxa de subutilização da força de trabalho ficou em 13%.
5: As pessoas fora da força de trabalho diminuiu e também o contingente de pessoas desalentadas, ou seja, aquelas que desistiram de procurar algum emprego, ou se achavam muito velhas, ou se achavam muito jovens, ou por acharem que não há uma ocupação na região próxima. Isso vem diminuindo e foi o que aconteceu nesse trimestre mais uma vez.
2: O número de trabalhadores do setor privado com carteira assinada chegou a 39 milhões e 400 mil. O rendimento médio real do trabalhador ficou em R$ 3.762. Reportagem Pablo Mundim.
1: Indústria farmacêutica, médica, de fertilizantes, biocombustíveis.
0: Áreas de cooperação entre Brasil e Índia.
1: É o que prevê um documento assinado hoje entre os dois países.
6: O documento assinado nesta quinta-feira pela Agência Brasileira de Promoção de Exportações e Investimentos, a APEX, e a Confederação da Indústria Indiana prevê um intercâmbio de informações sobre os mercados dos dois países, o compartilhamento de boas práticas, a promoção de feiras e o incentivo à internacionalização de pequenas e médias empresas, além de promover projetos conjuntos de atração de investimentos e facilitação de negócios entre Brasil e Índia. O ministro do Desenvolvimento, Indústria, Comércio e Serviços, Márcio Elias Rosa, diz que há interesses comuns em setores estratégicos.
7: É o caso do setor farmacêutico, é o caso de bioenergia, de biocombustíveis, é o caso de fertilizantes.
6: A Índia é atualmente o 10º principal destino das exportações brasileiras, enquanto o Brasil é o 26º maior fornecedor do mercado indiano. No ano passado, as exportações brasileiras para a Índia somaram quase 7 bilhões de dólares. O petróleo bruto aparece como principal produto vendido pelo Brasil ao país asiático. Reportagem Gabriela Noronha.
0: Estudantes universitários, fiquem de olho na data.
1: Termina segunda-feira o prazo para renegociar dívidas do FIES, o Fundo de Financiamento Estudantil.
0: Podem participar aqueles que firmaram contrato até 2017.
3: Estudantes com dívidas nos contratos do FIES, o Fundo de Financiamento Estudantil, tem até segunda-feira, 31 de agosto, para pedir a renegociação. A iniciativa oferece condições especiais para renegociar contratos firmados até 2017 e que já estavam na fase de pagamento em maio deste ano. Podem participar estudantes em dia ou com parcelas em atraso, inclusive aqueles com restrição no nome. Após a formalização da renegociação e o pagamento da parcela de entrada, ocorre a retirada do nome do estudante e dos fiadores desses cadastros, quando aplicável. Os descontos e as opções de parcelamento mudam conforme a situação de cada dívida e o perfil do estudante. A renegociação pelo Desenrola FIES deve ser realizada junto ao Banco do Brasil ou à Caixa Econômica Federal. A solicitação pode ser feita pelos canais digitais das instituições financeiras ou presencialmente nas agências. Mais informações estão disponíveis no site do Ministério da Educação, em gov.br/MEC. Thaisa Vitória para a Voz do Brasil.
1: A partir de setembro, o fenômeno do El Niño deve atingir o país de forma mais intensa, segundo especialistas que trabalham na previsão de eventos climáticos.
0: Para a região norte, são previstos períodos de chuvas abaixo da média e temperaturas acima da média.
1: Isso pode trazer impactos na disponibilidade de água, dificultar a navegabilidade dos rios e o acesso a comunidades, além do aumento do risco de incêndios.
0: Para discutir medidas de preparação diante desse cenário, gestores da região norte estiveram reunidos hoje com representantes do governo.
1: A ideia é orientar estados e municípios sobre o planejamento de ações e o acesso a recursos federais.
8: A previsão é que o El Niño se apresente ainda mais forte neste ano, com consequências mais graves entre os meses de setembro e novembro. No norte e nordeste, a previsão é de seca. Em reunião com jornalistas, a ministra do Meio Ambiente e Mudança do Clima em exercício, Ana Flávia Franco, disse que a preocupação é com os incêndios, principalmente na região amazônica.
9: Identificamos vários focos de queimadas, especialmente na região norte, e deve se intensificar entre os meses de setembro e novembro. É uma região extremamente vulnerável e é uma região que significa para o equilíbrio climático do planeta. E nesse sentido, merece ter uma atenção bastante especial.
8: Entre as medidas previstas diante dos possíveis impactos do El Niño e das mudanças climáticas, estão ações relacionadas à segurança hídrica, ao abastecimento de energia elétrica e à prevenção de desastres em áreas urbanas. A ministra da Casa Civil, Miriam Belchior, destacou a importância da atuação integrada entre os entes federativos.
9: Não conseguimos sozinhos de Brasília resolver todas as questões e identificar todos os problemas. Por isso, é importante que os municípios desenvolvam planos de contingência, mapeamento das áreas de risco, também para a gente poder emitir os alertas e mobilizar as equipes locais de defesa civil. Em relação aos recursos hídricos, a priorização de quais são os usos essenciais se tiver a escassez.
8: Também são previstas medidas de monitoramento relacionadas ao abastecimento de combustíveis e alimentos, a atuação da Força Nacional do SUS e a criação de salas de situação para o acompanhamento de temas como incêndios, saúde, estiagem e energia. Reportagem Márcia Fernandes.
0: E a população pode ajudar a prevenir incêndios em áreas urbanas e remotas.
1: Vamos saber na reportagem quais cuidados devem ser tomados para evitar que o fogo se alastre nessa época.
10: Escassez de chuva, vegetação seca e temperaturas altas. A combinação ideal para o surgimento de incêndios. Tanto nas cidades quanto no campo, o período exige cautela da população. Entre as recomendações do Corpo de Bombeiros está não atear fogo em terrenos como forma de limpeza do ambiente. Não colocar fogo em restos de poda, entulho ou lixo. Não jogar restos de cigarro acesos nas vias públicas e não soltar fogos de artifício ou fazer fogueiras próximo a locais com vegetação seca. O capitão Jean Charles, porta-voz da Operação Verde Vivo do Corpo de Bombeiros do Distrito Federal, destaca que a prevenção é a melhor forma de evitar grandes incêndios.
11: Na prevenção, a gente inclui a vigilância. Se houver alguém cometendo o incêndio, iniciando o incêndio, ou com suspeita, que a pessoa possa fazer a denúncia. Hoje os canais da cidade, segurança de cada cidade, os números de telefone da polícia, corpo de bombeiros, e faça a denúncia. Porque se cada um fizer a sua parte prevenindo e denunciando aqueles que tiverem com comportamento errado nesse sentido, todos vamos ganhar.
10: Com a possibilidade de intensificação do El Niño nos próximos meses, os cuidados devem ser reforçados. A perspectiva é de aumento do risco de incêndios florestais, especialmente na Amazônia, no Cerrado e na Caatinga. Nas áreas rurais, o uso do fogo para manejo do solo deve ter autorização dos órgãos ambientais do município ou do estado. Também é possível fazer a queima prescrita em ambientes naturais para evitar a propagação de incêndios florestais. Esse tipo de queima também só pode ser feita com orientação e autorização dos órgãos ambientais. Ao primeiro sinal de incêndio, a recomendação é ligar para o Corpo de Bombeiros no 193. Reportagem Luana Karen.
0: O trabalho de restauração do Cerrado, desenvolvido pela iniciativa Araticum, ganhou reconhecimento internacional.
1: O projeto foi escolhido pela Organização das Nações Unidas como uma das iniciativas de referência de restauração mundial.
12: A Araticum foi criada em 2020 para promover a restauração do Cerrado, o segundo bioma do Brasil que abrange mais de 2 milhões de quilômetros quadrados do território nacional e já perdeu mais de 50% de sua vegetação nativa. A iniciativa reúne diferentes setores e busca integrar a ciência aos conhecimentos de povos indígenas, comunidades tradicionais e agricultores familiares para ações relacionadas à conservação da água, do clima e da sociobiodiversidade. Daniel Vieira, pesquisador da Embrapa Recursos Genéticos, fala sobre o trabalho que é desenvolvido.
13: Conservar o cerrado de pé, passando por recuperar o cerrado da melhor maneira possível, tentar trazer o cerrado de volta, passa por uma agricultura sustentável dentro das áreas de agricultura e pastagem no cerrado, conservação do solo.
12: O reconhecimento da iniciativa Araticum Restauração do Cerrado Brasileiro como uma das iniciativas de referência da restauração mundial pela Organização das Nações Unidas aconteceu nesta quarta-feira durante a 17ª sessão da Conferência das Partes da Convenção das Nações Unidas de Combate à Desertificação na Mongólia. Para a Embrapa Recursos Genéticos e Biotecnologia, responsável pela rede, o reconhecimento internacional demonstra que a ciência brasileira está alinhada aos compromissos nacionais e os esforços coletivos de restauração para produzir soluções voltadas ao enfrentamento da crise climática e da perda de sociobiodiversidade. Reportagem Luciana Colares de Holanda.
0: Estão abertas até o dia 10 de setembro as inscrições para a terceira edição do Prêmio Mulheres e Ciência.
1: A iniciativa dá visibilidade às contribuições de pesquisadoras brasileiras para o desenvolvimento científico e tecnológico do país.
0: Acompanhe na reportagem de Graziele Bezerra.
14: A engenheira agrônoma Mariângela Hungria começou a se interessar por ciência ainda na infância, incentivada pela avó, que transformava as brincadeiras de criança em experiências.
15: Ela lia comigo, ela fazia experiências no fundo do quintal, ela viu que eu tinha esse interesse. Decidi aquele dia que ia ser uma microbiologista.
14: Hoje, ela atua como pesquisadora na Embrapa Soja e se tornou uma das referências mundiais em biotecnologia do solo. Mariângela foi uma das vencedoras na primeira edição do Prêmio Mulheres e Ciência, promovido pelo Conselho Nacional de Desenvolvimento Científico e Tecnológico, CNPq. O trabalho mostrava o uso de biológicos na agricultura, como bactérias e fungos benéficos, em substituição aos fertilizantes químicos.
15: E eu realmente passei toda a minha vida tentando provar e desenvolver pesquisas para fazer os biológicos viáveis para uma agricultura altamente produtiva, mais sustentável. No Brasil, a gente quer ser cientista é muito difícil, sabe? O que a gente tem que vencer as barreiras para fazer ciência é muito difícil.
14: O Prêmio Mulheres e Ciência valoriza a produção científica feminina e incentiva ambientes acadêmicos e científicos mais inclusivos. A diretora de Cooperação Institucional Internacional e Inovação do CNPq, Dalila Andrade Oliveira, explica as quatro categorias de premiação.
16: Incentivo hoje são as jovens estudantes de ensino médio, que a gente já tem de começar a despertar quando ainda nem fizeram opção pela carreira acadêmica. Na categoria estímulo, são pesquisadoras que já estão inseridas no campo científico e que a gente espera que o prêmio dê a elas maior visibilidade. E a terceira faixa individual é a faixa da trajetória. O que esse prêmio faz é reconhecer essa trajetória. E aí a quarta faixa premia as universidades que adotam políticas de valorização da equidade de gênero.
14: As inscrições do prêmio estão abertas até 10 de setembro em gov.br/CNPq. Reportagem Graziele Bezerra.
1: E vamos continuar falando de oportunidades na área de pesquisa e ciência.
0: Estão abertas as inscrições para dois editais que financiam pesquisas aplicadas ao setor produtivo, entre elas a área de inteligência artificial.
1: O primeiro edital oferece bolsas para graduandos em parceria com a iniciativa privada, instituições de governo e entidades do terceiro setor.
0: Já o segundo é o programa Recursos Humanos em Áreas Estratégicas, Pesquisador na Empresa.
17: O primeiro edital do CNPq, em parceria com a CAPES, faz parte do Programa de Mestrado e Doutorado para Inovação 2026. A iniciativa oferece bolsas para graduandos. O objetivo é estimular a realização de pesquisas de mestrado e doutorado em universidades brasileiras, em parceria com a iniciativa privada, instituições de governo e entidades do terceiro setor. A diretora de Cooperação Institucional Internacional e Inovação do CNPq, Dalila Andrade Oliveira, falou sobre o programa.
18: O objetivo mesmo dessa chamada é desenvolver inovação lá na ponta. Então, o que a gente quer, na realidade, é colada numa agenda de inovação para o país, que tem muito a ver com o que a gente está buscando aí em termos de elevar a capacidade inovadora do país.
17: Já o segundo edital é para o programa Recursos Humanos em Áreas Estratégicas, Pesquisador na Empresa. Este ano será direcionado especialmente para a área de inteligência artificial. É o que explica a diretora de Cooperação Institucional Internacional e Inovação do CNPq, Dalila Andrade Oliveira.
18: São 50 milhões de reais para financiar pesquisas em inteligência artificial em empresas inovadoras, startups.
17: Márcia Mortari é professora e pesquisadora da Universidade de Brasília, a UNB, e já participou do programa de recursos humanos.
19: Eu acho que isso que é a grande vantagem, né? Você fixar pessoas altamente qualificadas para estar trabalhando na empresa.
17: Os interessados em participar do programa Recursos Humanos em Áreas Estratégicas Pesquisador na Empresa têm até o dia 9 de outubro para enviar a proposta para o CNPq. Já o prazo para o envio das propostas do programa de mestrado e doutorado para inovação é 11 de dezembro. O endereço é gov.br/CNPq. Reportagem Alisson Machado.
1: E hoje tem estreia aqui na Voz do Brasil com o quadro Ciência na Prática.
0: Toda semana vamos mostrar como a ciência impacta diretamente a vida da população num bate-papo direto e descomplicado.
1: Hoje vamos falar de algo que parece coisa de filme: a pele da tilápia sendo usada no tratamento de ferimentos e queimaduras. Ciência na Prática.
20: Pesquisa 100% brasileira está inovando o campo da tecnologia médica para o tratamento de feridas e queimaduras graves.
21: Eu sou Edmar Maciel Lima Júnior, médico, cirurgião plástico, coordenador geral da pesquisa da pele da tilápia na Universidade Federal de Ceará. O grupo da gente viu que até hoje no Brasil não havia nenhuma pele animal registrada na Anvisa, que a tilápia é o peixe mais consumido no Brasil e o segundo maior do mundo. Além de ser um animal de água doce, tem menos risco de transmissão de doença, e a pele é um produto de descarte da piscicultura que contamina o meio ambiente. E aí, quando iniciamos os estudos detectou-se que a pele da tilápia tem uma proteína importantíssima na cicatrização, e esse foi o start para todo o início e desenvolvimento da pesquisa.
20: O que antes era descartado no manejo de peixes, hoje virou um recurso inovador para cuidados médicos que tem despertado interesse até de instituições internacionais.
21: São 406 pesquisadores, 23 coordenadores de área. Hoje nós temos 48 artigos publicados no Brasil e fora. Ganhamos 27 prêmios em primeiro lugar e temos instituições tanto no Ceará, como no Brasil e no mundo, haja visto como temos o Butantan, a Fiocruz, a própria NASA já fez parceria de pesquisa com a gente.
20: Acompanhe a pesquisa na página da Universidade Federal do Ceará. E esse foi o Ciência na Prática, com produção de Warby Calil e edição de Edinaldo Júnior. E nosso encontro com o Saber Científico volta na próxima semana. Até lá.
0: Você sabe o que são bioinsumos? São produtos de origem biológica que podem ser usados na agricultura para ajudar no controle de pragas, na nutrição das plantas e na melhoria do solo.
1: E para incentivar esse tipo de prática na agricultura familiar, o Banco Nacional de Desenvolvimento Econômico e Social vai apoiar a produção mais sustentável.
0: Interessados podem se inscrever até 31 de agosto.
4: Por meio de uma chamada de projetos, o BNDES, Banco Nacional de Desenvolvimento Econômico e Social, vai disponibilizar 40 milhões de reais para apoiar a produção de bioinsumos por cooperativas e associações de agricultores familiares. Os recursos poderão ser destinados à implantação ou estruturação de unidades de produção industriais ou semi-industriais de bioinsumos para uso próprio, utilizando processos de biotecnologia. O objetivo da iniciativa é estimular a produção de insumos de origem biológica para uso próprio pela agricultura familiar na produção de alimentos saudáveis. Como explica a gerente do Departamento de Inclusão Produtiva e Educação do BNDES, Raquel Zanon.
5: Os bioinsumos, eles podem ser, por exemplo, micro-organismos, predadores naturais de pragas e de extratos vegetais que contribuem para o crescimento e para a saúde dos sistemas agrícolas. O seu uso está associado a práticas agrícolas mais sustentáveis e à segurança alimentar.
4: Mais informações sobre a chamada de projetos estão disponíveis no site bnds.gov.br/bioinsumos. Reportagem André de Barros Lima.
1: Profissionais da segurança pública poderão participar em setembro do Dia C da Capacitação de Gênero.
0: A formação vai abordar temas como atendimento humanizado, sem revitimização, medidas protetivas de urgência e avaliação de risco em casos de mulheres vítimas de violência.
1: O curso será realizado no dia 2 de setembro de forma presencial nas 27 capitais do país.
0: A coordenadora-geral de Garantia de Direitos e Acesso à Justiça do Ministério das Mulheres, Ana Maria Martinez, detalha a capacitação.
22: Essa formação foi pensada para todos os profissionais da segurança pública, corpo de bombeiros, policiais civis, militares, as perícias. E a ideia é que a gente consiga incorporar justamente a perspectiva de gênero, a sensibilização desses profissionais da segurança pública no atendimento às mulheres em situação de violência.
1: As inscrições encerram no dia 28 de agosto e podem ser feitas pelos sites gov.br/mj ou então gov.br/mulheres.
0: Empresas e representantes do setor de inovação podem participar da escuta de mercado sobre o projeto Nuvem Brasileira.
1: A audiência pública virtual ocorre no dia 3 de setembro, às 10 horas da manhã.
0: O projeto prevê uma solução nacional para armazenamento e processamento seguro de dados da administração pública, com infraestrutura e gestão brasileira.
1: As contribuições do setor podem ajudar a definir alternativas técnicas e contratuais para a implantação da Nuvem Brasileira.
0: Para participar e para obter mais informações, acesse abdi.com.br/nuvem brasileira.
1: E essas foram... notícias do governo federal.
0: Uma realização da Secretaria de Comunicação Social da Presidência da República.
1: Fique agora com as notícias do Poder Judiciário e do Congresso Nacional. Boa noite.
0: Boa noite para você e até amanhã.
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7: Jornada do CNJ destaca prevenção após 20 anos da Lei Maria da Penha.
23: TSE e Google fecham parceria para ampliar proteção contra uso indevido de IA nas eleições.
7: Para o STJ, concordância expressa de proprietária autoriza a cobrança de taxas por condomínio irregular.
23: Boa noite, eu sou o Arthur Filho.
7: E eu sou Walter Lima.
23: Supremo Tribunal Federal retoma julgamento de ação sobre o acesso de autoridades a registros de conexão de usuários da internet.
7: O caso trata de regras de acesso a dados de IP de usuários. O endereço de IP é um número que identifica a conexão usada por um dispositivo para acessar a internet.
23: Jornada do CNJ destaca a prevenção após 20 anos da Lei Maria da Penha.
7: O evento é promovido desde a vigência da Lei Pablo Lemos.
24: O Fórum Nacional de Enfrentamento à Violência contra a Mulher foi aberto hoje em Campo Grande, Mato Grosso do Sul. Um dos pontos discutidos é saber qual é a razão da violência contra a mulher. Ao fim da jornada de 2 dias, o Conselho Nacional de Justiça vai fazer um documento estratégico com propostas concretas para o aprimoramento da política judiciária nacional de enfrentamento à violência contra as mulheres.
23: A Associação de Moradores em Parcelamentos Irregulares pode cobrar taxas condominiais quando proprietários concordarem expressamente por escrito com a obrigação.
7: Essa conclusão é do Superior Tribunal de Justiça, o STJ. Fátima Uchoa.
25: Um condomínio constituído em parcelamento irregular no Distrito Federal ajuizou ação de cobrança contra uma condômina para receber o pagamento de cotas referentes a cerca de 5 anos. Ao reformar a sentença, o Tribunal de Justiça do DF entendeu que a cobrança era válida diante da assinatura da proprietária do imóvel concordando com as taxas. E a terceira turma do STJ manteve o entendimento, avaliando que o consentimento voluntário torna legítima a exigência das contribuições e afasta a aplicação de precedentes do Supremo Tribunal Federal e do próprio STJ, os quais proíbem a cobrança de taxas de pessoas que não aderiram à associação. O relator foi o ministro Vilas Boas Cueva.
23: O Emprega Lab foi instalado em Mato Grosso do Sul nesta quinta-feira.
7: A iniciativa é um dos pilares da pena justa e emprega do Conselho Nacional de Justiça. Rocine Gomes.
26: O Mato Grosso do Sul se tornou o 10º estado brasileiro a instalar o Emprega Lab. O lançamento foi no Tribunal Regional do Trabalho da 24ª Região, em Campo Grande. O objetivo é capacitar profissionalmente pessoas que estão passando por privação de liberdade ou que deixaram o sistema prisional. O evento contou com autoridades e uma exposição de artesanato produzido por custodiados. Até o fim de setembro, a expectativa é lançar o Emprega Lab no Acre, no Espírito Santo, no Paraná e em Rondônia.
23: TSE e Google fecham parceria para ampliar proteção contra uso indevido de IA nas eleições.
7: Nesta quarta-feira em Brasília foi lançada uma campanha para incentivar candidatas e candidatos das eleições gerais de 2026 a utilizarem a ferramenta de detecção por semelhanças. Guilherme Firmino tem mais informações.
27: Desenvolvida pelo YouTube, a tecnologia é capaz de identificar conteúdos gerados por inteligência artificial que reproduzem imagens de uma pessoa. A ferramenta permitirá que os próprios candidatos acompanhem a utilização de sua imagem no ambiente digital, podendo identificar, analisar e, se houver uso indevido de imagem, solicitar a remoção do conteúdo. O presidente do TSE destacou que a parceria representa um esforço conjunto para preservar direitos fundamentais no ambiente digital e fortalecer a confiança no processo eleitoral.
23: Justiça condena o estado do Maranhão a recuperar casarão histórico no centro da capital em São Luís.
7: Decisão atende a pedidos do Ministério Público Federal. Sabrine Menezes.
28: Com a decisão, o estado do Maranhão tem até 3 meses para apresentar ao IFAM e executar um projeto de obras emergenciais para eliminar os riscos estruturais e conter a deterioração da fachada e da cobertura do casarão, localizado na Rua Portugal. Já o projeto de recuperação integral deve ser executado em até 6 meses. Além disso, o Estado deve manter a vigilância patrimonial contínua do imóvel para evitar invasões, ocupações irregulares e novos danos. Em caso de descumprimento das obrigações, a multa é de R$ 1.000 por dia.
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3: A você, uma boa noite.
8: E até amanhã.
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0: Congresso antecipa a comissão mista para analisar fim da chamada taxa das blusinhas.
1: Fies pode ter desconto maior para médicos que trabalham em áreas sem atendimento.
0: Pesquisa data Senado. Brasileiras sofrem violência, mas não se reconhecem como vítimas.
1: Boa noite.
0: Boa noite.
1: Para atrair médicos para regiões onde faltam profissionais, um projeto em análise no Senado propõe aumentar o desconto na dívida do FIES a quem trabalhar nessas áreas.
0: A ideia é transformar o abatimento da dívida em um incentivo para levar mais médicos aos locais onde a população mais precisa de atendimento pelo SUS. Quem traz os detalhes é a repórter Patrícia Oliveira.
2: Mais de 60% dos médicos do país estão concentrados em 48 municípios e em capitais com mais de 500 mil habitantes, deixando outras áreas, especialmente na região norte, com escassez de profissionais. Um projeto do senador Dr. Irã, do Progressistas de Roraima, propõe que médicos formados com financiamento do FIES descontem até metade do valor da parcela mensal da dívida quando trabalharem na rede pública em áreas com falta e dificuldade de reposição ou retenção desses profissionais, consideradas prioritárias pelo Ministério da Saúde. Hoje, o FIES já permite abatimento da dívida para médicos que atuam por pelo menos um ano em equipes de saúde da família e em outros grupos específicos que atendem essas regiões. O projeto amplia o benefício para todos os médicos, inclusive especialistas, que trabalharem nos serviços públicos dessas localidades. Para o senador, a proposta, que está pronta para votação na Comissão de Assuntos Sociais, pode reduzir a dívida dos profissionais e levar médicos para onde eles são mais necessários.
3: Damos um alívio grande ao jovem médico que muitas vezes sai da faculdade com uma dívida enorme e, ao mesmo tempo, levamos mais profissionais às estruturas hospitalares, às UBSs, enfim, a todas as estruturas de atendimento do nosso gigante SUS, reforçando o acesso às pessoas que mais precisam nos rincões desse país.
2: Se for aprovado na Comissão de Assuntos Sociais, o projeto ainda será analisado pela Comissão de Assuntos Econômicos.
1: E a Comissão de Direitos Humanos vai criar um grupo de trabalho sobre a suspensão pela Anvisa de um remédio para a distrofia de Duchenne.
0: Essa distrofia muscular é uma doença genética rara e progressiva que causa perda de força dos músculos. A reportagem é de Márcio Maturana.
4: A Comissão de Direitos Humanos fez uma audiência pública com especialistas e famílias de pacientes para debater a situação regulatória do medicamento. Débora Racelli, mãe do paciente Raul, de 6 anos, disse que o Elevides é a esperança das famílias.
5: Aproximadamente no Brasil, temos 15 meninos medicados, como já foi falado. 1.200 meninos no mundo receberam o tratamento através de estudos e via comercial. Eles estão bem, eles estão crescendo, eles estão vivendo, eles estão indo para a escola, eles estão indo brincar. Pode não ter os melhores ganhos no gráfico, mas a doença parou, a doença estabilizou, a doença está dando respiro para que eles sejam crianças.
4: O diretor da Anvisa, Daniel Pereira, explicou que a decisão da agência não é definitiva.
6: Não há decisão imutável por parte da agência. As decisões da agência, elas são feitas conforme os dados que a gente tem no momento, conforme os dados que a gente recebe, conforme os dados que a gente consegue, né, avaliar.
4: O medicamento é aplicado em dose única e os pacientes são acompanhados com relatórios periódicos. O laudo definitivo sobre a eficácia do remédio deve ser concluído em 2031. A senadora Damaris Alves, do Republicanos do Distrito Federal, que é presidente da Comissão de Direitos Humanos e coordenou o debate, anunciou que vai criar um grupo de trabalho para buscar uma solução no caso do medicamento Elevides.
1: A comissão mista que analisa a medida provisória que zera o imposto de importação sobre compras de até $50 em plataformas virtuais se reúne amanhã para eleger o presidente. Conhecida como taxa das blusinhas, a MP também autoriza o ministro da Fazenda a alterar as alíquotas do imposto de importação sobre remessas postais internacionais. Para compras de até $50, a alíquota poderá ser reduzida a zero. Já para remessas de até $3.000, poderá chegar a 30%.
0: O deputado Reginaldo Lopes, do PT de Minas Gerais, foi indicado pelo presidente da Câmara, Hugo Mota, para presidir a comissão. A indicação do relator caberá ao Senado. O parlamentar defendeu a aprovação rápida da MP, que

0: perde a validade no dia 8 de setembro.
1: Nós vamos debater e fazer um grande diálogo com todos os setores econômicos da indústria brasileira, com os parlamentares, senadores, e vamos sim defender a aprovação imediata deste direito do povo brasileiro de poder ter isenção nas suas compras internacionais até $50.
2: A violência contra a mulher ainda é uma realidade no Brasil e muitas brasileiras não reconhecem como violência situações de agressão que vivenciam no dia a dia.
0: Os dados estaduais da mais recente pesquisa nacional do Data Senado revelam diferenças na percepção da violência de gênero entre os estados e mostram como essa falta de reconhecimento pode dificultar a denúncia e a busca por ajuda. A reportagem é de Raíssa Abreu.
3: A distância entre a violência vivida e a declarada é uma das principais conclusões da pesquisa. Em Alagoas, 36% das mulheres relataram situações de violência sem identificá-las como violência doméstica ou familiar. No Paraná e em São Paulo, esse índice foi de 25%. O presidente do Senado, Davi Alcolumbre, disse em nota que divulgar dados por estado ajuda a entender o problema em profundidade e aumenta a chance de combatê-lo. O coordenador do Data Senado, José Henrique Varanda, disse que o objetivo não é criar um ranking entre os estados.
4: O detalhamento estadual é muito mais importante não para criar um ranking, mas para identificar as necessidades de cada localidade. A gente olha para esses números, a gente vê que ainda estamos assim muito aquém da realidade.
3: A 11ª edição da Pesquisa Nacional de Violência contra a Mulher ouviu 21.641 mulheres nos 27 estados e no Distrito Federal. A pesquisa é uma parceria do Data Senado com o Observatório da Mulher contra a Violência.
5: Eleições 2026.
2: O programa Seu Voto Importa, da Justiça Eleitoral, vai oferecer transporte a eleitores com mobilidade reduzida.
0: A solicitação deve ser feita até 14 de setembro, 20 dias antes da data da eleição. Repórter Pedro Pincer.
6: Eleitoras e eleitores que necessitarem de apoio para se deslocarem até seus locais de votação nas eleições de 2026, contarão com um serviço de transporte individual gratuito. O programa Seu Voto Importa, do Tribunal Superior Eleitoral, busca reduzir as barreiras físicas ao exercício do voto e promover a inclusão de grupos historicamente vulnerabilizados. E foi inspirado em experiências desenvolvidas por tribunais regionais, como o de Pernambuco. Assessor de planejamento do órgão, Acácio Leite, explicou como o Seu Voto Importa funciona na prática.
7: Então, nós transportamos eleitores com deficiência visual, deficiência auditiva, paralisia cerebral, síndrome de Down, autismo, deficiência física, todos os tipos de deficiência nós atendemos. No dia das eleições, vai buscar esse eleitor em casa, leva ele para votar até o local de votação e traz ele de volta até a casa dele com toda a segurança e com um apoio técnico bem interessante.
6: A solicitação pode ser apresentada pelo próprio eleitor ou, quando necessário, por seus representantes legais ou de apoio. O pedido pode ser feito presencialmente, diretamente no cartório eleitoral da zona correspondente ou por canais remotos e eletrônicos até 14 de setembro.
2: E amanhã, sexta-feira, começa o horário eleitoral gratuito das eleições 2026. As emissoras de rádio e TV devem destinar tempo para que os candidatos e candidatas divulguem as propostas de campanha para os cargos de presidente da República, deputado federal, governador, senador e deputado estadual ou distrital, no caso do Distrito Federal.
0: A propaganda eleitoral gratuita será veiculada de segunda a sábado com 50 minutos diários em rede, divididos dois blocos de 25 minutos no rádio e na TV. Além disso, 70 minutos serão destinados a inserções de 30 e 60 segundos distribuídas ao longo do dia. O horário eleitoral deve ocorrer até o dia 1º de outubro, 3 dias antes da realização do primeiro turno. Com edição de Paula Groba e trabalhos técnicos de Eliseu Caires, o Jornal do Senado fica por aqui. Acompanhe agora as notícias da Câmara dos Deputados. Boa noite.
2: Boa noite e até amanhã.
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9: Presidentes estabelecem prioridades para votações do esforço concentrado.
10: Deputados obrigam notificação de distúrbio vocal relacionado ao trabalho.
11: Avança a proposta que permite instalação de faróis auxiliares em caminhões.
12: Boa noite. Uma comissão da Câmara aprovou a instalação de faróis auxiliares em caminhões. A repórter Maria Neves explica por que a medida foi considerada necessária.
13: A Comissão de Viação e Transportes da Câmara dos Deputados aprovou o projeto do deputado Rodrigo Dazaele, do PL do Mato Grosso, que permite a instalação de faróis auxiliares em caminhões que circulam em áreas privadas. Pelo texto, veículos de transporte de carga utilizados em atividades agropecuárias, florestais, industriais e logísticas poderão ter luzes adicionais, desde que elas possam ser desligadas manualmente para circular em vias públicas. Na opinião do relator, deputado Zé Trovão, do PL de Santa Catarina, a mudança evita que os motoristas sejam punidos simplesmente por terem o equipamento no caminhão. Ele também defende que a iluminação adicional vai tornar a direção de caminhões mais segura.
14: Nós temos hoje muitos veículos que transitam em propriedades rurais, em áreas que são 500, 600, até 1000 quilômetros ou mais, em estradas precárias, estradas de chão. E essas estradas, elas não têm iluminação de nenhum tipo. Às vezes o cara tá transitando, quando ele vê, ele tá em cima de um animal, de um boi, de um cavalo ou de um animal silvestre e acaba acontecendo um acidente. Se ele tem as lâmpadas auxiliares, ele consegue ter um foco maior, mais longe desses animais, essas estradas.
13: Pelo texto aprovado, o condutor que trafegar por via pública com a iluminação auxiliar ligada, incorrerá infração grave a ser punida com multa e retenção do veículo para regularização. Uma pesquisa realizada pela Fundação Instituto de Pesquisas Econômicas e a Secretaria Nacional de Trânsito apontou que caminhões e ônibus respondem por aproximadamente 4% dos veículos em circulação no país. Isso corresponde a cerca de 4.900.000 veículos. A proposta que permite a instalação de faróis auxiliares em caminhões ainda será analisada pela Comissão de Constituição e Justiça. Da Rádio Câmara de Brasília, Maria Neves.
8: Transportes.
9: Júlio Arco Verde, do PP do Piauí, apoia a proposta que muda as regras de cobrança do IPVA. O texto estabelece a alíquota máxima de 1% sobre o valor venal dos veículos e determina que os estados possam conceder descontos para modelos menos poluentes.
12: A proposta considera exclusivamente o peso de fábrica do veículo, em vez do valor de mercado, para o cálculo do IPVA. Júlio Arco Verde acredita que a medida torna a cobrança do imposto mais justa e alinhada a modelos adotados em outros países.
8: Consumidor.
9: Embalagens de produtos industrializados não poderão exibir fotos de componentes que não fazem parte da receita. É o que determina o projeto de Félix Mendonça Júnior, do PDT da Bahia, segundo o qual as ilustrações orientam mais a decisão de compra do que a leitura da lista de ingredientes.
12: Além disso, o projeto de Félix Mendonça Júnior prevê que a Anvisa estabeleça o teor mínimo de ingredientes, como chocolates, frutas e queijos, para destaque nas embalagens, seguindo padrões internacionais de composição e denominação de alimentos.
8: Direitos humanos.
9: Gervásio Maia, do PCdoB da Paraíba, defende a aprovação de projeto que obriga academias a trazer informações e instruções em braille nos equipamentos. Relator da matéria na Comissão de Constituição e Justiça da Câmara, o deputado afirma que o objetivo é ampliar a autonomia das pessoas com deficiência visual.
12: Gervásio Maia argumenta que a adaptação promove a inclusão desse público nas atividades físicas, contribuindo também para a redução do risco de acidentes durante a prática dos exercícios. exercícios.
9: A alteração no Estatuto do Índio vai garantir a disponibilidade de intérpretes de línguas de povos originários em atendimentos públicos a indígenas. A relatora da matéria na Comissão da Amazônia, deputada Dilvanda Faro, do PT do Pará, pede urgência na aprovação do texto.
12: Dilvanda Faro explica que a medida amplia o acesso a direitos e a serviços essenciais, priorizando a contratação de intérpretes das próprias comunidades para facilitar a comunicação e evitar a criação de cargos permanentes.
8: Justiça.
9: Devedores de pensão alimentícia podem ser proibidos de entrar em estádios de futebol e outros eventos esportivos. A restrição está prevista em um projeto apresentado por Rodrigo Gambale, do Podemos de São Paulo.
12: A proposta exige que os organizadores dos eventos barrem os inadimplentes na entrada, inclusive por biometria. Rodrigo Gambale acredita que a medida protege crianças e adolescentes e dá mais agilidade à cobrança das pensões.
8: Segurança Pública.
9: Alexandre Leite, do União de São Paulo, propõe aumentar a pena para quem fizer falsa acusação de violência doméstica e familiar. O deputado explica que a ideia é alterar o Código Penal para endurecer a punição do crime de denunciação caluniosa.
12: O texto também prevê que a concessão de medida protetiva com base em denúncia falsa passe a configurar o crime de denunciação caluniosa. Alexandre Leite afirma que a medida busca preservar a credibilidade do sistema de proteção às vítimas e punir quem agir de má fé.
8: Desenvolvimento Regional.
9: Projeto de Domingos Neto, do PSD do Ceará, busca ampliar a utilização do reuso de água e da dessalinização em regiões afetadas pela seca. O deputado também inclui no texto incentivos de financiamento para projetos que adotarem essas tecnologias.
12: Domingos Neto explica que a iniciativa facilita o acesso a financiamentos para projetos que promovam fontes complementares de abastecimento de água. Ele acrescenta que a medida prioriza a eficiência do uso da água, além de preservar os mananciais.
8: Trabalho.
9: Os deputados aprovaram um projeto que obriga a notificação do distúrbio vocal relacionado ao trabalho como doença funcional. A repórter Paula Bittar tem os detalhes.
15: A Comissão de Constituição e Justiça da Câmara aprovou o projeto que determina a notificação compulsória do distúrbio vocal relacionado ao trabalho como doença funcional. O objetivo é aperfeiçoar as políticas públicas e proteger a saúde vocal de profissionais que utilizam a voz como instrumento de trabalho, em especial professores e teleoperadores. O autor do projeto, deputado Rogério Correia, do PT de Minas Gerais, ressaltou que o distúrbio é uma doença que está extremamente associada ao trabalho.
16: Ela vai influenciar na vida das pessoas e precisa de ter o tratamento relacionado ao trabalho, por isso uma doença do trabalho. Assim colocado, leva os professores a ter uma proteção pela profissão que ele exerce.
15: O projeto considera distúrbios vocais relacionados ao trabalho quaisquer formas de desvios vocais relacionados à atividade profissional que diminuam, comprometam ou impeçam a atuação ou a comunicação do trabalhador. A proposta que determina a notificação compulsória do distúrbio vocal relacionado ao trabalho como doença funcional já pode seguir ao Senado. Da Rádio Câmara de Brasília, Paula Bittar.
12: Ayrton Faleiro, do PT da Bahia, comemora a aprovação na Câmara do fim da escala 6x1. Na avaliação do deputado, a medida amplia direitos e melhora a qualidade de vida da classe trabalhadora.
9: O parlamentar também afirma que a mudança representa um ganho para a economia e destaca a participação de trabalhadores, dos parlamentares e do governo federal na aprovação da proposta. Para Ayrton Faleiro, a medida garante mais dignidade aos trabalhadores brasileiros.
17: A aprovação do fim da escala 6x1, estabelecendo 2 dias de descanso para a classe trabalhadora, para cuidar da família, para cuidar da saúde, para cuidar do esporte, para cuidar da sua religiosidade, é um ganho fundamental para a nossa economia. Quem está de parabéns mesmo são os trabalhadores e trabalhadoras do Brasil, que agora vão ter uma condição mais digna para, além do trabalho, uma vida melhor.
8: Saúde.
12: É de Josenildo, do PDT do Amapá, projeto que proíbe a prescrição e o uso de implantes hormonais para fins estéticos ou melhoria do desempenho físico. O projeto prevê que esses produtos somente sejam indicados para diagnóstico compatível e respaldo científico.
9: Josenildo propõe que farmácias e estabelecimentos registrem o profissional responsável, o paciente, a composição e o lote de cada implante. O congressista explica que o registro de cada implante permite identificar prescrições que usam diagnósticos médicos como justificativa para fins estéticos.
8: Previdência.
12: Eduardo da Fonte, do PP de Pernambuco, apresentou o projeto que determina o pagamento provisório do benefício de prestação continuada quando o INSS não analisar o pedido em até 45 dias. Ele explica que a implantação deverá ser feita em até 5 dias úteis após o fim do prazo.
9: Eduardo da Fonte esclarece que o pagamento temporário não substitui a análise definitiva do INSS. Ele acrescenta que se o pedido for negado, o benefício será interrompido depois de assegurado o direito de defesa, sem devolução automática dos valores recebidos de boa-fé.
12: O projeto de Adriano do Baldi, do PP de Goiás, inclui o Dia Nacional do Povo Cigano, celebrado em 24 de maio, no calendário oficial de eventos nacionais. Ele explica que a medida visa incentivar a realização de campanhas educativas e de combate a estereótipos.
9: Embora 24 de maio já marque o Dia Nacional do Cigano, Adriano do Baldi diz que o reconhecimento oficial da data vai dar mais visibilidade a esta comunidade histórica e vai fortalecer o acesso a direitos básicos como documentação, saúde, educação e moradia.
12: Pastor Diniz, do União de Roraima, é favorável à renovação da permissão para que a Rondovisão Rondônia Rádio e Televisão continue operando uma emissora de rádio FM em Ji-Paraná por mais 10 anos.
9: O relator da proposta na Comissão de Comunicação afirma que a documentação apresentada pela empresa atende às exigências legais e às normas do colegiado. Por isso, o pastor Diniz defende a homologação do ato do Poder Executivo pelo Congresso Nacional.
8: Educação.
12: Projeto de Davi Vitória, do PP do Espírito Santo, prevê descontos a participantes do FIES com pagamentos em dia ou em atraso de até 90 dias. Ele argumenta que a proposta permite que o beneficiário quite a dívida à vista sem pagar juros e multas, com desconto de até metade do valor financiado.
9: Davi Vitória também propõe parcelamento em até 150 meses, com eliminação de juros e multas, além de desconto de até 30% sobre a dívida principal. O deputado diz que as renegociações devem alcançar os bons pagadores, desde que não provoquem perda de receita para o fundo estudantil.
8: Votação.
12: Em reunião com o presidente da República, os presidentes da Câmara, Hugo Mota, e do Senado, Davi Alcolumbre, definiram os projetos que terão prioridade na semana de esforço concentrado do Congresso. O repórter José Carlos Oliveira tem os detalhes.
18: Os presidentes da Câmara dos Deputados, Hugo Mota, e do Senado, Davi Alcolumbre, se reuniram com o presidente Lula no Palácio Alvorada e definiram 5 propostas com prioridade de votação entre 1º e 4 de setembro, último esforço concentrado do Congresso antes da eleição de outubro. 4 propostas já foram aprovadas pelos deputados e estão em análise no Senado. O fim da escala 6x1 de trabalho semanal, a chamada PEC da Segurança Pública, a Política Nacional de Minerais Críticos e Estratégicos e os incentivos fiscais para a instalação de data centers no Brasil, batizados de Redata. O presidente da Câmara, Hugo Mota, elogiou a possibilidade de avanços legislativos por meio de diálogo e cooperação institucional.
19: Mais feliz ainda de ver essas matérias que passaram na Câmara, como a PEC da Segurança, a PEC do fim da escala 6x1, o projeto dos minerais críticos, que é um projeto estratégico para o país, de soberania nacional, e também o Redata, que além do ponto de vista dos investimentos que o Brasil irá receber, nós teremos condição também de armazenar os necessidades da população brasileira aqui em nosso país, não mais dependendo de outros países.
18: O quinto item da pauta prioritária é a medida provisória que zera temporariamente a chamada taxa das blusinhas, ou seja, a cobrança do imposto de importação federal de 20% sobre remessas postais internacionais de até $50. Hugo Mota lembrou que a medida provisória perde a validade em setembro, com riscos de prejuízos para milhões de brasileiros que compram pela internet. Mota indicou o deputado Reginaldo Lopes, do PT de Minas Gerais, para presidir a comissão mista sobre o tema. Os deputados aprovaram a PEC da segurança em março. O texto garante mais recursos para o setor, inclusive por meio da destinação de dinheiro arrecadado com as BETs para o Fundo Nacional de Segurança Pública e o Fundo Penitenciário Nacional. O fim da escala 6x1 foi aprovado pela Câmara em maio. O projeto prevê jornada de 40 horas semanais em 5 dias, com 2 de descanso e sem redução de salário. Também em maio, os deputados aprovaram a Política Nacional de Minerais Críticos, com incentivos governamentais à exploração de minerais considerados fundamentais na produção de tecnologias, como smartphones, carros elétricos e sistemas militares. O projeto de lei do REDATA, Regime Especial de Tributação para Serviços de Data Center, foi aprovado pela Câmara em fevereiro. Da Rádio Câmara de Brasília, José Carlos Oliveira.
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21: Economia.
22: Doutor Luiz Ovando, do PP de Mato Grosso do Sul, defende a proposta de emenda à Constituição que amplia a imunidade tributária para igrejas e entidades filantrópicas. O texto já foi aprovado na Câmara e seguiu para análise dos senadores.
23: O deputado afirma que a medida fortalece o trabalho social desenvolvido por igrejas e organizações beneficentes, ampliando recursos destinados ao atendimento da população. Doutor Luiz Ovando acrescenta que a proposta prevê mecanismos de devolução tributária para evitar cobranças consideradas excessivas.
24: Quando você compra uma lâmpada, compra alguma coisa em supermercado, então isso tudo é tributado. Então, se já está tributado e o cidadão, membro da igreja, já paga imposto de renda, se ele tiver uma empresa, ele também recolhe esse valor, nós estamos aqui, através dessa PEC, defendendo o fato de que as instituições e também as filantrópicas que prestam serviço à comunidade sejam isentadas, sejam imunizadas, vamos dizer assim, desse recolhimento. E se acontecer, isso seja devolvido através de um cashback.
22: Zé Neto, do PT da Bahia, apresentou o projeto que cria o programa Fazer o Bem para a Melhor Idade, que permite a empresas abater do imposto de renda valores destinados a idosos que vivem em asilos ou casas de repouso.
25: E o que que nós queremos? Que nesse projeto a gente vai atender os idosos com rendimentos mensais inferiores ao limite da isenção de imposto de renda que estejam nos abrigos de idosos e casas de idosos. Que a tendência é que isso cresça muito. Quem dá assistência a esses idosos? Como vão ser assistidos? Cada dia você tem menos pessoas na família e você vai ter muito mais pessoas que não vão ter esse atendimento. Isso é uma forma de dar uma atenção e uma assistência junto com a ordem governamental, com o Estado, município, Estado, União, para que a gente possa diminuir essas dificuldades que são vividas pelos idosos no Brasil.
23: Zé Neto explica que, pelo texto, cada empresa poderá apoiar até 3 idosos com abatimento limitado a 5% do imposto devido por ano. Para ter direito ao incentivo, a pessoa jurídica deverá obter o certificado amigo do idoso após a habilitação junto à Receita Federal.
22: Bandeira de Melo, do PV do Rio de Janeiro, é um dos autores da proposta de emenda à Constituição que busca preservar incentivos estaduais e municipais a projetos culturais e esportivos após a reforma tributária. O texto permite que empresas continuem apoiando iniciativas desses setores com a abatimento de parte do imposto devido.
23: Bandeira de Melo alerta que a substituição do ICMS e do ISS pelo...
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5: 20 horas e 4 minutos.

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5: 20 horas e 17 minutos.

0: 20:29.
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0: 20:30.

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